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1: E aí, Seba?
2: Edson Hudson.
1: Que maravilha estar aqui com vocês, inimigos da HP. Pra nós é uma honra.
2: A honra é toda nossa e com certeza com a presença de vocês esse DVD vai ficar ainda mais especial.
1: Fala pra mim, cara, como é que tá seu coração?
2: Ó, meu coração, né, tá aqui dentro do peito, sempre aberto pra quem quiser me amar.
1: Ah, não, conta essa história direito, cara.

0: E a hora certa, 9:33. 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

0: 46.
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0: Obrigado, calcinha preta,
1: que 10:17.
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0: Ô, oh, mana gostosa!
1: 10h45.
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0: Obrigado, gente. Obrigado, galera. Bom demais.
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0: 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E a hora certa, 11:02.
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0: Caio Thiago!
1: Cristiano Araújo!
0: Bom demais da conta, viu, meninos?
1: Muito obrigado, Cristiano. Que Deus ilumine sempre o seu caminho. Que você continue esse homem que você é. Que você possa sempre transmitir para o Brasil a sua humildade, o seu carinho e tudo de melhor que você tem para passar para esse público maravilhoso que a gente tem em todo o Brasil.
2: Alegria sempre.
1: E se Deus quiser no
0: obrigado.
1: Mundo. Obrigado, Goiânia. Valeu, pessoal.
0: Obrigado,
1: valeu,
0: gente.
1: Cristiano.
0: Valeu,
1: Cristiano.
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0: 11:15.
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E a hora certa, agora 12:15.

0: audiência de vírgula 9.
1: E a hora certa, 12:35.
2: Tudo

0: 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E a hora certa, 2:19.
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0: 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E a hora certa, 2:54. 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

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E a hora certa. Visão FM 87,9. E a hora certa. 3:30.

0: 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E a hora certa, 4:04.
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2: Vamos. Que cora bonito essa aí, quer ver?

0: Ah, não. Meu telefone tá tocando de novo. Meninas, vem aqui que eu vou colocar no Viva Voz pra vocês ouvirem o Tontão chorar. Ele tá gamadão.
1: Amor, onde tá? 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

0: E a hora certa, 5:01.
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anunciado o nascimento de uma menina, o pai, na verdade, não sentiu grande alegria, porque a decepção que ele sentia parecia ser maior que o grande conhecimento em ter uma filha. Ah, eu queria um filho, lamentava ele. Em poucos meses ele se deixou cativar pelo sereno sorriso da linda filha e pela infinita inocência de seu olhar fixo e penetrante. Foi então que ele começou a amá-la com loucura. Seu rostinho, seu sorriso não se apartavam mais dele. Ele fazia planos sobre planos. Tudo seria para sua filhinha. Numa tarde, estavam reunidos em família quando sua filha perguntou: papai, quando eu completar 15 anos, qual será o meu presente? Ele respondeu: meu amor, você tem apenas 7 aninhos. Não lhe parece que falta muito tempo para esta data? Ela lhe respondeu: bem, papai, você sempre diz que o tempo passa voando, ainda que eu nunca o haja visto por aqui. Ela já tinha 14 anos e ocupava toda a alegria da casa.

0: especialmente o coração de seu pai. Num domingo, passeando, ela tropeçou e seu pai de imediato a segurou para que não caísse. Sentados, viu como ela foi, perdendo a consciência. Seu pai a levou imediatamente para o hospital. Ali permaneceu por mais de 10 dias e foi então que informaram que ela padecia de uma grave enfermidade que afetava seriamente seu coração. Os dias foram passando, seu pai renunciou ao trabalho para se dedicar a ela. Todavia, sua mãe decidiu trabalhar, pois não suportava vê-la sofrendo tanto. Numa manhã, ainda na cama, a filha perguntou a seu pai: "Pai, os médicos te disseram que eu vou morrer?" "Não, meu amor, não vais morrer. Deus, que é tão grande, não permitiria que eu perca o que eu mais tenho amado nesse mundo. Quando a gente morre e vai para algum lugar, papai, pode ver lá de cima a sua família? Sabe se um dia podem voltar?" "Bem, filha, na verdade ninguém nunca voltou de lá e contou algo sobre isso. Porém, se eu morrer, não te deixarei só. Onde eu estiver, buscarei uma maneira de me comunicar com você. Em última instância, utilizarei o vento para te ver." "O vento? E como você faria, papai?" "Não tenho a menor ideia, minha filha. Só sei que se algum dia eu morrer, sentirá que estou com você. Quando um suave vento roçar teu rosto, ou uma brisa fresca beijar tua face. Nesse mesmo dia, à tarde, fomos informados pelos médicos que nossa filha necessitava de um transplante de coração, pois do contrário, ela só teria mais alguns dias de vida. Um coração. Onde conseguir um coração? Um coração. Onde, Deus? Onde, meu Deus?"
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0: Sexta-feira à tarde, quando conseguiram doador, foi operada e tudo saiu bem. Ela permaneceu no hospital por 6 dias. Em nenhuma vez seu pai foi visitá-la. Todavia, os médicos lhe deram alta e ela foi para sua casa. Ao chegar em casa com ansiedade, ela gritou: "Papai, papai, onde tu estás?" Sua mãe saiu do quarto com os olhos molhados de lágrimas e disse: "Aqui está uma carta que seu pai deixou para você. Filhinha do meu coração, no momento em que ler minha carta, já deverás ter 15 anos e um coração forte batendo em teu peito. Esta foi a promessa que me fizeram os médicos que te operaram. Não podes imaginar nem remotamente quanto lamento não estar ao seu lado.

0: faria por minha filha. Te dou de presente minha vida inteira, sem nenhuma condição, para que faças com ela o que queiras. Viva, filha! Te amo com todo meu coração. Foi quando ela chorou todo dia e toda noite. No dia seguinte, foi ao cemitério e sentou-se ao lado do túmulo de seu pai. Chorou tanto como ninguém poderia chorar e sussurrou: papai, agora posso compreender o quanto me amavas. Eu também te amava, ainda que nunca tenha dito. Agora compreendo a importância de dizer te amo, te amo, te amo. E quero te pedir perdão por haver guardado o silêncio tantas vezes. E nesse instante, as copas das árvores balançavam suavemente. Caíram algumas folhas e florzinhas. E uma suave brisa roçou a face da menina, que olhou para o céu, tentou enxugar as lágrimas do seu rosto, mas se levantou. Deu um sorriso, sentiu o beijo de seu pai. E daquele dia em diante, saiu pelo mundo afora para pedir a você que diga às pessoas: eu te amo. Para que você que está chorando nesse momento, para que você que esteja emocionado, para que você que esteja me ouvindo, também possa dizer e abrir o seu coração. Diga ao mundo que você o ama. Diga à sua família. Diga à sua esposa, a seu filho, a sua filha. Diga a seus irmãos, a seu pai, a sua mãe. Diga a seus amigos. Diga dentro do seu coração, aos seus inimigos: eu também te amo. Diga a Deus, diga a Nossa Senhora, diga a vida: eu também te amo.
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5: Vamos começar o dia rezando, em nome do Pai, do Filho, do Espírito Santo. Amém. Senhor, obrigado pela noite que passou e pelo dia que começa. O despertar deste dia, Senhor, é renovação da vida, explosão das maravilhas da criação. Senhor, ao despertar nesta manhã, eu me coloco nas tuas mãos e me abandono inteiramente em tua bondade. Me abandono, Senhor, e me ofereço em fazer a tua vontade.

0: Parabéns, compadre. Bom dia, acordou cedo, homem.
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2: Aquele estradão deserto, uma boiada de fia.
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6: Alô, moçada, eu estou chegando.
7: Bom dia, papai.
8: Alô, Palmas de Monte Alto e região, estou chegando com mais uma edição aqui do programa Manhã Sertaneja, aqui pela sua Rádio Visão FM 87.9, a rádio que tem o seu jeito. Hoje, segunda-feira, dia 15 de junho de 2026, uma segundona. E a você que está aí do outro lado do rádio, né? Ou no aplicativo já coladinho com a gente, bom dia.
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Muito bem, muito bom dia, né? Bom dia a todos os nossos amigos e ouvintes do programa, né? Mais a lição começando, né? A gente, como sempre, começa a lição agradecendo, né, ao nosso bom Deus, ao nosso Papai do Céu, a oportunidade, mais um dia de vida, mais um programa, e pedindo Ele sempre a proteção, né? Que nos livre do mal, das coisas ruins, nos dê saúde, paz, é o que nós precisamos, né, meu papai? A gente começa com a oração da manhã. Querido Deus, em Tuas mãos entrego esse novo dia. Senhor, confio minha vida, meus sonhos, meus caminhos, assim como meus filhos, minha família, meus ouvintes e meus amigos. Abençoe poderosamente nossos caminhos nesse novo dia que acabou de nascer. Esteja aí à frente, nos livrando e nos guardando de todo mal. Amém. Na oração dessa manhã, né, que Papai do Céu proteja nós todos. Tenhamos aí uma semana abençoada, com muita paz, saúde. É o que nós precisamos, né, meu compadre? O restante a gente corre atrás. Muito bem, vamos dar um giro para saber quem já acordou agora, vamos lá? Deixa eu ver quem já tá acordado aqui. Já na escuta do Manhã Sertaneja. Inácio lá em Bom Jesus da Lapa. Marinalva Santos também tá ouvindo a gente. A Luciene lá de Água Branca também, né? Bom dia. A Maria Aparecida, né? Ramos, né? Tá ligadinha com a gente também, bom dia. Érica Rocha. A Dona Neuza Porto também tá ouvindo a gente. Aqui é bom dia, Naldo. Que Deus abençoe o nosso dia, né? Tá aí, ó, minha amiga Dona Neuza. Que mais? João Almeida, lá em Duas Lagoas. Ailton do Barro Oliveira. Regis Boa, bom dia, Regis. A Bete também tá ouvindo a gente, né, Bete? Augustinho Filho também tá ligadinho, tá lá em São José do Rio Preto. Tá aqui, Nado, uma excelente segunda-feira pra todos nós. Valeu, meu parceiro, né? Meu pobre. Mazinho, lá em Duas Lagoas. Maria José do Assentamento Palmeiras e Família também ouvindo a gente, né? Bom dia. Levanta, vai fazer o café. Quem mais? Aqui a Verbena, lá no sítio Morada Nova. Tá aqui, ó, bom dia, Naldo. Manda alusão pra Maria, Rafael, Natan, Jennifer, Júlia, né? Portanto, tá aí, ó, Verbena, tá ligadinha. O Vigílio lá em São José do Rio Preto, né? Tá lá, ligadinho com a gente também. Fanilce, Mônica, Dona Tina também, né? Sula, o homem do caminhão das bananas, também tá ligadinho com a gente, né, Sula? Na região de Bom Jesus da Lapa, é um dos maiores produtores de banana, hein? Toda sexta-feira o caminhão para ali, ó, lá da central de abastecimento, né? E no sabadão, lá em frente à casa do seu Dilson, né, Sula? Diretamente da região de Bom Jesus da Lapa. Ana Lúcia Oliveira, tá ligadinha, né? Tá aqui, ó, bom dia, meu locutor. Manda um alusão aí pra mim, pra toda a minha família. Ana Lúcia, Fazenda Jurema. Vai fazer o café. Aparecida Edgar também está ouvindo a gente. Tá aqui, bom dia, Naldo. Tem aí uma ótima segunda-feira, abençoado por Deus. E pra todos nós, amém. Bonita. E mais, Didi lá do Cedo também tá ouvindo a gente. O Orlando. Orlando também, que é filho do seu Agostinho, né? Tá lá ouvindo a gente lá em São José do Rio Preto. Valeu, Orlando. Quem mais? Vai dar também alusão aqui pro seu Pedro lá em Poço de Pedra. O Haroldo lá em Curralinho. Raimundo do Pote, né? A Vera Lúcia lá do Boi Morto também, né, Vera? Bom dia. Essa turma toda, tá todo mundo ligado, né? Levanta, vai fazer o café. Também ouvindo a gente, tem o seu Cláudio José lá no café, tá ouvindo a gente, né, Cláudio? Bom dia. Ana Nery também tá ouvindo a gente lá em Duas Lagoas, né, Ana Nery? Bom dia. Vai fazer o café. Muito bem, vamos seguir aqui a programação, que a hora tá numa velocidade danada ali, né? Tô de olho nela, né? Vem. Eita, nós. Meu compadre, bom dia, meu compadre, né? O senhor tá aí já ligadinho com a gente, tá tomando um cafezinho, né? Com batalha na cozinha, bom dia, meu compadre, né? Até às 6h45 nós vamos juntinho aí, tocando pra você a boa música. Cida, lá no povoado de Bico Duro, tá lá ligadinha com

Muito bem, Chico Rei, Paraná, aqui na programação, né? São 5h27, meu compadre, né? Bom dia pro senhor que tá ligadinho com a gente, curtindo já o som da visão, amanhã sertaneja, na alegria do sertão. A Beth, ela tá ligadinha com a gente, ela pede música, vamos atender logo aqui, para poder adiantar o programa. A Beth, ela colocou: bom dia, Naldo, tudo bem com você? Graças a Deus, tudo ótimo, viu, Beth? Espero que você esteja também. Colocou assim: gostaria de pedir uma música, Os Filhos de Goiás, Gaiola de Bronze, ofereço para Karina, Laila, para Raila, Anitta, e na rua Niterói, Robertinho, no Jardim Brasil, Dona Antena, é isso? Aí de saída para Sebastião Laranjeira. E também para você também, Naldo, né? E um bom dia na Beth. Ok, então, né? Gaiola, tá no ponto? Bora lá então, bora curtir então Gaiola de Bronze, na voz dos meninos, os Goiás, né? Os filhos, os meninos de Goiás. Ah, é os filhos de Goiás, né? Gaiola de Bronze.

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0: Ei, meu porteiro, né? Segunda-feira não passa segundona, né? Hein?
1: Porteiro, sei que estou errado, mas tô...
0: Quem mais tá ouvindo o programa, né? Quem mais tá ouvindo a gente? A Cida lá em Bico Duro tá ligadinha. Daniela em Curitiba, né, Daniel? Tá na escuta do programa também. Daqui, bom dia, nada aqui, o Daniel de Curitiba. Manda um som pra Tariton, o meu vô Tomé. E roda uma música aí do Menonado Zé Rico, né? Deixa eu ver, Canarinho do Peito Amarelo, né? Ofereço para todos que estão na escuta do programa e tenham aí uma semana abençoada. Segundo, valeu, Daniel. Tá lá em Curitiba, Paraná, ouvindo a gente, né? A Vânia também tá ouvindo a gente, né? Vânia lá no Boi Morto, ou melhor, perdão, Bairro Oliveira, né? Isso, né?
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0: Que foi? Você colocou nessa água para mim aí, né? Diferença, né? Vai, Oliveira, boi morto. Né, Vânia? Tá aqui, ó. Bom dia, meu amigo Naldo. Estou na escuta do programa. Valeu, Vânia. Bairro Oliveira. Quem mais tá ouvindo a gente? Tá aqui, ó. O Ailton Lima de Jesus também tá aqui. Bom dia, Naldo. Manda um alôzão aí. Uma música, os quatro cantos da casa pra toda a minha família aqui na Jurema. Beleza, então. Antônia, né, que tá pedindo essa música aí, né? Isso, Antônia, né? Lá da Antônia Lima de Jesus, pronto.
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0: Tem mais aqui, ó, a Maria Aparecida. A Maria Aparecida Ramos também tá ligadinha no programa, né, dona Maria? E ela fala no programa, bom dia.
2: Bom dia, Naldo.
0: Bom dia.
2: Bom dia.
0: O que é que você manda aí?
2: Eu queria... de você passar a música dos quatro santos.
0: Quatro cantos.
2: Quatro cantos da minha casa.
0: Isso, pronto. Quatro cantos da casa. Prepara aí essa música também pra ela aí, né? Quatro cantos da casa, né? É, Didi, também estão ouvindo a gente, né, Didi? Tá lá, esse é o Didi do Cedro. Fala aí de bom dia.
3: Bom dia, Naldo.
0: Bom dia.
3: Tudo bem?
0: Tudo
3: bem,
0: tá? Você, meu irmão?
3: Eu tô bem, graças a Deus.
0: Graças a Deus. O que que você manda aí?
3: E aí, o que que achou da seleção brasileira lá no sábado?
0: Ah.
3: Eu achei meio estranho ali aquele... O ataque tá muito fraco. Pois você manda pra mim aí uma música aí com João Carreiro e Pardinho, Empreitada Perigosa, né?
0: Pronto.
3: Vou oferecer essa música aí hoje pra os ouvintes aí do programa, valeu.
0: Pronto.
3: Bom dia.
0: Valeu, Di, né? Rapaz, é o seguinte, né? Eu não achei. É o tipo daquela coisa, é o que eu já vinha falando desde antes, né? Da situação da seleção brasileira, né? Hoje em dia, a seleção brasileira não causa mais aquele medo, aquele respeito dos adversários, mas não, né? Antigamente, quando ia jogar com o Brasil, meu Deus do céu, né? Os adversários ficavam tudo já espantado. Hoje não, né? Hoje a seleção brasileira, cada dia que passa, né? Tá caindo mais de produção, de nível, né? E o que eu achei é o seguinte, né? Eu achei um jogo muitos passos errados, né? O meio de campo perdido, né? Casimiro e Paquetá perdido no campo, né? Você vê que Casimiro às vezes chegava até atrasado na bola, né? Às vezes a falta de posicionamento, a marcação na hora certa, né? Uma seleção que se passar das oitavas, meu amigo, né? Tava brincando lá em casa, o pessoal, você também tá pensando negativo, né? Eu falei, não, não é que eu tô pensando negativo, é porque o que você tá vendo em campo, né? Possa ser que no próximo jogo, né? Que eu acho que o próximo jogo é um jogo mais fácil, né? Modéstia à parte, apesar que não tem muito jogo fácil, mas acredito que o Brasil no próximo jogo ganha, né? Se não ganhar também, é perigoso nem se classificar, né? Por isso que eu falo que o próximo jogo, acredito muito que o Brasil ganha, com o Haiti, né? E acredito que ganha com um jogo mais fácil, né? Mais fácil assim, com um resultado até melhor. Talvez um 2-1, 3-1, né? Acredito que ganhe, né? E vai tentar ver se consegue, né? Entre ele e Marrocos, para ver quem vai ficar em primeiro e segundo, né? É, agora se começar, se não fizer um bom futebol contra o Haiti, aí agora nós tem que tentar torcer para ver se ele consegue ficar em segundo lugar, né? É isso? Mas eu acredito muito que o Brasil, se passar das oitavas, vai ser sofrido, né? E aí das quartas para lá, meu amigo, aí é perdeira, né? Aí voa fora mesmo, né? Com esse futebol que tá aí, voa fora, viu, Di? Voa fora. Tomara que não, né? Que o Lancelotti lá começa a entender lá e começa a modificar, tentar arrumar algumas peças lá, mas muito. Que hoje em dia também tem aquele negócio de convocação, né? Que parece que os caras lá dentro, parece que tem uns padrinhos lá dentro, né? E aí, sabe como é que futebol, como é que é o futebol, né? Como é que a coisa dentro do futebol funciona, né? Na hora da convocação, né? Então, sei lá, eu só não tô confiante. Não só eu, como a maioria dos brasileiros, né? Você percebe na rua, né? Antigamente, você olhava nas ruas toda enfeitada, né? Na época da Copa do Mundo, né? Toda enfeitada, era bandeirola, né? Bandeira do Brasil, a rua toda pintada, né? Hoje aqui em Monte Alto mesmo, eu, para falar a verdade, parece que eu vi em dois lugares, foi dois lugares, uma bandeira do Brasil pintada no chão, né? Antigamente eu podia olhar as ruas que não estavam enfeitadas, né? O pessoal concentrado, era aquela alegria, né? Mas o futebol brasileiro ultimamente está deixando muito a desejar. Muito bem, tá no ponto que aí? Bora lá. Pronto, bora lá então. Tchau, Carreiro Pardinho, bora lá com a participação do Didi, né? A gente volta depois com as outras participações aí. 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Meu amigo Wilson Magalhães, tá ligadinho com a gente, né, Wilson? Bom dia.

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1: 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Como diz o meu amigo Jovelino, fala aí, Jovem.

Puta, mano. Aí, ó. Alô, tá Jovem Zé, né? Eu conheci o Zé, rapaz, né? É, vocês iam conhecer ele, né? É, não conhecia pessoalmente, não. Tava os dois, né? Jovem Zé. Alusão pra ele lá no sítio. Menor, é lá? Menor nome, não. É. Esse nome da região dele lá? Mesmo? Vou lembrar já já. É que é tanta coisa na cabeça, principalmente numa segunda-feira, né? Aí o bicho pega, né? Vem. Minha amiga Ninha tá ouvindo a gente, né? Lá em Vargem Alta. É Cova, né? Isso, sítio Cova, agora lembrei, né? Sítio Cova, né? Valeu, Aninha, lá em Vargem Alta, ouvindo a gente também na escuta do programa. Bom dia. Bom dia. Nilcimar também tá ouvindo a gente, né, Nilcimar? Tá na escuta do programa também. Lá no... Iracema, né? É o nosso amigo Passarinho, como eles conhecem, né? Bom dia pra ele, pra meu companheiro com a família, Belo e família, o Paulão com a família, né? Tem Dona Paixão, Nel com a família também, né? Tem mais Nelson Juriti, Nelson, Dona Nilza. Um abraço também pro seu Jim Magalhães, Dona Lupinha, Naldo, toda a família Magalhães, um abraço. Aline também, sempre ouvindo a gente.

0: meu amigo Deraldo. Bom dia, Deraldo.
1: Bom dia, nada, irmão.
2: Onde?
3: Bom dia.
0: Bom dia.
3: Nada.
0: Bom dia, seu Deraldo.
3: Que seja uma segunda-feira boa pra nós, Nada. Que Deus abençoe nós.
0: Amém.
3: Vai, Nada. Eu já fui secretário do esporte, não, e eu sei o que é também o esporte. Aquele gol que o Brasil tomou foi muito a falha dos dois zagueiros, Nada. Os dois zagueiros subiu, o que tem que um ficar, o outro só, não pode deixar assim. Não, o cara entrou no meio dos dois zagueiros e fez aquele gol, Nada. Que não pode acontecer isso, não. Muita fraqueza, viu? A nossa seleção
2: tá grande demais.
3: É, tá fraca demais, Naldo. Mas é assim mesmo. Vamos ver se agora, nesse outro agora, nós ganha esses dois jogos, Naldo. Porque se não ficar em segundo lugar, já fica ruim para nós, para a seleção. Valeu, Naldo. Que Deus abençoe a nós, viu?
0: Amém. Então, valeu, tá aí o seu Deraldo, né? O seu Deraldo dando aí a opinião dele, né, em relação à seleção brasileira, né? Agora, se perder esse próximo jogo aí, tá lascado, né? Perder pro Haiti, pode arrumar a mala e ir embora, né? É marcação, né? Às vezes o time, ele joga um jogo ruim, né? Aí no próximo jogo, às vezes, o treinador consegue ajeitar, né? É a marcação, né? Isso, marcação, tudo, cada um na posiçãozinha direitinho, né? Às vezes, não só todo mundo, né? Então, tudo isso voca, né? Então, tem que... Agora tem que botar o menino Hendrick pra jogar também. O menino tá com vontade, né? Bota o Hendrick lá, nem que for no segundo tempo, bota o menino pra jogar, que o menino tá querendo jogar. O menino tá pedindo passagem, né? Isso. Não fica aí só segurando um, não. Vai mudando o time, vai procurando algumas peças, né? Até tentar ver se encaixa, né? Porque senão a gente cai fora logo, né? Isso. Porque senão o

Santo Mon, minha amiga Maria, bom dia Maria, tá lá ligadinha com a gente também, né Maria, bom dia. Também ouvindo a gente tem o Albino, lá na região de Paus Preto, tá aqui, bom dia Naldo, manda um alôzão aí pra Genilson, é em Palmas de Monte Alto, é isso né? Tá lá ouvindo a gente aí, o nosso amigo Albino, lá na região de Paus Preto. Mazinho lá em Duas Lagoas, sempre ligadinho com a gente, né, Mazinho? Duas Lagoas, tá? Acompanhando o programa Manhã Sertaneja. Deixa eu falar pra você que tá ligadinho com a gente também, né? 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

Com certeza vai ter festa de argolinha. Prepara a aguinha baia. Alô, Corralinho. O palco vai ser lá em Corralinho, na terceira corrida de argolinha.

0: participar, então, 80% do valor arrecadado, viu? As inscrições, um kit 50 e dois kits 80, né? Todas as vagas com troféus, viu? E lembrar também que os valores especiais, um kit 170 e dois kits R$300. Portanto, aí é a terceira corrida de argolinha lá do Parque Vitória, lá em Curralinho. Locução Nil, né? O som é WB e a organização Pistão e Família, viu, gente? Então, dia 20, anota pra não esquecer. Dia 20, o palco vai ser lá em Curralinho. Família é Pistão e Família, né? Ah, beleza. Muito obrigado pela confiança, hein? Um abração pra toda a família aí, nosso amigo Pistol, toda a família lá em Curralinho. Aí, ó, dia 20, né? A terceira corrida lá no Parque Vitória, lá em Curralinho. Vamos! Vamos juntos ficar. O Bel também tá ouvindo a gente, né, Bel, lá em Curralinho. Cadê Gilson, Bel? Gilson sumiu, né? Mas você deve estar sempre ouvindo a gente lá por lá, né? Nosso amigo Gilson lá de Curralinho. Que mais? Que mais? Tem vaqueiro. Tem mais? Tem. Na linha tem mulher. Ah, lasqueira, né?
1: Ai, não.
0: Vocês também não perdem a oportunidade, né? Ó, deixa eu mandar também um abração aqui pra dona Fulosina, né? Tá lá no mercado municipal. E pra todos aí do mercado municipal, pessoal lá sempre ouvindo a gente. Meu amigo Chiquinho de Alvim, né? Ali é gente boa demais, grande amigo que eu tenho, né? Lá no açougue municipal. Meu amigo Chico, né? Chico Açougueiro, Chico de Alvim, como muitos conhecem, né? Sempre ligadinho com a gente também. Um abração pra ele, né? Isso, pra toda a família também. Vamos ao Blink Comercial, a gente dá uma faturada rapidinho, já volto já. Nilton Pereira Couto, meu amigo Nilton, tá ouvindo a gente, daqui a pouco eu falo com ele, né? Meu amigo Cláudio José, já falo com ele também, né, Cláudio? Tá lá ligadinho já com um cafezinho quentinho que ali é CD.
2: E fomos juntos na caravana,
0: rapidinho volto.
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0: Muito bem, gente, está aqui a participação da minha amiga Lucine, lá de Água Branca, né, Lu? É o seguinte, Naldo, toca os parabéns para meu pai Antônio, que completou mais um ano de vida no sábado, né? Que Deus abençoe ele sempre, com muita saúde, felicidade. E toca aí a música do Rick Renner, Te Amo Pai, né? Lucine e família, lá da Água Branca. Parabéns pro seu Antônio, cadê os parabéns para ele? O seu Antônio, né? Completou mais um ano de vida, saúde para ele, felicidade, tudo de bom aí. Para o seu Antônio, lá da Água Branca, aniversariante aí do final de semana, né? Parabéns!
1: Parabéns, parabéns para você!
0: Rick Renner, cantando aí em especial para ele, nosso amigo, seu Antônio. 6h20 da programação, né? 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

0: Tá aí, Rick Renner, te amo, pai, né? Aqui na programação 6h24, programa Manhã Sertanejo, alegria do sertão. A Darlene, lá de Lagoa do Couro, ela colocou: bom dia, Naldo, roda os parabéns aí pra minha mãe, que hoje ela colhe mais uma rosa no jardim da vida, né? Felicidade, que Deus te abençoe sempre, né? Tá aí, ó, mais um aniversariante, né? Esse é do dia, né? Hoje. Darlene, lá de Lagoa do Couro, né, Darlene? Parabenizando aí a mamãe pela passagem do aniversário, né? É, vamos então falar com quem agora? Cláudio José, meu amigo Cláudio, o homem que acorda cedo, já tem cafezinho quente desde as 5 da madruga, né? O Serginho também tá ouvindo, né, Serginho? O Serginho lá em Caldeirão, caba retado, tá lá na escuta. Cláudio José, bom dia.
1: Bom dia, Naldo. Já tô aqui na escuta do programa, Naldo. Cafezinho já pronto. Naldo, quero pedir aquela música de Edgar Mão Branco, tira meu chapéu, oferecer aqui para Cláudia Amorim, aqui do Café Sem Truque, e oferecer também ali para Dona Dinha, na Feita Sebastião Langeira, para Dona Cleusa, na Cedrinha, oferecer também para Cida Batista, do Grupo Duro, oferecer também para Dona Sebastiana, Nivalda, oferecer também para Valdenor ali no Ping, Paulinho Unha Pintada, Dona Carmita aí no Curralinho, Haroldo, Bebê, o Gilson aí no Curralinho, e oferecer para compadre Nilson lá no Curranu, Didi ali no Cedro, né? Para toda, para Lúcia ali no Braço Capoeira, para Leginaldo ali no Agristim, para o Carlinho, Açougue Boi na Brasa, Zé Boca Rica, da Minas Calçadas, e para todos que estiver na escuta do programa. Valeu, Naldo, seu programa não é 10, é 1000.
0: Valeu, Cláudio José. Vamos então falar com ele, Nilton Pereira Couto, nosso amigo Nuta. Fala, Nuta, por onde você anda?
2: Bom dia, Naldão, bom dia, locutor Garganta de Ouro. Tão por cá, viu? Petrolina é o palco do chofé de Palma de Monte Alto. Manda uma moda aí para nós aí, meu patrão de Gamão Branco aí. Tão por cá, viu? Petrolina, Pernambuco é o que liga. Chama na bota aí.
0: Pronto.
2: Oferecidamente aí pra toda a galera aí de Palma de Monte Alto e região, viu? Tamo junto.
0: Valeu, Nuta. Esse é o Nuta. Ó, deixa eu mandar também um abração aqui pro seu Rodolfo, né? O seu Rodolfo tá ouvindo nós, né? Tá? Rapaz, homem, se sabe, sexta-feira, né, quem tá ouvindo meu programa, ouviu o seu Rodolfo, falou: ó, quando você sair daqui, você passa lá em casa que eu quero falar um negócio, né? Aí eu, na sexta-feira eu tava de moto, né? Aí seu Rodolfo, passei lá, né? Aí seu Rodolfo me disse: tô, tem aqui um coquinho de melancia pra você, né? Eu falei: então tá bom, seu Rodolfo, me dá aí que eu levo, boto na sacolinha, né? Mas não dá pra levar na sacolinha, não. Rapaz, quando o seu Rodolfo veio lá dentro com essa melancia, eu preciso de duas pessoas virem com essa melancia lá, né? É? Eu falei: Maria, valeu, deixa eu buscar o carro ali, que com moto não dá pra levar, não, né? Aí eu tive que ir lá buscar o carro, né? E aí, meu amigo, e aí o carro foi com fundo baixo, né? Pra colocar no carro foi duas pessoas, viu? Rapaz, dizendo que foi lá do Gerais, né? Disse que foi aquele, como é o nome do homem lá, o que ele ia arrumar pra Dona Dina, né? Foi o cara que ajudou ele a trazer lá, lá do Gerais. Aí quem fala que no Gerais não tem terra boa lá, né? Não dá nada, né? Só dá piqui. Seu Rodolfo, né? Obrigado, seu Rodolfo. Rapaz, pensa numa melancia grande, uma melancia boa. Rapaz, lá do Gerais, né? Rodolfo trouxe lá e mandou passar. Falou que era um coquinho de melancia. Eu pensei que era um trenzinho pequenininho, né? Mas eu vou falar, duas pessoas para poder colocar no fundo do carro, né? E com muito trabalho ainda. Valeu, seu Rodolfo, né? Qualquer dia eu quero conhecer a fazenda do seu Rodolfo lá no Gerais, rapaz, né? Hein? Diz que lá o que tem de boi, a roça parece capuz de algodão, né? Só gado nerola, né? Retada, né? Né, Dona Dina? Dona Dina? Dona Dina tá ouvindo nós lá, né? Fala aí, Dona Dina.
3: Bom dia, meu amigo.
0: Bom dia.
3: Teixeira.
0: Bom dia.
3: Eu gostaria de perguntar ao seu Rodolfo se ele não tinha outro amigo que ele podia arrumar um casamento pra mim, que ele foi arrumar logo com tripa seca.
0: Aí, ó. Isso, Rodolfo?
3: Fala pra ele aí pra mim. Bom dia, seu Rodolfo.
0: Aí, ó.
3: Arruma uma pessoa que vale a pena pra mim, seu Rodolfo. Não é tripa seca, não. Oh. Tá bom, seu Rodolfo? Um bom dia, amigo Nauto Teixeira.
0: Bom dia.
3: Minhas não. amigas, nenhuma gostou do casamento que ele arrumou pra mim.
0: Ô, ô, seu Rodolfo, dá um jeitinho aí, ó. Vê uns amigos aí, né? É. A Ladina falou que tem que ser um cara mais. Apesar que Tripa Seca, segundo o seu Rodolfo, eu não conheço Tripa Seca, né? Mas segundo o seu Rodolfo, é um cara trabalhador, né? Segundo ele, né? Mas Donadinha falou que quer um cara dessa característica que ela falou aí, né? Pronto. Tá dado o recado, viu, Donadinha? É.

0: São 6h30 na programação, né? São 6h30, Marcones Pipoqueiros também estão ouvindo a gente, né? Deixa eu registrar também aqui, né? Já tá no ponto a música do Edgar Mão Branca aí? Do Cláudio José? Tá no ponto? Pode deixar no pontinho aí, né? Cláudio José e o Nuta pediu aí, né? Deixa eu registrar também aqui a participação da minha amiga Nivalda, né? Nivaldinha, tá lá ouvindo a gente. Ela falou, anuncia aí nossa cavalgada, né? Cadê? Hein? Vai ter cavalgada? É a segunda cavalgada da Associação de Pinga Fogo, é isso? Lá no Parque Santa Lourdes, dia 12 de junho, né? 12 de julho, viu? 12 de julho, viu, gente? A segunda cavalgada lá da Associação de Pinga Fogo. Né? É a tradição, amizade e união, né? É um só caminho. A saída vai ser do Parque Santa Lourdes, lá em Olaria, né? O destino aí até a Associação de Pinga Fogo, beleza? Então tá todo mundo convidado para poder prestigiar aí a segunda cavalgada da Associação lá de Pinga Fogo, viu? Vai ser do Parque Santa Lourdes, né? Parque Santa Lourdes, e o destino vai ser Parque Santa Lourdes até aí a Associação de Pinga Fogo, né? Portanto, um evento para toda a família. É isso? Vamos lá. Vamos lá, nem com o jumentinho. Participar da segunda cavalgada lá da Associação de Pinga Fogo. Valeu, minha amiga.
1: Olha a fila, pessoal. Vamos lá de 2002.
0: O senhor Rodolfo apareceu, o senhor Rodolfo. Fala, senhor Rodolfo, aí rapidinho.
2: Bom dia, Naldão.
0: Bom dia, senhor Rodolfo. E aí?
2: Fala que dona Dina, moço. O Tripa Seca chama Zé Tripa Seca e Tripa Fina. É uma dupla sertaneja.
0: Aí, valeu.
2: Tripa Seca, chama Jaquim, esse Zé do Bento. E o Tripa Fina, que é Tripa Seca que eu falo. É uma, tipo uma dupla sertaneja. Tá lá, mas se não quer dizer a Tripa Seca, tem o Tripa Fina também.
0: Aí, valeu.
2: Bom companheiro também. E muita verdura. Essa melancia foi lá da roça dele.
0: Aí,
2: um pouquinho de melancia que eu trouxe lá do Gerais. Olha aquela que é Tião Bento e Tripa Seca. É Tripa Fina e Tripa Seca, uma dupla sertaneja que tem lá. O Tripa Seca, é isso que eu falei, que tava doido podinho, mas tem um Tripa Fina também. Que Tripa Fina é apelido que eu boto nele lá. O Tripa Fina é Pedro Bento, daquela dupla. Pedro Bento e Joaquim Alves. Viu, dona Dina? Gente boa. Se a senhora quiser, eu levo a senhora lá um dia pra senhora conhecer de novo. Hoje eu trago eles aqui pra senhora ver. Tchau, até a próxima. Tem muita lá em Belanfia, se a senhora quiser buscar também tem. Viu?
0: Aí, é tanta tripa, né? Tripa seca, tripa fina, né? Eita, não, né? Aí só pelo nome, aí já esculhambou com o homem também, né? É, Zodô? Ai, meu Deus do céu, né? É tripa pra lá, tripa pra cá, né? Aí pronto, né? Aí só pelo nome, aí dona Dina já correu, né? Ela já falou, ó, negócio de tripa aí. É, vambora, meu, vambora, 6h33. Uma semana abençoada por Deus, amém, família. Bom dia pra vocês aí. Aparecido, Caio Lohane, Matheus Rob, Maria Vitória, tá todo mundo ouvindo a gente, né? Ei, meu amigo, Aparecida comigo, forrozeira retada, né? Cada nossa semana aí, o cara tá dançando um forrozão danado, hein? Tá um melzinho da rata, entendeu? Sueli Diamantino também tá ouvindo a gente, né? Bom dia, né? Tá na escuta do programa também, né? São 6h34 aqui na programação. Deixa eu falar, prepara a música. Tá no ponto da música, hein? Deixa eu ligar a mão branca no ponto aí, viu? Pra tocar. Mas agora deixa eu falar pra você aqui. Deixa eu reforçar, né? Da corrida de argolinha lá do Parque Vitória. Alô! Dia 20 de junho, teremos aí a terceira corrida de argolinha lá no Parque Vitória. O palco no dia 20 vai ser lá no Parque Vitória. 3.300 em premiação. A premiação é o seguinte: primeiro colocado, em primeiro lugar, R$1.000, né? Esse mil eu vou levar, que eu vou correr essas argolinhas lá e vou tirar primeiro lugar, viu? Então atenção, você que corre a argolinha, vai treinando aí, viu? Vão treinando aí, vocês que gostam de argolinha. Toquei esse mil aí, já tá garantido, viu? É, né? Você já viu correr argolinha? Já? Não? Você nunca viu correr argolinha, não? Portanto aí, ó, segundo lugar 800, terceiro lugar 600, quarto lugar 500 e o quinto lugar R$400. Inscrição, né? Os iniciantes aí, o Mora não falou aqui primeiro, né? Os iniciantes, 80% do valor arrecadado, viu? E as inscrições, um kit R$50 e dois kits R$80, viu, gente? Então as inscrições aí, tá? Todas as vagas com troféus. E lembrando que tem os valores especiais. É um kit 170 e dois kits 300, viu? Esse é para os valores especiais, beleza? A locução fica na conta do nosso amigo Nil. É, o som WB e organização Pistão em Família. Tá? É a terceira corrida de argolinha lá do Parque Vitória, lá em Curralinho, dia 20 de junho.

Muito bem, são 6h39 aqui na programação, né? 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

0: 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A minha amiga Edneuza Couto tá ligadinha no programa também, né, Edneuza? Bom dia. Tá lá ouvindo Manhã Sertaneja. 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Aê, acabando o programa? Ah, rapaz, eu tô cheio de pedido ainda. Vamos falar aqui com o nosso amigo. Quem é? Doutor Custódio? Eu gosto de ser chamado Doutor Custódio. Fala aí, meu amigo, bom dia.
1: Bom dia, Nalo. Quem fala é o Dr. Custódio. Estou aqui na página da Rede. Eu quero que você faça uma música para mim, de Lana Azul, aproveitar todos os amigos das casinhas, para Nelinho Buxudo, Nelinho de Manezinho e todos os mais que estiver na escuta. Obrigado, Nalo.
0: Valeu, meu patrão. Meu patrão, né? Demais aqui, ó. Vou ficar devendo. Acabou, né? Acabou? Não dá tempo, não? Nem essa música tem que tocar toda também, não? É, acabou o horário, né? Gente, tô indo nessa. Chega na sequência um programa independente que tem total responsabilidade dos seus idealizadores, né? Eu volto, se Deus quiser. Amanhã cedinho a gente tá de volta, hoje à tarde também. Forte abraço a todos vocês pelo carinho, pela audiência aí. Né?

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1: Em nenhum momento derrotarei e muito menos abalarei e abaterei a mim mesmo, pois em meu poder que está a força que mais preciso para lutar é vencer. Ninguém é tão forte que nunca tenha chorado. Ninguém é tão fraco que nunca tenha vencido. Ninguém é tão inútil que nunca tenha contribuído. Ninguém é tão sábio que nunca tenha errado. Ninguém é tão corajoso que nunca tenha medo. Ninguém é tão medroso que nunca tenha coragem. Conclusão: ninguém é tão ninguém que nunca precise de alguém. Está no ar o programa de maior e de autoajuda espiritual. Começando o nosso programa, o nosso programa de hoje. Quero falar também nesse momento com você que tem cometido tantos erros, tantos pecados, né? Vou começar o programa com a oração pedindo perdão pelos pecados.
2: Oração, pedido de perdão pelos pecados. Meu Senhor do Horto, foste preso, foste morto. Perdoaste a vossa morte, perdoai os meus pecados. São tantos e envergonhados que nunca os poderei confessar, nem a padre, nem a frade. Confesso-vos a vós, Senhor, que sois a luz da vida e a fonte da verdade. Meu Jesus, deitai-me a absolvição, dai-me neste mundo a paz e no outro a salvação. Amém.
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4: Hoje é o ouvinte que nos escreve para agradecer a cura espiritual que recebeu através dos trabalhos espirituais do mestre Manuel. Mora em Bom Sucesso, no Mato Grosso. O nome dela é Odete Foyser. Na sua carta ela diz: Mestre Manuel, na véspera do ano novo, meu filho Luiz Fernando, que na época tinha 9 anos de idade, estava pregando uma gaiola na parede de casa, quando o pior aconteceu. O prego bateu no muro e voltou na direção dele, atingindo os olhos. Eu estava trabalhando quando recebi a notícia e na mesma hora saí correndo para levá-lo ao pronto-socorro com a ajuda do meu patrão. Chegando ao médico, ele tinha que fazer uma operação urgente, pois o prego perfurou a retina e meu filho tinha perdido muito líquido do olho, podendo até perder a visão. Os médicos não me deram nenhuma esperança de que ele fosse enxergar. Nessa hora, procurei em minha bolsa uma oração que eu havia recebido do mestre Manuel. Rezei com muita fé. Depois de 3 dias da operação, voltei ao médico para retirar o tampão do olho de Luiz Fernando. Para nossa surpresa, especialmente do doutor, a visão dele estava normal. O médico que tinha operado meu filho olhou para mim e disse que aquilo era um verdadeiro milagre. Desde então, eu e ele passamos a contar o testemunho de que o mestre Manuel realmente é poderoso e faz milagres em nossas vidas. Basta ter fé.
5: Quando vem alguém na sua vida e te fecha uma porta, Jesus vem e te abre uma janela. Quando você está no escuro que acende uma vela, você é o primeiro a se iluminar com ela. Para mudar sua vida, mudar uma situação, resolver um problema que você vem enfrentando, depende de quem? De você tomar uma atitude, de você abrir tua mente, teu coração, ter fé, confiança em quem pode te ajudar, é em nome de Deus, em quem tem o dom, o conhecimento, o saber. Procure, meu amigo, minha amiga, se libertar dos teus problemas, porque todo problema tem sim uma solução. Quando você tem fé, quando você acredita, tá certo? Pense nisso.
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1: Você que está doente, você que está desenganado pelos médicos, você que está endividado, desempregado, com problemas na família, com problemas sentimental, você está sendo vítima de feitiçarias, vícios, inveja, caminhos amarrados e nada dá certo em sua vida, venha com fé em Deus primeiramente, venha buscar a solução para os seus problemas espirituais. E Deus disse: procuras que tu encontras. Olha, se você ficar, se você parar, se você deixar o mal, os problemas destruírem a sua vida, se você não procurar ajuda, se você guardar os teus problemas, amanhã pode ser tarde demais. Não aceite que o seu sofrimento seja normal. Nada de ruim pega nas pessoas que estão com proteção espiritual, com pessoas que estão protegidas. Tenha fé e coragem e busque, corra atrás dos seus objetivos. 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
2: 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Ouviremos agora outra carta de agradecimento.
4: Hoje eu trago a carta da cidade de Frutal, no estado de Minas Gerais. Está escrevendo pra gente Caroline Medeiros, para agradecer a cura espiritual que recebeu através dos trabalhos e guias de luz do mestre Manuel de Ogum. Ela conta na sua carta: quero agradecer ao mestre Manuel pela bênção concedida. Estava muito triste pelo resultado do meu exame de mamografia, que tinha dado um nódulo. Fiquei preocupada. Foi então que procurei o mestre Manuel e no final tudo deu certo. Fiz outro exame e o nódulo é benigno. Não tenho como agradecer a ele por essa intercessão. Deus abençoe, mestre.
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8: Como é o nome do senhor?
9: Agenor Francisco Dias.
8: Agenor Francisco Dias. O senhor mora em Condeúba, né, senhor?
9: Moro em Condeúba.
8: O senhor está feliz hoje?
9: Graças a Deus, estou feliz do que eu vinha sentindo. Hoje, graças a Deus, não sinto mais.
8: O que era que o senhor sentia antes do senhor me procurar, senhor?
9: Eu sentia uma dor nas cadeiras, né, e uma dor no peito.

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1: Vamos a mais uma cartinha aqui no programa Sua Vida e Seus Caminhos do Mestre Manuel. Hoje quem escreve para o programa é Jussara. Ela mora no município de Boa Nova, na Bahia. Em sua carta ela diz: Mestre Manuel, sou de Leão e estou começando a me envolver com um virginiano. Mestre, quais são as chances desse relacionamento dar certo? Assinado Jussara, do município de Boa Nova, na Bahia.
2: Através de suas análises em jogos de búzios e cartas de tarô, o Mestre Manuel revela a solução
3: e o melhor caminho a seguir.
1: O Mestre Manuel responde: como Leão é um inferno astral de virgem, existe uma boa possibilidade que esse romance passe por alguns altos e baixos. As diferenças entre vocês dois são grandes e não é raro pintar problemas, mas isso não é motivo para desistir. Como sempre digo, o amor pode vencer qualquer obstáculo. Depende apenas de vocês dois.
4: E eu tenho aqui uma carta em minhas mãos. Essa carta que me escreve é a pessoa que se chama Ana. É a Ana, ela diz que mora no cantinho de Goiás. Ela diz assim: Mestre Manuel de Ogum, é pela primeira vez que eu estou te escrevendo. Vai o nome do meu esposo, mas o Senhor não revele no ar. Vai o nome do amigo dele, mas eu peço que o Senhor não revele no ar. Mas o Senhor pode me chamar de Ana, no cantinho de Goiás. Mestre, eu estou apaixonada pelo amigo do meu marido. Acho que ele também sente algo por mim. Mestre, gostaria de saber o que eu faço, o que eu devo fazer. Como eu faço para saber se ele está interessado em mim? Aguardo a sua resposta. Pode me chamar de Ana, no cantinho de Goiás. Olá, minha cara amiga ouvinte. Olha, analisando sua carta, minha irmã, eu pude ver, jogando os búzios, as cartas de tarô, que se você se envolver com esse amigo do seu marido, vai dar uma baita de uma confusão, vai dar uma tremenda de uma confusão, certo? Porque o seu marido, ele já está desconfiado, ele já está começando a sentir ciúmes de você com ele, certo? Então, minha amiga, tome os meus conselhos, não faça isso jamais. Você é uma mulher casada, vai cuidar dos seus filhos, vai dar valor ao seu esposo, que você vai ser muito feliz. Procure se afastar desse amigo do seu marido. Procure ser uma pessoa mais séria. Não fique dando bola para ele, pois eu pude ver através do análise que eu analisei sua carta, que o seu esposo já está começando a sentir muitos ciúmes. Então, minha amiga, procure evitar confusões, problemas antes, certo? Porque depois, quando você se arrepender, vai ser tarde demais. Me desculpe pela verdade, mas a verdade tem que ser dita. Você me pede uma orientação e eu estou te dando, certo?
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1: 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Ouviremos agora outra carta de agradecimento.
2: A carta de hoje veio da cidade de Serrinha, no estado de Tocantins. Vera Lúcia escreve pra gente e conta: meu filho de 3 anos ficava constantemente com a garganta inflamada. Os médicos diagnosticaram uma doença nas amígdalas, ou seja, elas ficavam inchadas. Por esse motivo, ele tinha dificuldade de respirar e teria que fazer uma cirurgia. Foi então que procurei o mestre Manuel e ele melhorou. De lá para cá, meu filho nunca mais teve dor de garganta e não precisou operar. Obrigada, mestre Manuel, por interceder na vida do meu filho.
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4: Agora, para finalizar o programa de hoje, vem a oração contra o alcoolismo. Na tua casa existe um alcoólatra? Coloque agora uma peça de roupa dessa pessoa, a foto dessa pessoa, e vamos fazer uma corrente de fé. Vamos fazer em nome de Deus. Feche bem os olhos com muita fé e vamos pedir a Deus e aos guias e aos orixás para libertar essa pessoa que vive no mundo do alcoolismo. Fique todos com Deus e que Deus abençoe a todos.
5: Oração do alcoólatra. Meu Deus, a minha fé se firma no vosso profundo amor por mim. Vede a dor e a doença que me prostam. Basta um copo de bebida para me derrotar e humilhar. O pior é que todos veem esse mal como um vício. Tal acusação me envergonha e faz sofrer toda a minha família. Meu Deus, ajudai-me e socorrei-me. Que a vossa bondade infinita perdoe os que me julgam.
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7: 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E a hora certa, 7:15.
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8: Ok, bom dia, bom dia. Agora são 7:16. Nós estamos chegando com mais uma edição do JM, edição dessa segunda-feira, tá? Hoje é 15 de junho. Uma ótima semana para você, uma ótima segunda-feira. Deixa eu abraçar aqui toda a Palma de Monte Alto, toda a região, você no centro da cidade, nos bairros, ruas periféricas do Vilejante, você no interior do município, conectado, plugado com a gente também. Muito obrigado pela audiência aqui no JM. Internautas também, né? Está conectado com a gente aqui pelo nosso site, a nossa página na internet também, pelo nosso aplicativo. Uma ótima semana a todos. A equipe já está pronta na bancada juntamente comigo para mais uma edição do JM. Sou Marcos Paulo, que gostou do jogo da seleção brasileira. Bom dia, seu Marcos Paulo.
13: Bom dia, seu Clássico. Bom dia aos ouvintes da Visão FM. Para você que acompanha a nossa programação, aumente o volume do rádio, porque a partir de agora temos muita notícia para você aqui pela sua Visão FM 87.9, a rádio que tem o seu jeito. Bom, falou em seleção, tivemos aí no sábado, né, a estreia da seleção brasileira na Copa do Mundo, e que jogo feio, seu Clássico. Seleção brasileira jogando muito mal.
8: Eu já imaginava.
13: E foi aquilo que já se esperava, né? E acabou que conseguiu um empate, né, com o Marrocos. Para cá foi 1-1, mas eu torço para que dê certo, mas acredito que a seleção não vai muito longe, não.
8: Também acho não. Se chegar muito ali nas 16 alvos, né? Que agora tá chamando assim, né? Antes das oitavas tem 16 alvos, né? Se chegar muito ali pode pegar Holanda ou Japão. Aí o negócio fica mais complicado.
13: Pois é, vamos torcer para que dê certo. Minha gente, olha, deixa eu trazer aqui para você como vai ficar o tempo e a temperatura para hoje aqui em Palmas de Monte Alto.
14: Como vai o tempo e a temperatura?
13: Olha, meus amigos, previsão para esta segunda-feira é de dia de sol, né, com aumento de nuvens a partir da tarde. Não chove. Temperatura mínima é de 20 graus e a máxima 33. Nós não temos probabilidade de chuva e a umidade relativa do ar está em 79%. O vento sopra na casa dos 5 km por hora e o sol nasceu às 6h14, irá se pôr às 17h31. A lua é nova.
8: Ok, bora lá, girando os principais destaques das manchetes do programa de hoje.
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8: Olha, adolescente e possível surto é encaminhado à UPA após ameaçar a avó.
13: Bem, gente, vamos trazer informações de idoso de 68 anos de idade que tem casa invadida e pertences furtados no centro de Urandi.
8: Olha, mulher agredida pelo ex-companheiro com puxões no cabelo, mordida na boca, no distrito de Mutans, lá em Guanambi.
13: Duas motocicletas são apreendidas após condutor realizar manobra perigosa no centro de Guanambi.
8: Motorista embriagado bate carro em dois veículos, foge e é detido por populares também em Guanambi.
13: Mulher é presa por tráfico de drogas, posse irregular de arma de fogo em Riacho de Santana.
8: Motocicleta furtada em Uiú é recuperada e suspeito é preso em Cariânia.
13: Adolescente de 13 anos desaparece após festa junina em Candiba e é encontrada com suspeita de violência sexual.
8: O homem é preso em Guanambi por dívida de pensão alimentícia.
13: Meu povo, olha, o homem é preso por descumprir medida protetiva e posse de motocicleta adulterada em Guanambi.
8: O homem morre após cair de motocicleta na zona rural de Riacho de Santana.
13: Polícia Militar intervém em desentendimento no bairro Beija-Flor 2, em Guanambi.
8: Homem procurado por dívida de pensão alimentícia não é localizado.
13: Idoso deixa residência após decisão judicial em Candiba.
8: Homem descumpre medida protetiva e foge ao perceber a chegada da polícia militar.
13: Motocicleta com sinais de adulteração é apreendida no município de Guanambi.
8: Adolescente detido em Guanambi após furtar chocolates em supermercado.
13: Gente, vamos falar ainda no programa de hoje que motocicleta com sinais de adulteração é apreendida no município de Guanambi.
8: Carro
13: é
8: encontrado abandonado em estrada vicinal na zona rural de Malhada.
13: Já em Ibiaçuçu, completa um ano sem registro de homicídios.
8: Criança de 7 anos que estava desaparecida é encontrada na zona rural de Malhada.
13: Jovem pega moto da família sem autorização e deixa como garantia de dívida de R$ 5.000 também em Guanambi.
8: Pois é, homem que fez lavrador perder um olho em ataque com facão, ele é condenado aqui em Palmas de Monte Alto. O réu poderá recorrer em liberdade.
13: Vamos trazendo aqui para você também mais notícias, porque família de Palmas de Monte Alto faz apelo por vaga em UTI para idoso internado.
8: Essas e outras você confere a partir de agora no JM, que já está no ar. Bom dia.

0: Ok, agora são 7:22, 7:22 aqui no JM, você mais perto da notícia. 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
0: Muito bem, você participa com a gente pelo nosso WhatsApp 999919742. Manda para cá sua alô, seu bom dia, recado, queixas, reclamações, desde que você esteja se identificando aqui para a nossa audiência. Maxwell está ali na tela para receber a sua participação. 999919742. Olha, são 7:23. Adolescente em possível surto encaminhado à UPA após ameaçar a avó lá na cidade de Guanambi.
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0: Olha, um adolescente de 17 anos foi encaminhado à unidade de pronto atendimento após jovem com surto psicótico. Ele apresentar comportamento agressivo e tentar agredir a avó de 79 anos no bairro Vila Nova, lá em Guanambi. A polícia militar foi acionada após denúncia de violência doméstica. No local, os policiais constataram que o jovem apresentava sinais de possível transtorno mental e estava bastante exaltado dentro da residência. Após técnicas de verbalização e também acompanhamento da guarnição, o adolescente foi atendido pelo serviço de atendimento móvel de urgência, o SAMU, e levado à UPA. O Conselho Tutelar também foi acionado para acompanhar o caso. A Polícia Militar presta apoio ao SAMU em ocorrência nesse envolvimento.
1: Olha, minha gente, nós vamos aqui a Urandi, porque a residência de um idoso de 68 anos de idade foi alvo de um furto na madrugada deste domingo 14. Na rua Padre Vesperino, localizada no centro do município de Urandi. O crime foi percebido pela vítima por volta das 3:40, logo após retornar para casa. Policiais militares do 17º Batalhão de Polícia Militar foram acionados pelo Centro Integrado de Comunicações, SICOM, por volta das 4:03, para averiguar a ocorrência, e ao chegar ao local, a vítima relatou o cenário de desordem deixado pelo invasor. A porta, né, as portas do guarda-roupas estavam abertas e diversas peças encontradas espalhadas pelo chão do quarto e também do banheiro. Após vistoriar o imóvel para identificar o que havia sido levado, o idoso deu falta de R$50 em espécie, dois aparelhos celulares cuja marca e modelo a vítima não soube especificar no momento, e o proprietário garantiu aos policiais que havia trancado todas as portas e janelas antes de sair de casa. No entanto, ao retornar, encontrou a porta da cozinha totalmente aberta e, apesar disso, a perícia inicial da guarnição não identificou sinais aparentes de arrombamento na estrutura da residência. Durante a inspeção no quintal, os militares constataram que o muro localizado nos fundos da casa que faz divisa com a área de um matagal, né, denso, e a suspeita é que o criminoso tenha utilizado esse terreno baldio para monitorar a rotina do morador e invadir o local e fugir sem ser visto. A guarnição da Polícia Militar realizou rondas táticas, mas nenhum suspeito foi localizado. O idoso foi orientado a registrar uma ocorrência na Delegacia de Polícia Civil.
0: Muito bem, agora são 7:26. Mulher é agredida pelo ex-companheiro com puxões no cabelo, mordida na boca, no distrito de Mutans, também lá em Guanambi.
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0: Olha, uma mulher de 30 anos, ela foi vítima de violência doméstica na madrugada de ontem, domingo 14, lá no distrito de Mutans. O crime ocorreu por volta das 2:40. na rua Minas Gerais, no bairro Prisco Viana. A polícia militar foi acionada pela própria vítima logo após as agressões. No local, a mulher relatou aos policiais que havia sido agredida pelo seu ex-companheiro com puxões de cabelo e uma mordida na região da boca. Havia sido agredida pelo mesmo homem em ocasiões anteriores. No entanto, por medo ou pressão, ela costumava negar os fatos e as agressões quando as equipes policiais eram acionadas para atender as ocorrências no passado. Dessa vez, decidida a romper o ciclo de violência, a mulher formalizou a denúncia à guarnição. No momento da chegada dos militares, o agressor já havia fugido do imóvel. A vítima indicou que ele poderia ter ido para outro endereço familiar ou para uma festa que acontecia nas proximidades do bairro. De posse das informações e das características do suspeito, a guarnição da Polícia Militar realizou rondas estratégicas nos locais apontados e em diversas vias de mudança. Apesar do cerco policial, o homem não foi localizado até o fechamento da matéria. A vítima recebeu amparo dos policiais e foi orientada a comparecer à Delegacia Territorial de Guanambi para registrar formalmente o boletim de ocorrência. Caso deve ser acompanhado pela Polícia Civil para adoção das medidas legais cabíveis, incluindo a solicitação de uma medida protetiva de urgência prevista na Lei Maria da Penha.
1: Olha, minha gente, uma ação da Polícia Militar resultou na apreensão de duas motocicletas na noite de sábado 13, no centro de Guanambi. O flagrante ocorreu por volta das 23 horas e 40 minutos, durante um patrulhamento de rotina na Avenida Santos Dumont. E segundo informações do 17º Batalhão de Polícia Militar, os policiais flagraram dois jovens realizando manobras perigosas em via pública e a conduta foi considerada de alto risco, colocando em perigo a segurança de pedestres e outros motoristas que trafegavam pela região no momento das manobras. Ao realizar a abordagem, a polícia constatou que, além da direção perigosa, os veículos apresentavam diversas irregularidades administrativas. Os condutores envolvidos foram um jovem de 19 anos de idade, que pilotava uma motocicleta Honda CG 160 Start, de cor preta, e um jovem de 21 anos de idade, que conduzia uma Honda CG 160 Fan, de cor azul. E diante do flagrante, os condutores foram autuados pelas infrações de trânsito cometida e as duas motocicletas foram devidamente guinchadas e removidas ao pátio do Departamento Estadual de Trânsito, DETRAN, onde permanecerão até a regularização da situação documental e o pagamento das multas correspondentes.
0: Muito bem, agora são 7h30. Motorista embriagado bate carro em dois veículos, foge e é detido por populares lá em Guanambi.
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0: Olha, um condutor de 27 anos, ele foi detido e levado à delegacia de Guanambi. Foi sábado agora, dia 13, após causar pelo menos dois acidentes de trânsito, dirigindo sob efeito de álcool e tentar fugir do local dos fatos. A ocorrência foi atendida por policiais militares do 17º Batalhão de Polícia Militar, que foram acionados pelo SICOM por volta das 16 horas e 20 minutos para deslocar até a Avenida Monteiro Lobato, no bairro Renascer 1, para verificar uma denúncia de direção perigosa e embriaguez. Olha, no local, uma mulher de 27 anos explicou aos militares que seguia pela Avenida Otávio Mangabeira quando foi surpreendida por um veículo Volkswagen Voyage, ano 2012, de cor preta, que vinha em alta velocidade e trafegava pela contramão. O motorista não conseguiu evitar a colisão contra o seu carro, um Chevrolet Onix, ano 2017, modelo 2018, na cor prata. Mesmo após o impacto, o condutor do Voyage não parou para prestar esclarecimento ou verificar se havia feridos. Ao contrário, acelerou e saiu em fuga, transitando de forma irregular e colocando em risco pedestre, ciclista e outros motoristas. Ainda segundo informações levantadas pela polícia durante o percurso da fuga, ele acabou se envolvendo em uma segunda batida, dessa vez contra uma motocicleta. A condutora da moto, porém, não foi encontrada pelas equipes para dar o seu relato. Com base nas indicações de moradores, a guarnição seguiu até o endereço onde o suspeito teria se escondido e, ao chegar, encontrou o homem já contido por populares, que conseguiram alcançá-lo e segurá-lo até a chegada da polícia. Durante a abordagem foi possível notar vários sinais evidentes de embriaguez. Ele tinha hálito forte de bebida alcoólica, olhos avermelhados, dificuldades para se manter em pé e falava arrastado e confusa. Diante do cenário de direção perigosa, embriaguez ao volante, fuga do local do acidente e risco à segurança pública, os policiais encaminharam o suspeito, a vítima e todos os veículos envolvidos até a Delegacia Territorial de Guarambi. O caso foi registrado como crime de trânsito e o condutor responderá por todos os atos praticados conforme prevê o Código de Trânsito Brasileiro e legislação penal.
1: Gente, olha, daqui a pouquinho nós vamos a Riacho de Santana, porque uma mulher é presa por tráfico de drogas e posse ilegal de arma de fogo. 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
0: Muito bem, 7 horas mais 37 minutos, 7h37. 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
2: Muito bem, 7 horas mais 46 minutos, 7h46 aqui no JM, você mais perto da notícia. 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

0: Minha gente, olha, na cidade são 7 horas e 52 minutos. Vamos trazendo aqui mais informações para você que nos acompanha. Vamos agora lá a Riacho de Santana, porque mulher é presa por tráfico de drogas e posse irregular de arma de fogo.
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0: Uma mulher de 52 anos de idade foi presa na manhã desta sexta-feira 12, suspeita de tráfico de drogas e posse irregular de arma de fogo no bairro Belém, em Riacho de Santana. As apreensões foram realizadas durante a ação da Rondesp Meio Oeste e, de acordo com o boletim de ocorrência, os policiais realizaram rondas pela rua da Bandinha quando perceberam uma atitude suspeita da mulher. Ao notar, portanto, a aproximação da viatura, ela teria tentado correr para o interior da residência, mas foi alcançada pelos policiais militares ainda na entrada do imóvel. Durante a abordagem, os agentes encontraram uma balança de precisão e poções de entorpecentes. Conforme o registro policial, foram apreendidas 14 trouxinhas de substância análoga ao crack e 25 porções de maconha, totalizando aproximadamente 94 gramas da droga. Na residência, os policiais também localizaram duas espingardas de fabricação artesanal, acondicionadas em um cobertor. A suspeita e todo o material apreendido foram apresentados na delegacia de Riacho de Santana, onde o caso foi registrado e serão adotadas as medidas legais.
2: Ok, são 7h54, motocicleta furtada em Iuiú é recuperada e suspeito é preso em Carianha.
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2: Olha, a polícia militar recuperou a motocicleta furtada em Iuiú na noite de sábado 13. E prenderam o suspeito pelo crime. O caso começou por volta das 19 horas e 19 minutos, quando a vítima procurou a polícia para registrar a ocorrência e dar todas as informações sobre o que havia acontecido minutos antes. Segundo o relato do homem, de 48 anos, ele estacionou a sua Yamaha YBR 125 Fecton, cor preta, em frente à casa da irmã, na rua Dona Chica, bairro Jacarezinho. Ele contou que entrou rapidamente na residência, deixou a chave na ignição e também dois capacetes dentro do veículo. Quando retornou ao local onde havia parado, já não encontrou mais a motocicleta. E durante a ação, o autor do furto deixou uma bicicleta abandonada no ponto onde levou o veículo e ainda dispensou um dos capacetes pela rua enquanto fugia. Com esses primeiros indícios, a guarnição iniciou as diligências e em pouco tempo recebeu vídeos enviados por moradores que mostravam o suspeito abastecendo a motocicleta furtada no distrito de Julião, município lá de Malhada. Com base nas imagens e nas características observadas, os militares conseguiram identificar o possível envolvido, um jovem de 23 anos, conhecido na região. A equipe seguiu até a residência da mãe do suspeito, no bairro Morro dos Macacos, lá em Iuiú, e apresentou a bicicleta que havia sido deixada para trás. Ela reconheceu o objeto imediatamente como sendo do seu filho. As buscas continuaram e por volta das 22 horas e 30 minutos, a polícia recebeu a informação de que o jovem havia sido detido por policiais militares na cidade de Carianha, já estando em posse da motocicleta levada em Iuiú. O veículo foi recuperado sem danos e ficará à disposição para ser restituído ao dono após os trâmites legais. A bicicleta deixada pelo autor do crime foi recolhida pela equipe e encaminhada à delegacia territorial de Iuiú. O suspeito permanece à disposição do Poder Judiciário.
0: Olha, meus amigos, nós vamos voltar aqui a Candiba, porque um adolescente de 13 anos de idade, ela foi dada como desaparecida na madrugada do último sábado 13. Após participar de um evento junino realizado no distrito de Pilões, em Candiba. O caso foi atendido por policiais militares do 17º Batalhão de Polícia Militar e foram acionados pelo coordenador de área por volta das 7 horas e 9 minutos para apurar o sumiço da menor. No local, os militares ouviram a mãe da jovem, a mulher de 35 anos de idade, que contou que a família já se preparava para deixar a festa e voltar para a residência na zona rural de Guanambi, quando percebeu que a filha não estava mais por perto. O desaparecimento ocorreu por volta das 2 horas da manhã. Imediatamente, a guarnição fez buscas nas redondezas do evento e também em locais indicados por familiares e moradores, mas não conseguiram encontrar a menina na primeira tentativa. Bom, novas informações surgiram ao longo do dia e ajudaram a entender o trajeto da adolescente. Informações davam conta de que a menina estava num ponto de mototáxi no município de Pindaí. Mototáxi não, perdão, tá num ponto de táxi lá no município de Pindaí, sem os documentos. E, portanto, as pessoas que estavam lá no local tinham receio de levá-la até Guanambi. Por volta das 10 horas e 30 minutos, a polícia foi novamente acionada, já com a informação de que a adolescente estava com a família, mas com uma notícia grave. Havia suspeita de que ela teria sido vítima de uma violência sexual durante o tempo em que esteve desaparecida. Diante da situação, os policiais acompanharam a menor e os seus pais até o Hospital Geral de Guanambi, onde ela recebeu atendimento médico e foram realizados todos os procedimentos necessários para o caso dessa natureza. Após os cuidados com a saúde, todos os envolvidos foram encaminhados à Delegacia Territorial de Guanambi, onde a ocorrência foi registrada oficialmente e a polícia trabalha para esclarecer todos os fatos. Então, a menina estava na festa, seu Clássico.
3: Como é que foi parar em Pindaí, filho?
0: Pois é, estava numa festa com os familiares, né, os pais. E aí, por volta das 2 horas da manhã, segundo o relato da mãe, se preparavam para ir embora e perceberam que a menina não estava ali mais próximo, né? Então, aquilo que a gente sempre diz, criança não deve ficar sozinha em festa, né? Porque correm esses riscos. Às vezes as pessoas pensam assim, aconteceu com fulano, mas comigo não acontece. Acontece. Então tem que ter todo cuidado quando se trata de criança sozinha em festa.
2: Foi para em Pindaí.
0: Pois é, estava lá numa festa na zona rural de Candiba, em Pilões.
2: Pilões, no distrito ali de Pilões.
0: Sumiu sem que os familiares percebessem, né? 2 horas da manhã já. E aí todo mundo procurando, foi ver, estava onde?
2: Pindaí.
0: Em Pindaí. É. Aí estava em Pindaí. E aí o pior aconteceu, né? Sofreu violência sexual. E não se sabe explicar como, né? E agora a polícia investiga como que isso aconteceu, quem foi que cometeu a violência sexual.
2: Provavelmente, né? Alguém que levou ela até Pindaí, né?
0: Sim, possivelmente, né? Deve ter ingerido ali bebida alcoólica, ou seja lá o que for, ficou desorientada. E o camarada levou-se embora para Pindaí lá, e lá deixou. Né? Então, pais, mães. Deve-se ter um cuidado extremo com os filhos, né? Quando se trata de eventos, né? Festas de grande porte, porque é muito perigoso. Às vezes a pessoa pensa que não, né? Mas tem muita gente maldosa, seu Clássico. Pega ali, dá uma bebida, né? Se não oferecer a bebida alcoólica, oferece um refrigerante, coloca coisa dentro, né?
2: Aquelas balinhas.
0: E aí, meu amigo, e aí quando for ver, já é tarde. Tchau, Lau.
2: Pois é, complicado. Bora lá, 8 horas mais 1 minuto. O homem é preso em Guanambi por dívida de pensão alimentícia.
1: Giro de polícia.
2: Olha, policiais do 17º Batalhão de Polícia Militar cumpriram um mandado de prisão na cidade de Guanambi no sábado 13. A ação ocorreu por volta das 14 horas e 36 minutos, após a equipe ser acionada pelo SICOM, com a informação de que um homem com ordem judicial em aberto estaria exercendo atividades de trabalho em uma obra no bairro São Doval Moraes. O deslocamento foi feito até a rua Atílio Pereira de Oliveira, via que fica próximo ao ginásio de esporte lá de Guanambi. No endereço indicado, os militares encontraram o homem de 37 anos que trabalhava no local. Em seguida, foi feita aí a conferência dos seus dados pessoais e a consulta ao sistema judiciário, que confirmaram a existência do mandado de prisão em seu desfavor. O suspeito foi devidamente cientificado sobre o conteúdo do mandado, sobre os seus direitos, conforme determina a lei. Depois ele foi detido e conduzido à Delegacia Territorial de Guanambi, onde a ocorrência foi registrada e os procedimentos de praxe foram adotados, ficando à disposição da autoridade judiciária competente.
0: Meu povo, olha, vamos trazendo aqui para você mais informações, mas antes deixa eu só mandar um abraço para os nossos ouvintes que estão ligados aqui no nosso programa. Mandar um bom dia especial para o meu grande amigo Marcelo de Tó, está ouvindo aqui o Jornal da Manhã lá em Agrichinho. Bom dia, Marcos, bom dia, Clássico, estou ouvindo o Jornal da Manhã. Manda aí um alô para os meus filhos, Genivaldo, Joelson, minha nora Jaqueline, para o meu irmão Raimundo, para minha cunhada Isabel e para todos de Cedro e todos vocês. Valeu, Zezinha, que está participando com a gente aqui. Valeu, muito obrigado pelo carinho da audiência, tá? Fique ligado aí porque aqui é você mais perto da notícia. Minha gente, olha, o seu Clássico trouxe aí a informação de um homem lá que foi preso em Guanambi. Nós continuamos em Guanambi agora para trazer a informação de que um homem foi preso por descumprir medida protetiva, né? Vamos lá. Nessa quinta-feira 11, a Polícia Civil do Estado da Bahia, por meio do Núcleo Especial de Atendimento à Mulher, a unidade vinculada à 22ª Coordenadoria Regional de Polícia do Interior, cumpriu o mandado de prisão preventiva em desfavor de um homem de 28 anos de idade. Ele é acusado de descumprir medida protetiva de urgência lá no município de Guanambi. Conforme as apurações realizadas pela equipe policial, o investigado tinha conhecimento das medidas protetivas impostas judicialmente para garantir a segurança da sua ex-companheira, de 29 anos de idade, mas mesmo assim se aproximou da vítima e passou a fazer ameaças de morte de forma reiterada. Essa conduta levou o juiz da comarca de Palmas de Monte Alto a decretar sua prisão preventiva, atendendo, que a liberdade do representado representava risco iminente à integridade física da vida da mulher. Dados levantados pela polícia ainda mostram que o suspeito tem um histórico de conduta agressiva e respondendo a outros processos criminais relacionados à violência doméstica, envolvendo vítimas também nos municípios de Matina e Palmas de Monte Alto, o que reforça o caráter repetitivo da sua prática delitiva. E durante as diligências para localizar e prender o acusado, os agentes encontraram no bairro Paraíso, no município de Guanambi. No momento da abordagem, foi verificada que ele estava em posse de uma motocicleta que apresentava indícios claros de adulteração nos seus sinais identificadores, como numeração do chassi e placa. E diante da constatação, ele também foi autuado em flagrante delito pelo crime adicional. Após a prisão, o homem foi encaminhado para a unidade policial de Guanambi, onde foram realizadas todos os procedimentos legais de registro, identificação e formalização das ocorrências. Ele permanece sob custódia à disposição do Poder Judiciário e responderá tanto pelo descumprimento de medida protetiva quanto pelas irregularidades no veículo, além das ações penais já em andamento por casos anteriores de violência doméstica. Violência doméstica em Matina,
2: Monte Alto,
0: aqui em Palmas de Monte Alto e também em Guanambi. E agora com esse agravante que é circulando.

0: na noite de sexta-feira 12, em uma estrada vicinal do povoado de Lagunas, zona rural de Riacho de Santana. O caso foi registrado pela Polícia Civil como morte a esclarecer indícios de crime. De acordo com o boletim de ocorrência, familiares relataram que Domingos trafegava em uma motocicleta em baixa velocidade quando foi encontrado caído ao lado do veículo. E segundo informações repassadas por populares, não havia sinais de colisão no local. A principal hipótese é levantada por pessoas que estavam na região e que a vítima passou ter sofrido um mal súbito antes da queda. A Polícia Militar esteve no local e acionou aí a Polícia Civil e o Departamento de Polícia Técnica, DPT, que realizou os procedimentos periciais. A causa da morte deverá ser esclarecida após a conclusão dos laudos periciais.
1: Bem, gente, daqui a pouquinho nós vamos trazer mais notícias aqui para você que está acompanhando o Jornal da Manhã. Nós vamos falar de Guanambi, né? Ainda um desentendimento lá no bairro Beija-Flor 2 e a Polícia Militar interviu, né? Então já nós vamos trazer aqui essa informação para você. 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
5: Ok, agora são 8:21. 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

0: É, gente, olha, na cidade são 8 horas e 25 minutos. Deixa eu mandar aqui um forte abraço para o meu grande amigo Marcondes. É o Marcondes da Pipoca, sempre ouvindo o Jornal da Manhã e se mantendo bem informado, tá? É, tá ligado aqui na Visão FM. 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
0: 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Falar em Jim, rapaz, ele me mandou um áudio, seu Clássico, pra poder nós assistir o jogo da seleção lá, moço. Mas não deu, viu, Jim?
1: Ei, Jim.
0: Não deu. Eu fiquei lhe devendo. É, né? Mas a gente viu.
1: Sexta-feira a gente dá um jeito.
0: É, de assistir o
1: sexta
0: jogo.
1: Sexta é à tarde demais.
0: É 9:30 da noite, né? É, sexta-feira. Brasil e quem? Como é que fala aqui?
1: Haiti.
0: Haiti, né?
1: É, Brasil e Haiti. Hoje tem muito jogo, viu?
0: Hoje tem vários.
1: Tem Espanha, uma da tarde, Espanha e Costa do Marfim?
0: Deixa eu verificar aqui.
1: Vem aí, vem aí.
0: Jogo demais.
1: Hoje tem muito jogo.
0: É muito jogo. Olha, do Brasil, né? Voltei aqui. Vamos ver os jogos de hoje da Copa do Mundo, que tá meio sem graça esse ano, não tá,
1: senhor? Tá.
0: Ou só eu que tô achando?
1: Não, tá sem graça.
0: Tá um pouco parado.
1: Ontem eu acompanhei a Alemanha meter lá o 7-1.
0: Foi 7-1 a Alemanha?
1: 7-1, repetiu o que fizeram com nós.
0: Com o Brasil, né?
1: É, meteu 7-1 lá no
0: Masqueira.
1: Naquele time lá que eu esqueci até o nome.
0: Pronto, aqui, ó. Vai ter hoje, ó. África do Sul, que perdeu, né, pra...
1: Não, a África não joga hoje, não.
0: É quinta-feira, tá? É quinta-feira. Espera lá. Aqui já é a segunda rodada. Pronto. Segunda rodada. Aqui só tá mostrando a segunda rodada, seu Glass. Depois eu procuro direito aqui pra ver os jogos de hoje. Aqui, ó. Às 16 horas tem Bélgica e Egito.
1: Isso.
0: Às 22 horas tem Irã e...
1: Uruguai.
0: A Nova Zelândia.
1: Ah, é.
0: Né?
1: Tem Uruguai.
0: Deixa eu ver mais.
1: Tem
0: hoje Uruguai. Tem Espanha, às 13 horas, Espanha e Cabo Verde. Tem
1: Uruguai.
0: Às 19 horas, Arábia Saudita e Uruguai.
1: Pronto.
0: Né?
1: Pronto.
0: E são os jogos de hoje. E o resto é amanhã. Prontinho. Quem também tá ouvindo aqui o nosso programa é o Dema, o Vascaíno, pedreiro Dema, tá ligado? Deu uma pausazinha no sofrimento, hein, Dema?
1: É, mas
0: não. Mais de julho. Não, que em julho volta, tá?
1: 21 de julho
0: volta. O sofrimento de novo. Minha gente, olha, deixa eu trazer aqui a informação pra você que a Polícia Militar intervém em desentendimento no bairro Beija-Flor 2, lá no município de Guanambi, meu povo.
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0: Olha só, minha gente, policiais militares do 17º Batalhão foram acionados pela manhã dessa quinta-feira 12. Para averiguar um desentendimento entre moradores da Rua 13, no bairro Beija-Flor 2, lá em Guanambi. Ao chegarem ao local, os policiais conversaram com os envolvidos e adotaram medidas para restabelecer a ordem e garantir a segurança de todos. Como não foram constatadas situações que justificassem condução à delegacia, as partes foram orientadas sobre os procedimentos legais cabíveis e informadas da possibilidade de registrar uma ocorrência na Polícia Civil.
1: Ok, vamos lá. 8 horas mais 29 minutos. Homem procurado por dívida de pensão alimentícia não é localizado.
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1: Olha, policiais militares do 17º Batalhão de Polícia Militar prestaram apoio ao Poder Judiciário durante o cumprimento de um mandado de prisão por inadimplência de pensão alimentícia no bairro Ipanema, lá em Guanambi. Acompanhando um oficial de justiça, a guarnição realizou buscas no endereço informado e em áreas próximas. Apesar das diligências, o homem procurado não foi localizado e o mandado não pôde ser cumprido, Marcos Paulo.
0: Pois é, minha gente, vamos trazer aqui uma informação de que uma decisão judicial de afastamento do lar foi cumprida na tarde de quinta-feira 12 no bairro José Coelho, lá em Candiba. A ação contou com policiais militares e de um oficial de justiça. E conforme determinação, um homem de 77 anos de idade deveria deixar a residência e manter distância mínima de uma mulher de 66 anos, além de não realizar qualquer tipo de contato. A ordem foi cumprida sem resistência do idoso, que deixou o imóvel após recolher os seus pertences pessoais.
1: Muito bem. 8:30, nós estávamos aqui falando do jogo da Copa do Mundo. Mas esquecemos de falar que o Papo de Boleiro foi campeão do Campeonato Montealtense de Futebol.
0: Sim, sim.
1: No dia de ontem, né? Decisão foi nos pênaltis, ganhou aí do Rancho das Mães, né?
0: O Papo de Boleiro, né?
1: Papo de Boleiro. Amanhã a gente traz mais detalhes.
0: Teve um grande jogo, né? Uma partida que foi disputada ontem no estádio Agenor Badaró, né? O estádio municipal aqui em Palmas de Monte Alto, Agenor Badaró. E se enfrentaram para a grande final o time Papo de Boleiro e Rancho das Mães, onde o time de Papo de Boleiro foi campeão, seu Clássico. Foi um jogo muito movimentado, né? E no tempo normal ficou em 1-1, foi o placar. E o jogo foi para a partida, né? A disputa foi para as penalidades, onde ali nos pênaltis, o Papo de Boleiro venceu o time de Rancho das Mães por 5-4. E lá, né, nesse se sagrando, portanto, campeão, o time de Papo de Boleiro, né? E teve como o craque da partida, né, o Juan, lá do Rancho das Mães, Gorete, né, eu acho que é isso aqui, se eu não tiver enganado, do Papo de Boleiro, né, foram os jogadores de destaque. E o goleiro, né, o craque da partida, né, foi o goleiro Eric. Na verdade, aqui, quem marcaram os gols, né, do time de Papo de Boleiro foram o Gorete, do Papo de Boleiro, Juan do Rancho, foi quem fez os gols no tempo normal. Agora sim, é como me confundi aqui. E o craque da partida foi o goleiro Eric, né, que sagrou o craque da partida. Então, provavelmente deve ter feito muitas defesas, né, deve ter defendido pênalti.
1: Né? Não, o pênalti foi perdido.
0: Foi perdido?
1: Foi perdido, jogou para fora.
0: Pois é.
1: O cara do Rancho lá jogou para fora.
0: Mas é isso aí. Papo de Boleiro, campeão do Campeonato Montealtense de Futebol, que foi realizado ontem, na tarde de ontem, lá no estádio Agenor Badaró.
1: Estranhando a iluminação, né?
0: Exatamente.
1: Estranhando a iluminação, ficou show de bola.
0: Muito bom. Seu Clássico, falando aqui em futebol, né? O Guri já me mandou aqui uma foto do Palmeiras.
1: Deixa eu mandar um zoom para o Guri, o pessoal aí que da esquina do Guri, que é o Carlos, o Carlinhos, o Felipe, o Guri, fica tudo na esquina do Guri.
0: Dalmo, né?
1: Dalmo, é esquina do Guri.
0: Será que já pode ser tombado o patrimônio histórico da cidade?
1: Pode, exato. Existe que eu fazer um churrasco lá e me convidou, né?
0: Pois é.
1: Vou lá.
0: Vai, o Carlinhos.
1: Carlinhos, o Carlos, né? Tem Carlinhos e Carlos. Carlos de Licuri e Carlinhos de Tomás.
0: Exato.
1: E tem o Felipe, o Gura. E muita gente.
0: Companhia Limitada.
1: Companhia Humanitária. Veja quando aparece por lá o Dita. Não sei se está na cidade ainda, já foi embora. E a galera que aparece ali.
0: Certinho. Vamos lá, de informações? Agora,
1: deixa eu trazer essa notícia aqui de Guanambi, porque o homem descumpre medida protetiva e foge ao perceber a chegada da Polícia Militar.
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1: Olha, a Polícia Militar foi acionada na manhã da última quinta-feira, 12, para atender uma ocorrência de descumprimento de medida protetiva de urgência no bairro Belo Horizonte, lá em Guanambi. Uma mulher de 26 anos informou aos policiais que possuía uma medida judicial contra o próprio irmão. Ao chegar ao local, a guarnição confirmou a existência da determinação judicial, mas o suspeito de 31 anos fugiu ao perceber a presença policial. Foram realizadas buscas na região, porém o homem não foi encontrado. A vítima foi orientada a registrar a ocorrência na delegacia territorial lá de Guanambi ou acionar o 190 caso o suspeito retorne à residência.
0: Meu povo, vamos seguindo aqui, trazendo mais informações para os nossos ouvintes, porque uma motocicleta com indícios de adulteração nos seus sinais identificadores, foi apreendida pela Polícia Militar na manhã de quinta-feira 12, lá em Guanambi. Durante patrulhamento na rua Jacinto Lobo, próximo a uma casa lotérica, policiais do 17º Batalhão encontraram uma Honda CG 160 Fan de cor vermelha, placa RKS9H12, estacionada em desacordo com as normas de trânsito. Ao realizarem a fiscalização, os militares identificaram possíveis adulterações no chassi, motor e também na placa de identificação. Diante das irregularidades e também da suspeita de que o veículo possa ser produto de furto ou roubo, o condutor, de 49 anos de idade, e a motocicleta foram encaminhadas à Delegacia de Polícia Civil.
1: Olha, adolescente é detido em Guanambi após furtar chocolates em supermercado.
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1: Ó, um adolescente de 17 anos foi conduzido à Delegacia Territorial de Guanambi após ser flagrado furtando duas barras de chocolate em um supermercado localizado no bairro Santo Antônio. Segundo o proprietário do estabelecimento, o jovem escondeu os produtos no short e tentou fugir após ser identificado, mas foi contido pelo comerciante. O empresário informou ainda que o adolescente já teria praticado outros pequenos furtos no local. A mãe do jovem compareceu à delegacia e se comprometeu a ressarcir os produtos subtraídos. 17 anos a trabalhar.
0: Furtando chocolate,
1: né? 17 anos. Com 17 anos já trabalhava.
0: Pois bem, minha gente, ainda em Guanambi.
1: Motocicleta.
0: Sim, mas aqui, meu povo, vamos aqui sair de Guanambi, vamos à Malhada, né? Porque um veículo Volkswagen, um Jetta de cor branca, foi encontrado estacionado às margens de uma estrada vicinal na região de Canabrava, na zona rural de Malhada. O carro estava no local desde a noite de sexta-feira 12, nas proximidades da fazenda Maria Lúcia. E a situação chamou a atenção de moradores da região. E em um vídeo gravado no local, um homem demonstrou preocupação ao observar que não havia ninguém próximo ao veículo. Segundo ele, o automóvel de placa PDH5G87 pode ter apresentado algum problema mecânico e por isso teria sido deixado no local. A reportagem realizou consulta aos dados do veículo e constatou que ele está registrado em nome de uma mulher, né, com licenciamento do município de Carinhanha. E até o momento não há registro de furto ou roubo desse automóvel nos sistemas de consulta.
1: Ok, vamos a Bia Sucê, porque completa a cidade de Bia Sucê completa um ano sem registro de homicídio.
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1: Olha, o município de Bia Sucê, aqui na nossa região sudoeste, alcançou aí uma importante marca na área da segurança pública ao completar 365 dias sem o registro de homicídios. Com pouco mais de 10 mil habitantes, a cidade fechou um ano inteiro sem ocorrência desse tipo de crime, reforçando os resultados das ações desenvolvidas pelas forças de segurança que atuam naquela região. De acordo com o comandante da 94ª Companhia Independente de Polícia Militar, Tenente Coronel Roberto Soares, o resultado é fruto do trabalho integrado entre as instituições de segurança pública, do comportamento dos policiais militares e da colaboração também da comunidade. Segundo ele, o Tenente Coronel, a participação da população tem sido fundamental para a construção de um ambiente cada vez mais seguro e para a manutenção dos índices positivos alcançados pelo município. Como sede em Caetité, a 94ª CPM é responsável pelo policiamento ostensivo e preventivo em 7 municípios do sudoeste baiano. São eles Caetité, Caculé, Bia Sucê, Jacaraci, Lagoa Real, Licinho de Almeida e também Tanque Novo. A unidade destaca que o investimento em ações preventivas, patrulhamento e a aproximação com a comunidade tem contribuído para a redução da criminalidade e para o fortalecimento da sensação de segurança na região,
0: Marcos. Olha, minha gente, de Bia Sucê nós vamos à Malhada, porque o menino José Miguel, 7 anos de idade, que estava desaparecido desde o início da tarde de sexta-feira 12, foi encontrado no começo da noite, no povoado de Riachão, zona rural de Malhada. O desaparecimento mobilizou familiares, moradores e voluntários da comunidade que realizaram buscas por diversas localidades da região. Segundo informações da família, a criança desapareceu por volta das 12 horas, enquanto brincava no quintal da residência, acompanhado de outra criança. A irmã de José Miguel, responsável por seus cuidados, relatou que ele brincava com o sobrinho quando uma pessoa ainda não identificada teria passado pelo local e chamado o garoto. Após isso, ele não mais foi visto, causando preocupação entre os familiares. João Miguel reapareceu no início da noite, assustado e com uma sandália danificada, justamente no momento em que o grupo de moradores se preparavam para intensificar as buscas em uma área de mata nas proximidades da comunidade. De acordo com a irmã, o menino mora com ela após ter sido retirado da guarda da mãe em razão de situação de envolvimento de negligência e maus tratos. Apesar do susto, ele foi encontrado em segurança e reencontrou a família.
1: Pois bem, 8h41, olha só, jovem pega a moto da família sem autorização e a deixa como garantia de dívida de R$5.000 lá em Guanambi.
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1: Olha, uma motocicleta pertencente a uma jovem, né? De 20 anos foi utilizada como garantia de uma dívida de R$5.000 sem autorização da proprietária, gerando aí uma ocorrência policial na tarde da última quinta-feira 11 lá em Guanambi. De acordo com informações do 17º Batalhão de Polícia Militar, a guarnição foi acionada por populares para verificar um desentendimento envolvendo a posse de uma Honda Bis branca na rua dos expedicionários, lá no centro da cidade de Guanambi. Bom, no local, os policiais encontraram uma mulher de 38 anos e um homem de 23 anos discutindo sobre a posse do veículo. A mulher relatou que o seu sobrinho de 18 anos havia pegado a motocicleta pertencente à sua filha durante a noite anterior, sem autorização da família. Segundo o relato, o jovem retornou para casa na manhã seguinte sem a moto e informou apenas que iria buscá-la mais tarde, sem revelar onde o veículo estava. No entanto, a motocicleta não foi devolvida. Durante a apuração dos fatos, foi constatado que o rapaz teria deixado a Honda Bis com um homem de 23 anos como garantia de uma dívida avaliada em R$5.000. Ainda conforme a ocorrência, quando a mãe da proprietária procurou o homem para rever o veículo, ele se recusou a fazer a devolução. Diante da situação, policiais militares conduziram os envolvidos e a motocicleta para a Delegacia Territorial de Guanambi, onde a ocorrência foi registrada e as medidas cabíveis foram adotadas. O jovem, apontado como responsável por entregar a moto como garantia da dívida, não foi localizado até o encerramento da ocorrência e o caso será investigado pela Polícia Civil para esclarecer as circunstâncias do fato e a responsabilidade de cada envolvido. Marcos Paulo, o cara tava devendo, pegou a moto da irmã
0: e foi pagar com garantia, né? Complicado demais situações, né? Mas que bom que tudo foi resolvido. Meu povo, olha, um homem que fez lavrador perder o olho em um ataque com facão. Ele foi condenado aqui em Palmas de Monte Alto, né? E o réu poderá recorrer em liberdade, né? Isso aqui é sobre um crime que aconteceu em 2023. O Tribunal do Júri da Comarca de Palmas de Monte Alto, nessa quinta-feira 11, né, condenou o lavrador Carolino Oliveira Neto, conhecido como Preto de Piroca, a 6 anos e 5 meses de reclusão pelo crime de lesão corporal gravíssima praticado contra Jorge Paulo Pereira da Silva. Inicialmente denunciado pelo Ministério Público por tentativa de homicídio qualificado, o acusado foi submetido ao Tribunal do Júri. E durante a votação dos requisitos, os jurados reconheceram que Carolino foi o autor das agressões, mas afastaram a tese de tentativa de homicídio ao entenderem que não ficou comprovada a intenção de matar. Com isso, o crime foi desqualificado para lesão corporal gravíssima, cabendo ao juiz, presidente, proferir a sentença. O caso ocorreu na noite do dia 17 de dezembro de 2023, na Fazenda Água Boa, zona rural aqui de Palmas de Monte Alto. E conforme notificado, à época, pelo portal Wilson Nunes, Jorge Paulo foi atingido por diversos golpes de facão na região da cabeça, sofrendo cortes profundos. A vítima foi socorrida por uma equipe do Serviço de Atendimento Móvel de Urgência, SAMU 192, e encaminhado em estado grave ao Hospital Geral de Guanambi. Após o ataque, o agressor fugiu do local e na residência dele, policiais apreenderam uma arma artesanal do tipo chumbeira. Dias depois, em 29 de dezembro de 2023, os policiais militares do 17º Batalhão de Polícia Militar cumpriram o mandado de prisão preventiva contra Carolino na própria Fazenda Água Boa. Na ocasião, a Polícia Civil informou que a vítima havia perdido um dos olhos em decorrência das agressões. Durante a análise do caso, o magistrado destacou que as provas demonstraram que Jorge Paulo sofreu sequelas permanentes e irreversíveis. Conforme o laudo pericial, a vítima perdeu totalmente a visão do olho direito após a destruição do globo ocular provocado por golpes de facão. Além disso, ficou incapacitada permanentemente para o trabalho rural em razão das graves lesões sofridas no braço e também na mão direita, o que resultou em aposentadoria por invalidez. O processo também apontou, né, que o homem ficou com cicatrizes profundas e também deformidades permanentes na face e no couro cabeludo. A tese de legítima defesa apresentada pela defesa foi rejeitada. Na sentença, o juiz afirmou que não houve comprovação de que a vítima estivesse armada ou representasse ameaça capaz de justificar a reação do acusado. Segundo a decisão, testemunhas relataram que Jorge Paulo foi surpreendido e estava desarmado no momento das agressões. Ao fixar a pena, o magistrado considerou a extrema violência empregada no crime e as consequências permanentes causadas à vítima. Também reconheceu como grave o motivo fútil, apontando que as agressões teriam sido motivadas por uma discussão banal envolvendo o arremesso de pedras contra um cachorro horas antes do ataque. Além da condenação criminal, Carolino foi condenado ao pagamento de R$30 mil por danos morais e estéticos à vítima. Apesar da condenação, o juiz concedeu ao réu o direito de responder em liberdade. A prisão preventiva foi substituída por medidas cautelares, entre elas, a proibição de manter contato com a vítima e a obrigação de permanecer pelo menos 200 metros de distância de Jorge Paulo e de sua residência, seu Cláudio.
1: Ok, 8h48 para fecharmos aqui o nosso programa de hoje. Família aqui de Palmas de Monte Alto faz aí apelo por vaga em UTI para idoso internado. Olha, 8h49, a família de Leriano Ferreira dos Santos, internado no Hospital Municipal Milton Farias Dias Laranjeiras, aqui em Palmas de Monte Alto, faz um apelo urgente às autoridades de saúde por uma vaga em unidade de terapia intensiva, ou seja, UTI. Segundo familiares, o idoso necessita de transferência imediata para uma unidade hospitalar com maior suporte, como o Hospital Geral de Guanambi ou outro hospital que disponha de leitos de terapia intensiva e estrutura adequada para o tratamento do seu quadro clínico. Em contato com o portal Folha do Vale, o filho de Leriano relatou o desespero da família diante da demora na regulação. Ei, regulação. Olha, abre aspas. Não sabemos mais a quem recorrer. Estamos pedindo ajuda porque o estado de saúde dele está se agravando. Fecha aspas, afirmou o filho de Leriano. De acordo com os familiares, o tempo de espera tem aumentado a preocupação de todos, já que o quadro do idoso apresenta piora progressiva. E diante da situação, a família pede sensibilidade e celeridade dos órgãos responsáveis para garantir a transferência e o atendimento especializado necessário. Até o fechamento da matéria, Leriano permanecia internado no Hospital Municipal aqui de Palmas de Monte Alto, aguardando uma vaga em UTI. É a famosa regulação que tem aí, fazendo muitas pessoas esperar e muitos acabam morrendo antes de sair essa regulação.
0: É a fila da morte. Tem feito que muitas pessoas aguardem ansiosamente, né? E é uma situação preocupante aqui no nosso estado.
1: É só a Bahia que tem isso daí.
0: Pois é.
1: E a família fica aí, ó. Um idoso esperando, não sabe o que faz, não sabe quem recorrer. Vamos ver, né? Se já saiu ou se vai sair.
0: Minha gente, deixa eu só atender aqui o Anselmo Souza, lá de Jandira. E aí a gente encerra o nosso programa na manhã dessa segunda-feira.
3: Bom dia, seu Clássico, bom dia.
1: Bom dia,
3: Marcos Paulo, bom dia a todo mundo aí da Visão FM aí, que um forte abraço aí, que Deus abençoe vocês e um abraço para Naldo, todo mundo aí das regiões vizinhas de Palmas de Monte Alto aí, forte abraço e até esse começo de semana maravilhoso, vai vir o São João aí. Estou por aí, com Deus, dando uma passeada na minha cidadinha linda, maravilhosa. Falou,
0: abraço. Valeu, meu irmão. É uma céu, mulher lá de Jandira. Valeu. Beleza. Tudo de bom pra você aí. Boa viagem, viu? Venha curtir que Palmas de Monte Alto tá cada vez mais bonita a cidade.
1: Isso. E dá um pulinho aqui na Visão pra conhecer aqui a galera.
0: Minha gente, final do programa. Uma excelente semana a todos. Forte abraço. Fique com Deus. Amanhã a gente retorna às 7h15. Se assim for a vontade do Pai Celestial. Valeu, fui.
1: Ok, forte abraço, fique na paz, na graça, que Deus abençoe a todos de forma grandiosa, que Ele fala no teu coração, se for a vontade do Pai. A gente volta amanhã, 7h15. Tchau, tchau.

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8: 9:06.

0: Marquinhos, boa noite! Um abraço do Leonito pra vocês!
1: Quem tá feliz, levanta a mão e dá um grito! Boa noite do Xonadão, a felicidade é toda nossa de estarmos nesse que é um dos maiores eventos do Brasil, que é o verão maior do Paraná aqui em Matinhos. Obrigado, gente!
2: 9:18.
3: Bom dia!

parti o meu. Ai, que delícia. Mas meu. E agora vai sobrar então o quê? Mulher mais movada, né?

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11: Bem, a gente vai seguindo aqui a nossa programação. Você participando, interagindo aqui no nosso programa. Olha só, tá chegando.
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11: Alô pra você, ótima tarde, boa tarde pra você.
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4: 9:35.

0: 41. 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
6: 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Olha só, tá chegando.
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6: Alô pra você, ótima tarde, boa tarde pra você.
7: 10 e 6.

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7: 10h34. 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

0: 10:50.
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4: Se eu tivesse que escolher uma trilha sonora, com certeza seria essa música. Escuta aí o sucesso do rock.

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1: Boa tarde, Palmas de Monte Alto. Boa tarde, Brasil. A partir de agora está no ar mais uma edição do programa Giro de Notícias. Pela nossa Rádio Visão FM. Este é o programa que toca informação para você. Você que nos ouve aqui na sede, na nossa querida zona rural e em qualquer lugar do planeta pela internet. Sejam todos bem-vindos. Até às 14 horas, aqui a notícia não para. E vamos girar as principais manchetes de hoje do programa. Olha, a idosa sofre queimaduras leves após vazamento de gás em residência de Palmas de Monte Alto. A Associação de Campos de Baixo recebe representantes do Sindicato dos Trabalhadores Rurais de Palmas de Monte Alto em reunião sobre direitos e benefícios. Motociclista morre após colisão com caminhão na BR-349 em Bom Jesus da Lapa. Em Matina, homem procurado por roubo em São Paulo é preso pela polícia militar. Adolescente de 15 anos é apreendido após fugir da PM durante ação contra direção perigosa em Guanambi. Jovem denuncia ameaças do ex-companheiro em Palmas de Monte Alto. Motorista suspeito de embriaguez provoca acidente, foge e acaba detido por populares em Guanambi. Adolescente de 13 anos é encontrada com sinais de abuso após desaparecer de festa junina em Candiba. Homem furta moto em Uiú é identificado e acaba preso com um veículo em Carinhanha. Mulher é presa por tráfico de drogas e posse irregular de arma de fogo em Riacho de Santana. Dupla é presa por tráfico de drogas após apreensão de maconha, cocaína e celulares em Riacho de Santana. E ainda em Riacho de Santana, homem morre após cair de motocicleta na zona rural. Uma mulher de 44 anos denuncia agressão com cabo de vassoura em Matina. Olha, ainda em Palmas de Monte Alto, Papo de Boleiro vence Rancho das Mães nos pênaltis e conquista o Campeonato Montealtense 2026. Daqui a pouco, inclusive, nós vamos trazer as entrevistas, né? Nós conversamos com o craque Gênic, inclusive foi ele que bateu o pênalti que deu o título para a equipe do Papo de Boleiro. Conversamos também com o craque do campeonato, com o craque da partida, né? E também o Igor, né? Artilheiro da competição, na verdade o craque da partida foi o goleiro, né? Mas o craque do campeonato foi o Igor, artilheiro da competição. E batemos um papo também com o Douglas, representando lá o Rancho das Mães, que foi o vice-campeão. Conversamos ainda com o secretário de esportes, o Patrick Show. No programa de hoje também, minha gente, nós vamos trazer mais uma vez aí o drama, né, do cidadão, o drama do paciente, o drama de um idoso que aguarda vaga de UTI há 10 dias na regulação estadual e a família faz um apelo, né? Ele está internado aqui em Palmas de Monte Alto. O pessoal do hospital aí, da Secretaria de Saúde, tem feito tudo, né, o que está ao alcance, mas até agora a vaga não saiu. Nós já encaminhamos também aqui essa matéria, estamos repercutindo. Inclusive, eu quero pedir, né, como sempre eu faço aqui, você que é seguidor do portal Wilson Nunes, está lá no nosso Instagram, curte, compartilhe para as autoridades, né, principalmente o governo do estado. Marca lá o governador Jerônimo Rodrigues, a secretária Roberta Santana, a CESAB, deputados, quem vocês quiserem, né? O máximo de vezes aí, para ver se repercute isso aí pra gente conseguir, porque tá complicado, viu? E regulação da Bahia, que é um negócio sério. Minha gente, depois do intervalo a gente traz todas essas informações e muito mais. Daqui a pouquinho também, hein, nós vamos trazer aqui no nosso programa que o Brasil, né, esbarrou na organização de Marrocos e só empata na estreia. É, foi difícil, hein? E só empatamos graças à jogada individual, à habilidade do Vini Júnior, né? Porque senão o bicho pegava. Ai, ai. Junho Vermelho reforça a importância da doação de sangue. Daqui a pouquinho também vamos trazer que dia de goleadas na Copa das Chuteiras Rosas. Voltamos já.
2: Segunda-feira, 15 de junho de 2026. Este é o Giro de Notícias. Eu sou Norberto Notari e você acompanha os destaques do momento. A proposta de emenda à Constituição, que reduz a jornada de trabalho e acaba com a escala 6x1, deve avançar nesta semana. Pelo menos essa é a expectativa do presidente da Câmara, deputado Hugo Mota, do Republicanos da Paraíba. O Senado deve votar o texto amanhã. O presidente Luiz Inácio Lula da Silva desembarcou em Évian-les-Bains, na França, para participar da cúpula do G7, que começa hoje. Ele está entre os diversos líderes que não fazem parte do grupo, mas foram convidados pelo governo francês, anfitrião, para participar das discussões. Há expectativa para um possível encontro entre Lula e Trump na quarta-feira, quando o presidente americano estará no evento. O abono salarial PIS/PASEP 2026, referente ao ano base 2024, terá novo pagamento hoje. Desta vez, o benefício será destinado aos trabalhadores que nasceram nos meses de julho e agosto. Os valores ficam disponíveis para saque até o encerramento do calendário no dia 30 de dezembro de 2026. Ministro das Relações Exteriores do Paquistão confirmou que a cidade suíça de Genebra vai sediar na sexta-feira a cerimônia de assinatura do acordo entre Estados Unidos e Irã, o acordo de paz. Em publicação nas redes sociais, Ishaq Dar disse que o Paquistão permanece confiante de que esse desenvolvimento positivo vai pavimentar o caminho para uma paz duradoura. A Suécia goleou a Tunísia por 5x1 em partida que seguiu até a madrugada desta segunda e lidera agora o grupo F da Copa do Mundo. Isso porque antes a Holanda e o Japão empataram por 2x2. Pelo grupo E, a Costa do Marfim venceu o Equador por 1x0 e antes, pelo mesmo grupo, a Alemanha atropelou o Curaçao 7x1. 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
1: Agora na cidade são exatamente 12:29.
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1: Nós estamos no ar, minha gente, com mais uma edição do programa Giro de Notícias. Hoje é segunda-feira, 15 de junho de 2026, e a você na sintonia, o nosso muito obrigado. Você que nos ouve aqui na sede, na nossa querida zona rural e em qualquer lugar do planeta pela internet. Sejam todos bem-vindos. Até às 14 horas, aqui a notícia não para.
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1: Olha, são 12 horas mais 33 minutos, 12:33. Um homem morre após cair de motocicleta na zona rural de Riacho de Santana. Um homem, identificado como Domingos de Souza Duarte, de 52 anos, foi encontrado morto na noite desta última sexta-feira em uma estrada vicinal do povoado de Lagunas, na zona rural de Riacho de Santana. O caso foi registrado pela Polícia Civil como morte a esclarecer, sem indício de crime. De acordo com o boletim de ocorrência, familiares relataram que Domingos trafegava em uma motocicleta em baixa velocidade quando foi encontrado caído ao lado do veículo. Segundo informações repassadas por populares, não havia sinais de colisão no local. A principal hipótese levantada por pessoas que estavam na região é de que a vítima possa ter sofrido um mal súbito antes da queda. A Polícia Militar esteve no local e acionou a Polícia Civil e o Departamento de Polícia Técnica, que realizou os procedimentos periciais. A causa da morte deverá ser esclarecida após a conclusão dos laudos periciais. Olha, minha gente, também nós trazemos aqui no programa Giro de Notícias que um motociclista morreu após colisão com caminhão na BR-349 em Bom Jesus da Lapa. Um motociclista de 52 anos morreu após um grave acidente de trânsito registrado na tarde deste domingo na BR-349 em Bom Jesus da Lapa, no oeste da Bahia. De acordo com informações da Polícia Militar, por volta das 18 horas, uma guarnição da 38ª CIPM foi acionada por populares para atender a ocorrência nas proximidades de uma ponte localizada na rodovia. Ao chegar ao local, os policiais constataram a colisão envolvendo um caminhão bitrem de cor branca e uma motocicleta de cor preta. O condutor da motocicleta não resistiu aos ferimentos e morreu ainda no local do acidente. Dois menores de idade que estavam como passageiros na motocicleta ficaram feridos. Eles foram socorridos por uma equipe do SAMU e encaminhados para a unidade de pronto atendimento do município. Segundo a Polícia Militar, o motorista do caminhão deixou o local antes da chegada da guarnição. A ocorrência foi registrada e encaminhada à Polícia Civil, que deverá apurar as circunstâncias do acidente. Olha, ainda em Riacho de Santana, uma dupla foi presa por tráfico de drogas após a apreensão de maconha, cocaína e celulares. Uma mulher de 29 anos e um homem de 30 anos foram presos em flagrante por suspeita de tráfico de drogas na tarde desta sexta-feira no bairro Peral, em Riacho de Santana. A ação foi realizada por equipes da Rondesp Meio Oeste após uma denúncia anônima. Segundo o boletim de ocorrência, os policiais receberam informações de que uma residência localizada na rua 7 de Setembro estaria sendo utilizada para a comercialização de entorpecentes. Ao chegarem ao local, a mulher suspeita tentou fugir pelos fundos do imóvel, mas foi alcançada e detida nas proximidades de uma unidade escolar. Durante as buscas na residência, os militares encontraram dois tabletes de maconha, porções de cocaína, cinco aparelhos celulares e outros materiais relacionados à atividade criminosa. Entre os entorpecentes apreendidos estavam aproximadamente 362 gramas de maconha e 481 gramas de cocaína. Ainda conforme a ocorrência, a suspeita informou aos policiais que o material havia sido entregue pouco antes por um homem que deixou o local conduzindo uma motocicleta. Durante o deslocamento para a delegacia, as equipes localizaram o suspeito nas proximidades do hospital municipal. Na abordagem, foram encontrados cinco invólucros de substância análoga à cocaína, dinheiro em espécie e um aparelho celular. Além das drogas, foram apreendidos diversos celulares e uma motocicleta Honda Bros utilizada pelo suspeito. Os dois foram conduzidos à delegacia de Riacho de Santana, onde permaneceram à disposição da justiça. Agora na cidade são 12:38.
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1: 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Agora são 12 horas mais 39 minutos, 12 e 39. Já já a gente traz aqui mais informações, né? Informações aqui do município de Palmas de Monte Alto, mais informações também da área policial, né? O que aconteceu aí na nossa região. Já já, viu, minha gente? Bom, são 12 horas mais 40 minutos. Vamos trazer aqui mais informações para os nossos ouvintes. E a gente traz aqui que o Brasil esbarrou na organização de Marrocos e só empatou na estreia. Daniela Esperon é quem traz a informação.
4: A seleção brasileira estreou na Copa do Mundo contra o Marrocos com um empate em 1-1 em Nova Jersey, nos Estados Unidos. O detalhe é que a seleção montada pelo técnico Carlo Ancelotti encontrou dificuldades, já que a seleção marroquina apresentou uma pressão no primeiro tempo, tanto que saiu na frente, mas a seleção brasileira conseguiu empatar ainda no primeiro tempo com o Vinícius Júnior. Um segundo tempo muito mais truncado. A seleção de Marrocos não quis ir para cima do Brasil e ficou satisfeita com o empate e mais se defendeu. Ressaltando que num lance nos minutos finais do jogo, a seleção de Marrocos chegou com muito perigo, fazendo com que o goleiro da seleção brasileira, Alisson, fizesse uma grande defesa. Fim de jogo 1-1 para Brasil e Marrocos. Agora é pensar no próximo jogo, que será contra o Haiti no dia 19 de junho, próxima sexta-feira, às 9:30 da noite. Para este duelo, a expectativa é de ter Neymar em campo, já que o atacante vai passar por uma nova ressonância magnética para avaliar se ele já tem condições de treinar junto com o grupo. Se for positiva essa decisão, Neymar já treina e vai poder estar em campo ajudando a seleção brasileira contra o Haiti em partida válida pela segunda rodada da Copa do Mundo. Com informações da seleção brasileira, Daniela Esperon.
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1: Na cidade são exatamente 12 horas mais 43 minutos. 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
1: 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Bom, são 12 horas mais 46 minutos, 12h46. Vamos trazer aqui mais informações. Olha, idosa sofre queimaduras leves após vazamento de gás em residência de Palmas de Monte Alto. Uma idosa de 73 anos sofreu queimaduras leves na manhã deste domingo após um acidente doméstico no centro de Palmas de Monte Alto. Conforme informações apuradas no local pela Polícia Militar, um pequeno vazamento na mangueira ou conexão do fogão teria permitido o acúmulo de gás no armário localizado abaixo do equipamento ao longo da noite. Na manhã seguinte, ao acender o fogão, o gás acumulado entrou em combustão, provocando uma chama repentina. A idosa sofreu escoriações e queimaduras leves durante o incidente. Ela recebeu apoio no local enquanto os policiais adotaram as medidas necessárias para garantir a segurança da residência. Apesar do susto, a vítima não sofreu ferimentos graves e a situação foi controlada sem maiores consequências. Agora é um perigo, né? Essa situação de fogão, de botijão de gás, de incêndio, é um perigo. Ainda mais tratando de idosa, de criança. Vamos tomar muito cuidado, viu, minha gente? Olha, jovem denuncia ameaças do ex-companheiro em Palmas de Monte Alto. Uma jovem de 18 anos procurou ajuda da Polícia Militar após relatar ter sido ameaçada pelo ex-companheiro na manhã de ontem em Palmas de Monte Alto. De acordo com informações, a ocorrência foi registrada na Avenida Santos Dumont após acionamento do Centro Integrado de Comunicações. No local, a vítima informou aos policiais que vinha sofrendo ameaças por parte do ex-companheiro, um homem de 21 anos. A guarnição realizou buscas na região na tentativa de localizar o suspeito, mas ele não foi encontrado. Os policiais prestaram orientações à vítima sobre os procedimentos legais, incluindo o registro da ocorrência na delegacia de polícia. Segundo a PM, a segurança da jovem foi garantida e a situação controlada no local. Uma mulher de 44 anos denuncia agressão com cabo de vassoura lá em Matina. Uma mulher de 44 anos denunciou ter sido agredida com cabo de vassoura na manhã deste domingo no loteamento de Bateria em Matina. De acordo com o boletim de ocorrência, a Polícia Militar foi acionada pela vítima, que relatou ter sido atingida na região da cabeça durante a agressão. Ao chegar ao local, os policiais constataram a existência de lesões aparentes. Após diligências, os militares localizaram a suspeita, uma mulher de 34 anos. Em seguida, as duas envolvidas foram conduzidas à delegacia para esclarecimento dos fatos e adoção das medidas legais cabíveis. O caso será apurado pela Polícia Civil. E ainda lá em Matina, um homem procurado por roubo em São Paulo foi preso pela Polícia Militar. Um homem com mandado de prisão em aberto por crime de roubo foi preso na noite deste domingo no município de Matina. De acordo com informações, por volta das 20 horas, uma guarnição da 38ª CIPM recebeu informações sobre a presença de um indivíduo procurado pela justiça e se deslocou até um estabelecimento localizado na Rua Bandeira, onde localizou o suspeito. No local, os policiais identificaram o Josélio da Encarnação Rocha, que possuía um mandado de prisão expedido pela Justiça de Campinas, no estado de São Paulo. Segundo a PM, após ser informado sobre a ordem judicial, o homem recebeu voz de prisão e foi conduzido à delegacia de Guanambi. O mandado foi expedido com base no artigo 157 do Código Penal Brasileiro, que trata do crime de roubo, caracterizado pela subtração de bens mediante violência ou grave ameaça à vítima. Agora na cidade são 12 horas mais 50 minutos, 12:50. Deixa eu mandar um abraço aqui para o meu amigo Gabriel, né? O Gabriel Rato, lá na oficina Rato do amigo Tony Rato, né? Sempre acompanhando aqui o programa Giro de Notícias. Obrigado aí pelo carinho da audiência. 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
1: 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Bom, a gente traz aqui mais informações. Vamos agora falar aqui sobre regulação. Palmas de Monte Alto, idoso aguarda vaga de UTI há 10 dias na regulação estadual e família faz apelo. A família do aposentado Leriano Ferreira dos Santos, de 79 anos, internado no Hospital Municipal Milton Farias Dias Laranjeira, em Palmas de Monte Alto, faz um apelo urgente para que o paciente consiga uma vaga em unidade de terapia intensiva por meio da Central Estadual de Regulação. Segundo documentos encaminhados ao portal Wilson Nunes, o pedido de regulação foi aberto no dia 6 de junho de 2026. Nesta segunda-feira, o paciente completa 10 dias aguardando transferência para um leito de UTI, enquanto segue internado na unidade hospitalar do município. Em mensagem enviada ao portal Wilson Nunes na manhã desta segunda, a filha do paciente, Juliette Soares dos Santos Teixeira, relatou a angústia vivida pela família diante da demora na transferência. Ainda segundo ela, o estado de saúde do pai inspira cuidados. Juliette também destacou que o hospital municipal tem prestado toda a assistência possível ao paciente. Conforme relatório médico anexado ao sistema da Central Estadual de Regulação, Leriano apresenta quadro clínico considerado grave, com infecção urinária por bactéria multirresistente, insuficiência renal progressiva, retenção de líquidos, edema generalizado, derrame pleural bilateral e distúrbios metabólicos importantes. Os médicos responsáveis destacam reiteradamente a necessidade de transferência para uma unidade de maior complexidade. Em uma das atualizações registradas na regulação, a equipe médica solicita transferência em caráter de urgência para um leito de UTI, informando, né, que a unidade de origem não dispõe dos recursos especializados necessários para o tratamento adequado do paciente. Diante da situação, familiares voltam a fazer um apelo às autoridades de saúde do estado para que seja viabilizada com a maior brevidade possível uma vaga de UTI para o paciente. Inclusive, eu vou trazer já a fala, né, da filha, já deixa no ponto aí, mas sinceramente é difícil entender como é que um paciente de 79 anos com um quadro considerado grave pelos próprios médicos continua aguardando uma vaga de UTI após cerca de 10 dias na regulação. Não estamos falando de um caso simples, minha gente. Nós estamos falando de uma pessoa que está internada desde o dia 25 de maio, com problemas renais, infecção grave e necessidade de suporte especializado. A equipe do Hospital Municipal está fazendo a sua parte. A família está fazendo a sua parte, mas a resposta que não chega é justamente a que depende do estado. A regulação foi criada para salvar vidas, né? E quando a espera se prolonga dessa forma, aumenta também a angústia da família e a preocupação de toda a população. Esse caso mesmo eu já vi aí nos stories, nos grupos, né? Desde o início do mês, o pessoal, né? Desde o dia 6 de junho, quando ele entrou na regulação, o pessoal compartilhando aí para ver se sensibiliza o governo do estado. A pergunta que eu faço sempre é muito simples: quantos dias mais meu querido governador Jerônimo Rodrigues? Quantos dias mais será preciso esperar para que esse paciente tenha acesso ao tratamento de que necessita? Hein, minha querida secretária Roberta Santana, que é uma mulher inteligente, muito competente. Não é possível, secretária, tratar como normal um paciente grave, passar 10 dias aguardando uma vaga de UTI, idoso, no fim da vida, 79 anos. Né? Os nossos idosos, nem com 79 anos, né, tem mais qualquer tipo de esperança nessa saúde que a gente tem aqui no nosso país. A família está desesperada. Os médicos estão cobrando urgência. O hospital está atualizando a regulação, mas a transferência não acontece. Enquanto isso, o tempo passa. E quando se trata de saúde, tempo é vida. Então o governo do estado precisa dar uma resposta. Eu queria dizer aqui aos nossos ouvintes, principalmente a família que nos procurou, eu encaminhei para tudo o que era contato que eu tinha no governo do estado. Principalmente esses assessores que me mandam mensagem todos os dias, falando que o governador está com mais uma adesão política, que o governador está em tal cidade para anunciar investimentos e não sei o quê. Para ver se eles, né, que são próximos do governador. Porque a população não quer justificativa, quer solução. Ninguém merece ver um familiar lutando pela vida enquanto espera por uma vaga que nunca chega. Coloca aí a filha, por gentileza, que falou conosco agora há pouco, né? Coloca aí.
5: Oi, Luiz, bom dia. Eu tô te mandando esse áudio da matéria que você me pediu aí, sobre o caso do meu pai. Meu pai tá internado em Monte Alto desde o dia 25 de maio. Sábado fez 8 dias que saiu um pedido para regulação e até hoje a gente não teve resposta de ninguém. Já mandamos para um monte de gente, todo mundo fazendo campanha, postando e nada até agora. Nenhuma resposta de regulação. O pai está com problema renal, os rins dele estão quase parados. precisa muito, urgente, mas o mais urgente possível, de um leito de UTI. E nós estamos no aguardo, já mandamos para todo mundo, para todas as esferas, e não tivemos resposta. Aí a gente está apelando agora para o seu programa, para ver se consegue. O nome dele é seu Leriano Ferreira dos Santos, eu sou filha dele, meu nome é Juliette. Estamos aí apelando para ver se a gente consegue esse leito de UTI. Eu queria pedir sua ajuda para poder ver se a gente consegue. O médico falou que ele está cada dia mais fraco. Estamos correndo contra o tempo. Se você puder fazer isso, puder dar mais uma alertada para a gente agradece muito. O Hospital de Monte Alto está dando todo o apoio para a gente. Muito apoio mesmo. O negócio é o leito de UTI da região que não tá tendo, não tá achando, a gente não tá tendo apoio para conseguir esse leito. O Hospital de Monte Alto tá mandando regulação, atualizando, mas não tem jeito.
1: Muito bem, minha gente, tá aí, né, a notícia sobre essa situação que a gente acabou de publicar no nosso site. Né, de um idoso que aguarda vaga de UTI há 10 dias na regulação estadual e a família fazendo esse apelo aí. Eu não tinha dúvidas nenhuma, né? Pelo que eu conheço a equipe aí da Secretaria de Saúde, principalmente o nosso secretário Carlos Magalhães, né? Que eles dariam todo o apoio, né? Isso tem sido muito comum aqui no nosso município, né? Diferente até de alguns outros municípios que não dá esse suporte, viu? Eu falo porque eu trabalho aqui em mais de 20 cidades dessa região. Então, o que o hospital pode fazer, como a própria filha aí acabou de relatar nesse áudio, o hospital está fazendo, né? E a gente reconhece isso aqui. Mas aí é um caso de UTI, que aí só o estado, minha gente, é que tem condições para poder manter. Eu acabei de receber aqui, inclusive, uma mensagem, até porque eu tinha mandado para ela desde a semana passada também, né? Tinha mandado para ela e ela já me retornou aqui. A diretora lá do Hospital Geral de Guanambi, que ela está sabendo também do caso, nós conversamos com ela, né? Cadê o nome dela? É a nossa amiga Kelly, né? É a Kelly. Então a Kelly já respondeu pra gente aqui, dizendo o seguinte: Wilson, não conseguimos receber o paciente semana passada, mas provavelmente dará certo. Teve muito acidente e vaga zero semana passada. A emergência não parou, lotada. Foi a justificativa que ela trouxe pra gente aqui. A Kelly Pose, né? Kelly Pose, lá, diretora do Hospital Geral de Guanambi. Vamos torcer para que essa vaga saia ainda hoje. Nós estamos cobrando aqui, porque realmente é um estado gravíssimo aí desse paciente, viu, minha gente? Bom, vamos seguindo aqui o nosso programa Giro de Notícias. A gente segue aqui o nosso programa. Daqui a pouquinho vamos falar sobre esporte, hein? Papo de Boleiro vence Rancho das Mães nos pênaltis e conquista o Campeonato Montealtense 2026. E ontem, inclusive, marcou a inauguração lá da iluminação. Ficou show, né? Ficou top demais a iluminação lá do estádio Agenor Badaró. Claro que precisa de alguns ajustes aí, porque a Coelba, né, sempre nos envergonha muito aqui, vai precisar trocar lá o transformador, porque a empresa colocou, né, os refletores lá, mas a energia não tá aguentando, como já é tradição aqui em Palmas de Monte Alto, né? Não pode um cachorro mijar no poste que a energia cai. Se fazer forma de chuva, cai na cidade toda. Todo mundo já sabe como é que funciona. Mas aí o prefeito e o secretário já estão articulando aí, né, para ver se a Coelba ajusta logo lá, mas ontem aguentou até o fim, né? Inclusive o prefeito já tinha mandado trazer o gerador para deixar lá de prontidão, mas não precisou, né? Aguentou até o fim. Acho que a energia foi desligar já depois aí que fizeram lá a entrega das premiações, né? Então, muito bacana, ficou uma iluminação muito top. Parabéns aí ao prefeito Tito, à vice-prefeita Rosa e também ao secretário Patrick Show, que articularam aí essa iluminação lá do estádio municipal Agenor Badaró. A gente vai poder agora ter também, né, eventos à noite aí no nosso estádio. E lotado completamente, tem aí algumas imagens feitas por drone que, meu Deus do céu, lindas demais, viu? Eu vou até tentar conseguir aqui com o pessoal da SINC, né? Alô, meu amigo Cleiton, manda pra mim aí, pra mim poder postar aqui, né, nos nossos grupos. E também no nosso Instagram, né? Ficou maravilhosa, né? A imagem do alto aí, registrada pelo nosso amigo Keu de Renato, o Keu da SINC, né? Imagens lindas, minha gente. Inclusive, nós mostramos, né? Na transmissão aí da TV Guanete, do Chitãozinho, né? A gente mostrou lá, quem estava assistindo a nossa transmissão pôde acompanhar, tá bom? Mas daqui a pouquinho a gente traz mais informações aqui no nosso programa. Na cidade, 13 horas mais 4 minutos, 13:04, a gente segue falando aqui dos nossos parceiros. 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
1: 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Vamos com mais informações da área policial. Olha, mulher é presa por tráfico de drogas e posse irregular de arma de fogo em Riacho de Santana. Uma mulher de 52 anos foi presa na manhã desta sexta-feira, suspeita de tráfico de drogas e posse irregular de arma de fogo no bairro Belém, em Riacho de Santana. As apreensões foram realizadas durante uma ação da Rondesp Meio Oeste. De acordo com o boletim de ocorrência, os policiais realizavam rondas pela rua da Bandinha, quando perceberam uma atitude suspeita da mulher. Ao notar a aproximação da viatura, ela teria tentado correr para o interior da residência, mas foi alcançada pelos militares ainda na entrada do imóvel. Durante a abordagem, os agentes encontraram uma balança de precisão e poções de entorpecentes. Conforme o registro policial, foram apreendidas 14 trouxinhas de substância análoga ao crack e 25 poções de maconha, totalizando aproximadamente 94 gramas da droga. Na residência, os policiais também localizaram duas espingardas de fabricação artesanal acondicionadas em um cobertor. A suspeita e todo o material apreendido foram apresentados na Delegacia Territorial de Riacho de Santana, onde o caso foi registrado e serão adotadas as medidas cabíveis. Olha, adolescente de 13 anos é encontrada com sinais de abuso após desaparecer de festa junina em Candiba. Uma adolescente de 13 anos que havia desaparecido na madrugada de sábado, após participar de um evento junino no distrito de Pilões, em Candiba, foi localizada horas depois em Guanambi. O caso está sendo investigado pelas autoridades. A polícia militar, a mãe da adolescente de 35 anos, relatou que a filha desapareceu por volta das 2 da manhã, quando a família se preparava para retornar para casa na zona rural de Guanambi. Após serem acionados, policiais militares realizaram buscas nas imediações da festa e em locais indicados por familiares e populares, mas a menor não foi encontrada naquele momento. Por volta das 10h30, a guarnição recebeu a informação de que a adolescente havia sido localizada na residência de um familiar na cidade de Guanambi. Segundo a PM, surgiu a suspeita de que a menor pudesse ter sido vítima de violência sexual durante o período em que esteve desaparecida. Diante da situação, os policiais acompanharam a adolescente e seus responsáveis ao Hospital Geral. Segundo a PM, surgiu a suspeita de que a menor pudesse ter sido vítima de violência sexual durante o período em que esteve desaparecida.

0: 13h10. 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Informação, Wilson Nunes. Bom, a gente traz aqui mais informações e a gente traz agora, minha gente, que dia de goleadas na Copa das Chuteiras Rosas. Vamos ouvir.
1: Chuva de gols na Copa. Eu sou Mariana de Freitas e aqui não tem VAR, mas estamos de olho em tudo o que acontece dentro e fora de campo na Copa. Nesse domingo teve goleada, gols no finalzinho, chip na bola e chuteiras rosas. Muitas chuteiras rosas. Curaçao, estreante em Copas do Mundo, já se igualou ao Brasil e tomou 7 gols da Alemanha nesse domingo. Brincadeiras à parte, foi lindo ver a torcida da pequena ilha vibrando com o time, mesmo que com apenas um golzinho marcado. Curaçao está em nossos corações. E a goleada da Alemanha colocou os germânicos à frente do Brasil no ranking das seleções que mais marcaram gols na história do campeonato. São 238 para nós e 239 para eles. E olha que eles têm menos participações que o Brasil em Copas. Cada dia é um 7-1 diferente. Equador e Costa do Marfim teve emoção até o fim. O placar foi magro, mas o confronto foi um jogaço. O equatoriano Ener Valencia perdeu mais um gol feito na carreira e quem comemorou foi a torcida verde-laranja do time africano, com gol marcado aos 44 do segundo tempo por Diallo. Mas tudo longe dos Estados Unidos, já que os torcedores da nação africana tiveram os vistos negados para ingressar no país. O grupo F não tá de brincadeira. Japão e Holanda empataram em 2-2 e derrubou muito bolão por aí. Já a Suécia amassou a Tunísia em mais uma goleada, 5-1. Na partida, o quarto gol sueco foi validado pelo chip da bola, um desvio mínimo que tirou o meio-campista Svanberg da posição de impedimento. Detalhe, ele tinha acabado de sair do banco de reservas e balançou a rede. E as chuteiras rosas que estão nos pés de todos os jogadores. O assunto tomou conta das redes sociais. São várias as teorias, mas a mais coerente é de que o rosa é a cor que mais se destaca no verde do gramado. O problema é que todas as fornecedoras apostaram no pink. Se foi combinado, a gente não vai saber. Mas tá todo mundo falando nisso, menos o Messi, que joga com uma chuteira exclusiva, branca e azul, com detalhes em dourado, chamada El Último Tango. E o gol contra da rodada ficou por conta do supervisor do VAR da partida entre Alemanha e Curaçao, que fez um gesto considerado símbolo supremacista para as câmeras. A FIFA não se manifestou sobre o assunto até o fim da noite deste domingo. E na segunda, a Espanha entra em campo contra Cabo Verde, Uruguai pega a Arábia Saudita e complementam a programação do dia, Bélgica e Egito, e Irã contra Nova Zelândia. Fora das quatro linhas, Irã e Estados Unidos firmaram um acordo para cessar fogo no Oriente Médio, porque aqui não tem VAR, mas a gente tá de olho em tudo que acontece dentro e fora de campo na Copa.

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8: Agora na cidade são exatamente 13 horas mais 25 minutos, 13:25. De volta aqui com o programa Giro de Notícias, o programa do seu rádio que toca a informação e que briga sempre por você. Olha, a Associação Comunitária Boa Esperança dos Produtores Rurais de Pinga Fogo lembra da reunião neste domingo, dia 21 de junho, a partir das 8 horas, na sede da mesma, para tratar de assuntos do interesse de todos. Desde já, a diretoria agradece a presença de todos. O Aldionor, lá do Conselho Fiscal. Boa tarde, Wilson. Deixa eu te falar, tem como você anunciar que alguém perdeu essa sacola com verdura na rua Maria Quitéria, em frente da oficina de Marquinhos Mota? E aí mesmo ela se encontra aqui na oficina de Marquinhos. Quem perdeu pode procurar aqui na casa ou ao lado da oficina, ou entrar em contato pelo DDD 77 999887240 para mais informações. Na sacola está escrito o nome de Maria Eleusa, né? Provavelmente deve ser de quem é a sacola, né? Creio eu. Tem áudio?
1: Boa tarde, Wilson. Quero parabenizar minha amiga Nivalda de Pinga Fogo, que fez aniversário no sábado. Desejamos para ela muitos anos de vida, saúde, felicidades. Que Deus lhe proteja sempre. São os votos da minha mãe Ana, da minha mana Fabíola, de toda a família, especial da sua amiga Diana Santos.
8: Pronto. Parabéns aí, felicidades e tudo de bom.
9: Parabéns, parabéns, parabéns pra você.
8: Bom, vamos seguindo aqui o nosso programa Giro de Notícias. Maria Souza Mendes, boa tarde, Wilson Nunes. Estou na escuta do Giro de Notícias na Fazenda Angico. Vera Nogueira diz, boa tarde, Wilson, que vergonha foi aquela da inauguração das luzes do estádio ontem, deixou tudo no escuro, acorda prefeito, faz as coisas bem feito. E ela diz, cadê o sorteio que iam fazer também, que vergonha. É a Vera Nogueira, né, que tá aqui participando com a gente. Bom, primeiro esclarecer aqui pra Vera que não foi vergonha a inauguração, não, ao contrário, foi algo muito bacana o que aconteceu ontem lá no estádio, né? Ela pode até não gostar do prefeito, é um direito, né, que cada pessoa tem, mas nós não podemos cometer injustiça, porque se a gente tem estádio hoje em Palmas de Monte Alto, é graças ao ex-prefeito Manuel Rubens. Se a gente tem iluminação no estádio hoje, é graças, né, ao prefeito Tito. E é uma iluminação muito bacana, inclusive elogiada pelos jogadores, elogiada pela imprensa, né? O pessoal que estava fazendo a transmissão ficou muito bacana. O único problema que tem, o próprio prefeito já falou na sessão lá do espraiado, que foi o mesmo problema que enfrentou aqui também no Parque de Vaquejada e que todos nós enfrentamos, viu, dona Vera? Todos os dias. A vergonha, na verdade, é da Coelba. A energia nossa aqui, aí entra prefeito, sai prefeito, só que a responsabilidade da Coelba, eu mesmo já fiz abaixo assinado, já fui para a justiça com a população e não tem jeito. Então não sei quem foi que passou a informação para a senhora, por isso que às vezes é complicado. Não sei se a senhora estava lá, mas a iluminação, na hora que acendeu, ficou maravilhoso. E tá aí os vídeos, inclusive, né? E aí, como eu já falei aqui, ficou o tempo todo, não prejudicou o jogo. Ela foi desligar, e olha que tinha o gerador lá, que não precisou nem ligar o gerador, né? Foi só mesmo de prevenção. E ficou ligada lá por mais de 2 horas e meia, né? O pessoal arriscou lá ligar, ligou. Só que no finalzinho já, depois da entrega das premiações, quando realmente já tinha acabado tudo, né? Eu lembro que eu já estava fazendo as entrevistas, foi quando apagou lá, mas é isso que está acontecendo, já foi falado, agora depende só mesmo da questão da Coelba trocar lá o transformador. A empresa, né? O que tinha para fazer pela prefeitura e pelo governo do estado foi tudo bem feito. Tá uma maravilha. Isso aí a gente tem que reconhecer. Sobre a questão do sorteio, né? Também não tem necessidade de dizer que é uma vergonha, porque na verdade é um sorteio que não aconteceu lá no estádio porque não deu tempo. Aí o secretário até pediu pra gente avisar aqui que vai ser sorteado aqui na rádio amanhã, né? Tá garantido. Um sorteio que é uma campanha bonita. Também acredito que não é vergonha, ao contrário, é algo que a gente tem que parabenizar a iniciativa aqui do secretário Patrick Show, que quis misturar o social com o esporte, fazendo com que as pessoas levassem 1 quilo de alimento não perecível. Ele conseguiu com os comerciantes diversos brindes, né? E aí as pessoas vão estar concorrendo a esses brindes, as pessoas têm lá o... Todo mundo que levou, né? Tá tudo registrado. Nós vamos sortear amanhã aqui no programa, que eu acho até que é melhor, porque ia tomar lá bastante tempo, né? E acaba prejudicando o jogo, tá bom? Mas é isso, tá aí a informação. E só fazer essa correção aqui, porque não podemos jamais permitir qualquer tipo de injustiça, seja com quem for, né? Olha, Zenaide Fernandes está ligada com a gente. Patrícia Calado diz: boa tarde, Wilson, tô aqui em Uberaba, Minas Gerais, ligadinha na sua programação. Um abraço para vocês todos, em especial para minha família. Osmar Jesus, né? O Osmar também está ligado com a gente. Glória Neco, boa tarde, Wilson. Gilmar Souza, estou aqui na beira do Rio Grande, comendo aquele filé de tilápia, eu e meu cunhado Luciano. Muita chuva por aqui, graças a Deus. Ô, Gilmar, coisa boa, hein? Eu ainda não almocei, você fala de tilápia, amigo. Aí,
10: Ô, trem gostoso, só.
8: Ana Lúcia Pereira, boa tarde, Wilson. Muito triste ver um idoso morrendo esperando uma vaga e tanto dinheiro às vezes gasto com besteiras. Que Deus abençoe, que ele seja salvo. Ana Lúcia Pereira, né, que tá aqui com a gente. Joselita, boa tarde, Wilson. Ciáurea Pereira também tá com a gente. Josias, também ligado aqui na nossa programação. Bom, vamos chegando aqui com mais notícia, né, minha gente? A gente traz agora aqui mais informações e mais informações da área policial, né? Vamos lá. Olha, homem furta moto em Uiú, é identificado e acaba preso com o veículo em Carinhanha. Olha, uma motocicleta furtada na noite deste sábado em Uiú foi recuperada poucas horas depois pela polícia militar. O suspeito, um homem de 23 anos, acabou sendo preso em Carinhanha, ainda em posse do veículo. Segundo informações do 17º Batalhão de Polícia Militar, a vítima, um homem de 48 anos, relatou que havia deixado sua Yamaha YBR-125 de cor preta estacionada em frente à casa da irmã, no bairro Jacarezinho, com a chave na ignição e dois capacetes. Ao retornar, percebeu que a motocicleta havia sido furtada. Durante a fuga, o autor deixou uma bicicleta no local e abandonou um dos capacetes. Enquanto realizavam diligências, os policiais receberam vídeos mostrando o suspeito abastecendo a motocicleta no distrito de Julião, em Malhada. Com base nas informações levantadas, a guarnição identificou o possível autor e foi até a residência de sua mãe no bairro Morro dos Macacos, em Uiú. A mulher reconheceu a bicicleta abandonada como pertencente ao filho. Mais tarde, por volta das 22h30, os policiais foram informados de que o suspeito havia sido localizado e preso por uma guarnição da Polícia Militar em Carinhanha, ainda com a motocicleta furtada. O veículo foi recuperado e a ocorrência encaminhada para adoção das medidas cabíveis pela Polícia Civil. Olha, motorista suspeito de embriaguez provoca acidente, foge e acaba detido por populares em Guanambi. Um homem de 45 anos foi conduzido à delegacia de Guanambi na tarde de sábado após se envolver em um acidente de trânsito e apresentar sinais de embriaguez ao volante. O acidente foi registrado na Avenida Monteiro Lobato, no bairro Renascer 1. Conforme detalhes da Polícia Militar, a motorista de um Chevrolet Onix de 27 anos relatou que o condutor de um Voyage trafegava em alta velocidade pela contramão da Avenida Otávio Mangabeira quando colidiu contra seu veículo. Após o acidente, o motorista deixou o local sem prestar esclarecimentos, colocando em risco outros usuários da via. Segundo informações apuradas pela polícia, durante a fuga, ele ainda teria se envolvido em outra colisão, desta vez com uma motocicleta. A condutora não foi localizada. Com base nas informações recebidas pelo SICOM, os policiais encontraram o suspeito sendo contido por populares. Conforme a PM, ele apresentava sinais visíveis de embriaguez, como hálito etílico, olhos avermelhados, dificuldade de equilíbrio e fala arrastada. Os suspeitos envolvidos e os veículos foram encaminhados à delegacia de Guanambi, onde a ocorrência foi registrada e as medidas cabíveis adotadas. E olha, adolescente de 15 anos é apreendido após fugir da PM durante ação contra a direção perigosa em Guanambi. Um adolescente de 15 anos foi apreendido na tarde deste domingo durante uma ação policial nas proximidades da barragem de Seraíma, em Guanambi. A guarnição do 17º Batalhão foi acionada após denúncias de motociclistas realizando manobras perigosas e outras infrações de trânsito na região. Ao perceberem a chegada dos policiais, vários condutores tentaram fugir, dando início a um acompanhamento tático. Durante a ação, os militares conseguiram abordar um adolescente que conduzia uma motocicleta Honda CG 160 Start de cor vermelha. O menor e o veículo foram apresentados na delegacia de Guarambi para adoção das medidas cabíveis. Agora na cidade são 13 horas mais 36 minutos, 13:36. A gente segue aqui o nosso programa Giro de Notícias. 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Vamos ouvir.
11: Junho chegou e traz com ele uma campanha dedicada a salvar vidas, o Junho Vermelho. Este é o mês de conscientização sobre a doação de sangue, um gesto simples, rápido e totalmente seguro. Uma única doação pode beneficiar até 4 pessoas. O sangue coletado é utilizado em cirurgias, atendimentos de emergência e tratamentos de diversas doenças, explica a gerente de captação de doadores da Fundação Hemocentro de Brasília, Kelly Barbie.
12: Após a coleta, o sangue é processado e separado em diferentes componentes, porque cada paciente tem sua necessidade. Assim, é possível utilizar apenas o componente necessário para cada tratamento. Então, utilizamos basicamente hemácias, plasma e plaquetas. O fracionamento do sangue, ele é importante porque cada um desses componentes vai atender o paciente na sua necessidade e cada um deles tem um prazo de validade também.
11: Dados do Ministério da Saúde apontam que apenas cerca de 1,4% da população brasileira doa sangue regularmente, percentual considerado abaixo do necessário para manter os estoques em níveis estáveis, o que reforça a importância da campanha realizada em referência ao Dia Mundial do Doador de Sangue, celebrado em 14 de junho, como destaca a especialista.
12: Não há um substituto para o sangue, ainda não podemos fabricá-lo. Ele é um insumo essencialmente humano, por isso vocês fazem a diferença nos hemocentros com esse ato solidário e altruísta que é a da doação de sangue.
11: A gerente de captação de doadores lembra que a campanha busca sensibilizar a população sobre a importância desse gesto solidário, incentivando mais pessoas a doar. Segundo ela, os meses mais frios costumam representar um desafio para os bancos de sangue.
12: O mais importante é que ele se torne um doador regular, garantindo assim que os estoques dos hemocentros se mantenham adequados durante todo o ano. Por isso, da campanha do Junho Vermelho também, já antecipando a nossa necessidade do mês de julho, que é o mês de férias, é o mês em que historicamente enfrentamos baixa no fluxo de doações.
11: Ao longo do mês, em todo o país, serão realizadas palestras e atividades em instituições públicas, privadas e organizações da sociedade civil, como parte do Junho Vermelho. No Distrito Federal, destaca Kelly Barbie, uma corrida promete mobilizar os doadores.
12: A segunda edição da Tá no Sangue Run tem como principal objetivo unir saúde, solidariedade e mobilização social. Além de incentivar a prática de atividade física, o evento chama a atenção também para a necessidade constante de manutenção dos estoques de sangue em níveis seguros e adequados.
11: Para doar, é necessário ter boa saúde e idade entre 16 e 69 anos. Jovens entre 16 e 18 anos precisam de autorização do responsável legal.
8: Muito bem, minha gente, na cidade são 13 horas mais 41 minutos, 13h41. A gente segue aqui o programa Giro de Notícias, o programa do seu rádio que toca aí informação e que briga sempre por você. Deixa eu ver quem participa aqui do nosso programa, são muitas mensagens, né, que estão chegando aqui. Deixa eu ver quem participa, vamos lá. Boa tarde, Wilson, aqui é o Dema, grande Dema, ligado sempre com a gente. Valeu, Dema. Olha, Palmas de Monte Alto, a Associação de Campos de Baixo recebe representantes do Sindicato dos Trabalhadores Rurais em reunião sobre direitos e benefícios. A Associação Rural de Campos de Baixo, na zona rural de Palmas de Monte Alto, promoveu neste domingo uma reunião com representantes do Sindicato dos Trabalhadores Rurais do município para discutir temas relacionados à defesa dos direitos dos trabalhadores e trabalhadoras rurais. O encontro contou com a participação da presidente do sindicato, Eulina, e do tesoureiro da entidade e presidente da Federação dos Trabalhadores Rurais, Agricultores e Agricultoras Familiares do Estado da Bahia, José Luiz. Durante a reunião, foram abordadas as principais lutas do movimento sindical em defesa da categoria, além da importância de manter a documentação atualizada para garantir o acesso a benefícios sociais e programas governamentais, a exemplo do Garantia Safra. Também participaram do encontro integrantes da Associação Rural de Lagoa Danta, fortalecendo o diálogo entre as comunidades rurais e as entidades representativas dos trabalhadores. Ao final da programação, os participantes compartilharam um momento de confraternização com um lanche coletivo. O presidente da Associação Rural de Campos de Baixo, William Silva, agradeceu a presença dos participantes e destacou a importância da parceria com o sindicato em benefício das comunidades rurais do município. Agora, na cidade, são exatamente 13 horas mais 43 minutos, 13h43. 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Na cidade são exatamente 13 horas mais 44 minutos, 13h44. 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Tá bom, minha gente? Olha, 13 horas mais 45 minutos. Vamos falar agora sobre o Campeonato Montealtense 2026, né? Inclusive, eu quero aqui registrar, antes de mais nada, uma mensagem que foi enviada aqui pelo Vitor Friboi, né? O Vitor Friboi, que é o dono do time, né? Nesse momento de muita alegria e emoção, o Papo de Boleiro vem agradecer a todos que fizeram parte dessa conquista histórica. Agradecemos primeiramente a Deus por nos dar força, saúde e sabedoria durante toda a caminhada. Agradecemos aos nossos jogadores que dentro de campo lutaram com raça, compromisso e dedicação para defender as cores do nosso time. Nosso reconhecimento especial à comissão técnica, diretoria, colaboradores e patrocinadores que acreditaram no projeto e contribuíram para que este sonho se tornasse realidade. Agradecemos também à Secretaria Municipal de Esportes pela realização de mais uma grande edição do Campeonato Montialtense, valorizando o esporte e promovendo a integração entre as comunidades. E de forma muito especial, nosso obrigado à torcida. Vocês foram o nosso combustível em cada partida, incentivando, apoiando e acreditando até o último minuto. Este título também pertence a cada torcedor que esteve presente nas arquibancadas, acompanhou de perto ou torceu à distância. O Campeonato Montialtense 2026 ficará marcado para sempre em nossa história. Que esta conquista seja motivo de orgulho para todos que fazem parte da família Papo de Boleiro. Muito obrigado a todos. Hoje comemoramos juntos porque essa taça é de todos nós. Papo de Boleiro, campeão Montialtense 2026. Foi uma mensagem aqui enviada pelo nosso amigo Vitor Friboi, né?

0: craque do campeonato, Igor, também do Papo de Boleiro. A final contou com a presença de autoridades municipais, entre elas o prefeito Tito, a vice-prefeita Rose, vereadores, secretários municipais e o deputado federal Charles Fernandes, que acompanharam a decisão e participaram da cerimônia de premiação. Com a conquista, o Papo de Boleiro entra para a história como campeão do Campeonato Montealtense de Futebol 2026, coroando uma campanha de destaque ao longo da competição. E agora nós vamos trazer aqui as entrevistas, né? A gente começou com o Douglas, do Rancho das Mães, o Gênic, do Papo de Boleiro, o Igor, do Papo de Boleiro, e o Patrick Show, secretário de Esportes. Um abraço a todos, fiquem com Deus e até amanhã, se ele quiser.
1: Amigos ouvintes do programa Giro de Notícias do portal Wilson Nunes, nós estamos aqui com o nosso amigo Douglas, que esteve aí representando as cores aqui do Rancho das Mães. Uma partidaça, né, Douglas? Vocês jogaram na primeira rodada 2-2, jogaram agora na final 1-1, demonstrando aí realmente uma disputa acirrada entre Papo de Boleiro e Rancho das Mães. Uma satisfação falar com você, boa noite.
2: Viu, a satisfação é minha. Boa noite a todos. Foi um jogão. A gente vacilou um pouco, corremos atrás do empate, igual no primeiro jogo, mas pênalti, eles teve a felicidade de fazer os 5 e a gente perdeu um, deu o título para eles, mas com fé em Deus, ano que vem a gente trabalhar para chegar mais forte e quem sabe buscar o bi.
1: O que fica para você desse campeonato? Qual é a aprendizagem? O que você poderia falar para a gente?
2: Pô, sua aprendizagem é que time é união. Queria agradecer ao time do Rancho pela oportunidade de estar aqui jogando com eles. E agora é só trabalhar para chegar mais forte, né? E parabéns ao Papo de Boleiro pelo título merecido. E quem sabe onde vem.
1: Você gostou da organização do campeonato, Douglas?
2: Muito bem organizado, o campo está de parabéns. A iluminação, então, um dos melhores que tem na região aí, que a gente roda. Esse é um dos melhores que está tendo de iluminação.
1: Obrigado e parabéns aí pelo vice-campeonato.
2: Eu que agradeço. Valeu, Wilson.
1: Estou aqui agora com o craque Gênic. E o título veio dos pés dele. Você marcou ali o gol do título. Fala pra gente sobre esse jogo, um jogo acirrado, mas no final deu Papo de Boleiro. Boa noite.
3: Boa tarde, Wilson. Graças a Deus, né? Eu tive a oportunidade, o último pênalti caiu no meu pé ali. Só agradecer a equipe desde o primeiro jogo, que a gente estava unidos. E a vitória veio. Muitos falaram, o time da rua não aguenta no campão. Eu tô aqui para falar. Tudo voltou ao normal. Cheguei, tudo voltou ao normal. Quem manda aqui na rua somos nós. Vai vir o da quadra, nós que manda aqui ainda. Eu vou mostrar mais uma vez, agora lá em cima. Aqui que é a praia que eles dizem que é a praia deles. Eu ganhei na quadra, eu vou dar gol agora.

0: secretaria. Só agradecer. E os novos, né? Cada vez mais estimule para jogar mais futebol.
1: Para finalizar, gente, para quem você dedica esse título?
0: Esse título eu dedico para meu filho, que estava aí na torcida. Meu pai, minha mãe, minha irmã, minha família toda aí. Vocês todos.
1: Gente, agora com o craque do campeonato, artilheiro do campeonato, campeão, Igor. Fala pra gente inicialmente sobre esse jogo. Jogo muito difícil. Vocês já tinham jogado, né, contra o Rei da Mãe na primeira rodada, empate. Agora no tempo normal, empate novamente. Foi uma disputa realmente eletrizante, né, Igor? Satisfação, boa noite.
2: Boa noite a galerinha, né? A gente sabia que ia ser um jogo difícil, porque a gente visitou na primeira fase, né, e saiu empate também. O time deles muito qualificado, mas nosso time soube impor o jogo e graças a Deus conseguimos sair com a vitória e campeão.
1: Bom, falando aqui agora sobre as premiações individuais, você ganhou aí o título de craque do campeonato e artilheiro do campeonato.
2: Sim, mas isso tudo é um conjunto, se o time não tem um conjunto aí, o individual não sobressai, o time todo mundo jogou bem aí, então o título foi para todo mundo.
1: Agora para finalizar, fala pra gente sobre a organização do campeonato e o que você achou também dessa iluminação aqui do estádio.
2: Primeira vez que eu jogo aqui, o campeonato muito organizado, gostei bastante da jogada aqui, a iluminação show de bola. E aí, ano que vem, toma de novo, é pra melhorar mais ainda.
1: Muito obrigado e parabéns.
2: Valeu, obrigado.
1: Estamos aqui agora com o secretário.

0: secretário de Esportes, Patrick Show. Secretário, eu queria que o senhor falasse inicialmente aqui sobre esse jogo, esse campeonato que nós tivemos aí a sua organização e um jogo que conseguiu trazer aí milhares de pessoas para dentro do estádio, uma lotação total e uma participação significativa da torcida. Satisfação, boa noite.
1: Boa noite, viu? Satisfação é toda minha. Mais uma vez tá aqui sendo entrevistado por você. Mais um campeonato realizado aqui em Palma de Monte Alto, com apoio da Prefeitura Municipal, do nosso prefeito Tito, da nossa vice-prefeita Rose, da Secretaria de Esporte, juntamente com meus funcionários. Quero aqui também agradecer a todas as equipes que participaram desse grande campeonato, agradecer as duas equipes que chegaram na final, que foi Rancho das Mães e Papo de Boleiro, onde o time do Papo de Boleiro foi campeão. E agradecer a torcida mais uma vez de Palma de Monte Alto, que mais uma vez se mostraram que gosta mesmo de futebol, e parabenizar a todos que participaram desse grande evento.
0: Hoje também, show, marcou a inauguração da iluminação do estádio Agenor Badaró. Inclusive foi bastante elogiado aqui, um estádio iluminado, a torcida podendo participar dos eventos à noite.
1: Realmente é uma iluminação onde a população e os desportistas de Palma de Monte Alto tem muito a agradecer à nossa deputada Ivana Basto e ao nosso governador Gerânio Rodrigo por ter contemplado o nosso município com essa iluminação pública.
0: Queria que você falasse também aí sobre o apoio, né, que você vem recebendo do prefeito Tito. A gente, inclusive, destacou hoje na transmissão, Palmas de Monte Alto teve um momento especial.
1: Wilson, é um cara que me deu a oportunidade de estar trabalhando na secretaria, me deu confiança de estar fazendo esse belíssimo trabalho. Eu só tenho que agradecer o prefeito Tito. Um ano e seis meses ele no mandato, está demonstrando ser um cara sensato, um cara que a população de Palma de Monte Alto abraçou ele e ele abraçou a população. Então, gostaria de agradecer mais uma vez o nosso prefeito Tito, a nossa vice-prefeita Rose, pela confiança, não só em mim como secretário, mas em toda a secretaria. Ele deu total liberdade e confiança a todo secretário da gestão. Então, ele está de parabéns pela confiança e pelo trabalho que nós vem desenvolvendo na nossa secretaria.
0: Saindo agora do campeonato de futebol, qual é a próxima ação, qual o próximo evento que a secretaria vai promover?
1: No calendário esportivo tem o campeonato municipal futebol, futsal masculino e feminino. Vamos sentar aí essa semana com o prefeito Tito para a gente estar alinhando tudo certinho, para que tudo dê certo, para no mês que vem a gente começar mais um grande campeonato de futsal na nossa cidade.
0: Patrick, muito obrigado, parabéns mais uma vez pelo seu trabalho. A gente sabe que você também tem uma equipe por trás, né? Não é só você, você tem uma equipe muito competente que ajuda você a fazer aí essa belíssima apresentação de campeonato. Parabéns mais uma vez e até uma próxima oportunidade.
1: Eu que agradeço, Wilson, mais uma vez a oportunidade de estar aqui no seu programa. Quero aqui também agradecer toda a minha equipe da Secretaria de Esporte, o nosso diretor de esporte, Valdemir, enfim, todos ali que trabalham comigo. Quero também agradecer não só o pessoal da minha secretaria, mas eu quero agradecer o pessoal da Secretaria de Saúde, da Secretaria de Obras, da Secretaria de Assistência Social. Todos me deram apoio para que esse campeonato acabasse em paz. Aqui, mandar um abraço ao nosso capitão Vilaça, sempre nos apoiando, a Paulo Guarda, a Leleco, a Câmara do Municipal, do nosso presidente Domingos Porto Neto e todos os vereadores que estão sempre apoiando o esporte de Palma de Monte Alto.
2: Senhor, obrigado por mais um dia. A Ti agradecemos por nos abençoar com a Sua presença, livrando-nos dos males, da inveja, dos maus espíritos. Obrigado, Senhor, pelo poder que nos concede ao direito de andar livremente sob a sua graça. Obrigado, Senhor, pela sabedoria que nos dá, mesmo que ínfima aos teus olhos, mas que nos permite conhecer os seus ensinamentos, as suas palavras de justiça e bondade. Obrigado, Senhor, pela luz do sol, pela força da natureza que nos permite dela tirar o alimento de cada dia. Obrigado, Senhor, pelo milagre da vida, pelos nossos filhos. Ensina-nos, Senhor, a combater a ira e a perdoar nossos inimigos cada vez mais. Cubra-nos com seu manto. Dedique ao seu servo, Senhor, todo o seu amor. Perdoa-nos pelas nossas falhas, pois sabe, Senhor, que somos pequenos diante da tua sabedoria. Em nome do Pai, do Filho e do Espírito Santo.

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2: Alô pra você, ótima tarde, boa tarde.

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14: Deus nosso Pai, que sois todo poder e bondade, dai força àquele que passa pela provação, dai luz àquele que procura a verdade, pondo no coração do homem a compaixão e a caridade. Dai ao viajor a estrela guia, ao aflito a consolação, ao doente o repouso, ao culpado o arrependimento, ao espírito a verdade, a criança o guia, ao órfão o pai. Que vossa bondade se estenda sobre tudo aquilo que criastes. Piedade, Senhor, para aqueles que vos não conhecem. Esperança para aqueles que sofrem. Que vossa bondade permita aos espíritos consoladores derramarem por toda parte a paz, a esperança e a fé. Deus, um raio, uma faísca do vosso amor.

pode abrasar a terra. Deixa-nos beber das fontes desta bondade fecunda e infinita, e todas as lágrimas secarão, todas as dores se acalmarão. Um só coração, um só pensamento subirá até vós como um grito de reconhecimento e de amor. Como Moisés sobre a montanha, nós vos esperamos com os braços abertos. Ó bondade, ó beleza, ó perfeição. E queremos de alguma sorte merecer a vossa misericórdia. Deus, dai-nos a força de ajudar o progresso, a fim de subirmos até vós. Dai-nos a caridade pura. Dai-nos a fé e a razão. Dai-nos a simplicidade que fará de nossas almas o espelho onde se deve refletir a vossa imagem.

0: tarde, Brasil! Céu, Costa, Costa, Brasil! Já estamos lá com o nosso programa Estação!
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0: Dos melhores sucessos pra você nessa tarde boa de segunda-feira, segundo
1: Brasil.
0: Muito bem, segundo, hein? Segundo, segundo. Já estamos por cá hoje, segunda-feira, dia 15, né? De junho de 2026. E pra você que completa mais um ano de vida hoje, parabéns, felicidades. Muitos anos de vida, viu? Muita saúde, muita paz, felicidades, muito sucesso, principalmente saúde, viu? Tendo saúde, o resto a gente vai conseguindo, a gente vai conquistando. Parabéns pra você, muitas, muitas felicidades, não só hoje, mas sempre. Toca os parabéns aí, menino!
2: Parabéns,
0: viu? Hoje, segunda-feira, né? É segunda-feira hoje, né? É segunda-feira hoje, velho.
2: Não tô sabendo disso, não.
0: Até às 16 eu te faço a melhor companhia do seu rádio, viu? Pra você que continua com o rádio ligado, né? Estava acompanhando o programa Giro de Notícias, saindo das informações e agora só sucesso aí no seu rádio, porque se é sucesso...
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0: Portanto, eu convido você agora pra fazer a sua interação comigo. Você daí, eu de cá. Você pedindo, eu mandando pra você, ok? Combinado? A você que da sede aqui de Palmas de Monte Alto, em qualquer bairro, curtindo a nossa programação, meu muito obrigado pra você na sua casa. Uma excelente tarde pra você. Pra você que ligou o rádio agora pra poder acompanhar o programa, está sendo sucesso, eu agradeço mais ainda pra você me acompanhando, né? Pra você me acompanhando aí no seu serviço, né? Já foi em casa, já almoçou, tá de volta no seu serviço, tá me acompanhando, muito obrigado pela sintonia. Pra você no som do seu carro, muito obrigado pela preferência, muito obrigado pela sintonia. Pra você me acompanhando no som do seu carro, boa viagem pra você, muito obrigado pela carona. Pra você também me escutando, pra você me escutando na zona rural, uma excelente tarde pra você, é da zona rural, viu? Pra você de longe, de perto, ouvindo pela internet, tá conectado com a gente, muito obrigado também por essa conexão. Para o programa ficar melhor, você pode fazer a sua interação aqui pelo nosso zap, ó, 999-91-9742. Bacana? 999-91-9742. Pelo nosso zap, você pode pedir um alô, pode pedir aí a sua música preferida pra você ouvir, pra você curtir, pra você oferecer pra quem você quiser. Então, fica à vontade. O programa tá apenas começando, viu? Agora, 2:20, o programa tá apenas começando. Até as 4 horas da tarde, eu tô por cá, te fazendo a melhor companhia do seu rádio. Então, bora lá!
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0: E aí, você ficou animado aí com o placar do jogo aí? Hã? Ficou animado? Placar do jogo aí de sabadão? 1-1, hein? Não fiquei tão animado assim não, viu? Então bora ver, né? Bora ver. Vamos começando o nosso programa ao som da Solange Almeida, participação do Raiz Saia Rodada. Eles vão cantar pra gente notícia de última hora. Aumenta pra curtir. Boa tarde pra você.
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0: você curtir sucesso, sucesso de Aviões do Forró, né? O que tem que ser Serata. E veio também Batista Lima cantando Meu Nome. Teve aí também a nossa eterna rainha da sofrência, né? Marília Mendonça, Você Vai Sentir Saudade. Teve Dairone, né? Com a música Dieta Forçada. Teve a Solange Almeida, participação do Raíssa e a Rodada, que abriu o nosso programa de hoje com a música Notícia de Última Hora.
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0: 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Horas e 42 aqui na nossa programação. Vamos com mais músicas aqui no nosso programa. Vamos com mais música até às 16. Sempre passe a melhor companhia aí do seu rádio. Bora lá então com mais sucesso.
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0: Asas livres. É ela que eu amo.
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0: música linda. Aumenta pra curtir.

sucesso. Aí o sucesso, Thiago Jonathan. E Coração Blindado. Passou por cá também Zé Felipe cantando Help. Teve o Wesley Safadão com o Lucas Abanhador, Se Não Fosse Tão Tarde. Teve Vitor Fernandes, Aí Se Liga. E Asas Livres,

11:57 pra você que ainda não participou, participe. O nosso zap tá disponível pra você, 999-919742. Então, só participar, pedir a sua música, o seu alô. Eu vou ter o maior prazer de atender você. Bacana? 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
15:02, já tem gente participando aqui da nossa programação. Pra você que ainda não participou, participe. 999-91-9742. Tô esperando aí a sua participação, viu? 999-91-9742. Participa! Pra você curtir a nossa programação, excelente tarde pra você!

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1: Um amor de novela.
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3: Vamos com mais sucesso, mais forró gostoso pra você. Limão com mel agora. Um amor de novela. Essa é linda, hein? Aumenta pra curtir.
2: Até

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1: Tudo bem, 15 horas e 20.
2: Brasil.
1: Tudo bem, 15 horas e 20 aqui na nossa programação. Você curtiu aí, né? Rastapé aqui na nossa programação. Rastapé cantando pra gente aqui, Colo de Menina, né? Colo de Menina em clima aí do nosso São João. Teve também a nova música do Gustavo Mioto com a participação do Murilo Rupp. Novo Sozinho, música linda, hein? Teve Maiara Maraíza, passou por cá também, cantaram pra gente no dia do seu casamento. Teve Banda Magníficos cantando pra gente Carta Branca. E ainda nesse bloco você curtiu Limão com Mel, um amor de novela.
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1: Bora lá, né? Chegou a hora da gente atender aqui a sua participação, pra você ouvir no rádio, pra você ouvir pelo celular, meu muito obrigado. Chegou a hora de você fazer a sua interação comigo. Bora participar? Bora interagir aqui no nosso zap 999919742. Participa aí. 999919742. Pode pedir a sua música agora, pra você curtir, pra você oferecer pra quem você quiser, ok? 999919742. Esperando aí a sua participação. Olha lá, é o nosso Alô, Alô, participa!
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1: Pra você na sua casa, pra você no seu serviço, bom serviço pra você, muito obrigado pela companhia. Bora participar, bora interagir. Participa, 999919742.
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4: Muito bem, estamos de volta. Pela minha, pela sua, pela nossa Visão FM. Essa tá no seu coração. Olha aí, ó. Sempre junto de você, todo dia, toda hora. São 15 horas e 29, tá liberado pra você poder participar, viu? 999-91-9742, pra você que tá aí curtindo o som da Visão. Que música você quer ouvir? Fala pra mim, pra você curtir, pra você oferecer, pra quem? Fala comigo, 999-91-9742, participa aqui da nossa programação. Simbora, meu Brasil! Brasil! Com suas primeiras participações aqui da nossa programação. Bora lá, Gel, toca pra mim aí, linda, linda, né? Toca pra mim a música linda, linda. Diz a Zé de Camargo, Luciana, a Carla Leão de Paracatu. Beleza, Carla. Boa segunda pra você, boa semana, viu, Carla? Carla Leão de Paracatu, boa tarde pra você, pra toda a galera, né? De Paracatu, curtindo o som da Visão FM, curtindo a nossa programação. Pode deixar, que eu vou mandar pra você, né? Zezé de Camargo e Luciano, linda, linda. Valeu, Carla. Nossa amiga Carla Leão, lá de Paracatu. Valeu. Aumenta o volume do rádio aí, viu? Pra ouvir já, já. Tá curtindo aqui a nossa programação, é a Priscila, né? Isso, Priscila. Ela que ouviu a música de Ícaro e Gilmar. M de Mulher. Beleza, Priscila. Essa é linda, viu? M de Mulher. Ícaro e Gilmar. Música linda, muito obrigado pela sua participação, viu, Priscila? Agradeço também, tá curtindo o som da Visão. Agradeço pela sintonia, pela conexão, como e aonde você estiver curtindo, né, o som da Visão FM. Eu agradeço. Bora então com essas duas primeiras participações. Zezé de Camargo e Luciano, linda, linda, para Carla Leão, lá em Paracatu. Na sequência, Ícaro e Gilmar, M de Mulher. E eu volto para atender mais participação. Para você que ainda não participou, ainda dá tempo, mande o seu áudio, a sua mensagem, peça a sua música. Que música você quer ouvir? Para você curtir, para você oferecer, para quem você quiser. Fique à vontade, bora lá. Chega pra cá, Zezé de Camargo e Luciano.

0: Não sabem disso não.
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2: Estação do Sucesso Brasil. Vamos com mais sucesso aqui na nossa programação, com mais participação aqui na Visão. Simbora, simbora, Brasil!
3: Brasil!
2: Tem mais participação chegando aqui, bora lá, bora lá, bora lá. Tem mais participação. Quem é que participa? Boa tarde, Gel. Toque os parabéns para o meu sobrinho Carlos Henrique, em nome de todos os familiares. E gostaria de ouvir uma música de Silvano Salles, Águas de Chuva. Só para curtir, é a nossa amiga Bolão, não é isso, Bolão? Curtindo o programa, né? Ela tá pedindo pra gente tocar os parabéns para o sobrinho dela, né? O Carlos Henrique. Pronto, em nome de todos os familiares. Beleza, Bolão? Vou tocar agora pra você, desejando pra ele muitas e muitas felicidades. Muitos anos de vida, né, Bolão? Muitos anos de vida e com certeza, principalmente, muita saúde, né? Tendo saúde, o resto a gente vai conseguindo, a gente vai conquistando. Então, parabéns aí para o Carlos Henrique. Toca os parabéns aí, menino. Bom, viu? E a música Águas de Chuva com o Silvano Salles. Pronto, vou mandar pra você, viu? Bolão pra você e para o Carlos Henrique aí, o seu sobrinho aniversariante. Tá bom? Temos mais participação aqui na Visão? É áudio? Bora lá, solta o áudio aí. Solta o áudio aí. Cadê? Pronto, dá play no áudio. Play no áudio.
4: Boa tarde, meu amigo Gel. Toca pra mim Mastruz com Leite, qualquer uma. Clima de São João. Agora você toca Mastruz com Leite pra nós aí. E ofereço pra minha esposa Suzana, pro meu filho, o cantor Gustavo Rodrigues, que esteve ontem aqui no Parque da Amizade, aqui na Fazenda Limeira, fazendo um grande forrozão, na casa do nosso amigo Adec. Quero agradecer a todos, a família lá, e para todos que estiver ouvindo o seu programa, Roberto aqui da Fazenda Limeira. Valeu, Gel.
2: Valeu, Roberto. Muito obrigado, meu amigo, pela sua participação. Pode deixar, vou mandar para você. Clima do mês de junho, né? Nada melhor do que ouvir Mastruz com Leite. É isso aí, Roberto. Bom demais, viu? O Gustavo Rodrigues, né? Filho aí do Roberto, que vem se destacando, né? É, vem se destacando aí no meio musical, no forró. É isso, bom demais. Só tem a crescer, só tem a evoluir. Tá no caminho certo, viu, Gustavo? Gustavo Rodrigues aí, o filho do nosso amigo Roberto, lá da Fazenda Limeira. Grande abraço para vocês, muito obrigado pela participação. Pode deixar, viu? É, vou mandar aí Mastruz com Leite, né? Que você pediu, né, Roberto? Pode ser qualquer uma, né? Pode ser qualquer uma do Mastruz com Leite. Eu vou mandar então aqui aquela Meu Vaqueiro, Meu Peão, viu? Aquela é boa pra vocês poderem curtir aí. Muito obrigado pela participação mais uma vez. Uma boa semana pra vocês aí, viu? Para o Gustavo, pra você, viu, Roberto? Também para a sua esposa, a nossa amiga Suzana também, a família toda sempre curtindo a programação. Tudo de bom. Boa semana. Valeu! Chegando primeiro o Silvano Salles, né? Águas de Chuva e a pedida aí da nossa amiga Bolão. E na sequência vem Mastruz com Leite aí para o nosso amigo Roberto, tá bom? Aumenta pra curtir, Silvano Salles, Águas de Chuva.

bem, vamos seguindo aqui a nossa programação. Seguindo, temos mais participação aqui no nosso programa, né? Estação do Sucesso, e a gente vai seguindo. Deixa eu só fazer um convite pra vocês aqui para uma festa beneficente, né? Dia 27, agora do mês de junho, né? Isso, teremos festa

0: a primeira não.
1: Inclusive, né, Roberto? Nosso amigo Roberto da Fazenda Limeira, o Gustavo Rodrigues vai estar nessa, né? É festa beneficente em prol do tratamento médico de neném, né? Isso vai ser dia 27 de junho. 27 de junho, né? A partir das 8 horas. A partir das 8 horas você não pode ficar de fora. Dia

próximo ao Parque Dois Irmãos. Você não pode ficar de fora, né? Teremos o Gustavo Rodrigues, teremos também o Charles Rodrigues, não é isso? Paredinha Mesquita, dia 27 de junho, às 8 horas da noite. Marca aí, ó. É na Barriguda, né? Fazendo Barriguda, próximo ao Parque Dois Irmãos. Uma festa beneficente em prol do tratamento médico de neném, né? A mãe aí de Franciele, de Rogério, tá fazendo essa festa beneficente, né? Pra poder arrecadar aí o dinheiro, né? Em prol aí do seu tratamento, tá bom? Dia 27 de junho, às 8 horas da noite. Charles Rodrigues, Gustavo Rodrigues. Dia 27 de junho. Você

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1: 15 horas e 51 aqui na nossa programação. Temos mais participação. Boa tarde.
2: Acabou de Grupo Pesca e Venói Curtir com o Braque. Manda beijo. Alô, Gel Corda. Boa tarde.
1: Eu sou João. João Almeida, curtindo aí a nossa programação em Duas Lagoas, né? Município de Igaporã. Acompanhando, conectado pelo aplicativo, né, seu João? Muito obrigado, viu, por estar acompanhando a nossa programação de longe, né? Aí em município, né? Zona rural, é do município aí de Igaporã, né? Duas Lagoas. Bom demais. Ele pediu Banda Beijo, Golfo Pérsico. Ó, seu João, ele gosta dessa música, viu? Golfo Pérsico, né? Com Banda Beijo. Beleza, muito obrigado pela conexão com a gente. Uma boa semana para o senhor e tudo de bom. Aumenta o volume do celular aí que o senhor vai ouvir agora. É Golfo Pérsico, né? Banda Beijo, é o seu João Almeida.

0: transação. 15 horas e 56, é 15 e 56 aqui na nossa programação. Vamos seguir aqui a nossa programação, seguindo com o nosso programa Estação do Sucesso. Seguindo aqui com o nosso programa Estação do Sucesso. Bora lá, bora lá, bora lá. Vamos seguindo, vamos seguindo. Tem mais uma participação aqui na visão? Bora lá, temos mais uma participação aqui no nosso programa.
1: Boa tarde, El. Aqui é Cici Pedeiro. Eu quero que você mande um alô aí para Igor Felipe, meu sobrinho, que está completando mais um ano de vida hoje. Valeu. Canta qualquer música de aniversário para ele aí. Valeu, meu. Boa tarde.
0: Valeu, Cici. Boa tarde, meu amigo. Pronto, vamos tocar os parabéns para ele agora, viu? Desejando muitas felicidades, muitos anos de vida e principalmente saúde, né, Cici? Tendo saúde, o resto a gente vai conquistando. Toca os parabéns aí, bora lá, toca os parabéns aí. Pronto, valeu, valeu. Eu já aproveito e já deixo aqui a música, viu? É de aniversário aí pra ele, desejando muitas felicidades, muitos anos de vida e tudo de bom, viu? Olha aí, ó, aniversário.

certo, tá aí a música de aniversário. Estamos chegando no nosso horário, né? São 15 horas e 59. Tá chegando agora o próximo programa, que é o Sintonia Brega, agora na apresentação do nosso companheiro Sandro Ribeiro. Ele vem para poder dar continuidade, né, à nossa playlist da Visão FM com mais uma edição do Sintonia Brega para você. Nesse clima, ó, que vai começar o Sintonia Brega. Então, aumenta.

0: nosso colega Sandro Ribeiro já tá por cá. Boa tarde, Sandro.
1: Opa, boa tarde, Costa, boa tarde aos nossos ouvintes, é isso mesmo, já estamos aqui no estúdio mais confortável do Brasil, nessa tarde gostosa de segunda-feira, semana começando, né, Gil?
0: A semana apenas começando, hoje segunda-feira, dia 15 já de junho, hein, Sandro?
1: Mas já estamos aí na metade do mês,
0: né? Metade do mês de junho, viu? Logo também. É, metade do ano, verdade, metade do mês, metade do ano. Já tá chegando o Sanjão, hein?
1: É.
0: Já tá chegando. Gostou do placar do jogo do Brasil, sabadão?
1: Mas foi sofrimento, hein?
0: E como foi, viu? Rapaz, o coração, eu quase dava um infarto, viu?
1: Cê é louco.
0: Tá doido, o Brasil aí, mas mata a gente do coração demais, viu?
1: Jogo mal, hein? A abertura aí não passou confiança,
0: verdade,
1: aos brasileiros não, viu?
0: E a expectativa era eu mesmo, o placar que eu tava, o placar meu era de 2-1.
1: Também sim, porque eu já senti que o setor defensivo ali do Brasil ia tomar gol, né? E na verdade tomamos logo de cara, hein?
0: De cara, verdade. E você viu sempre a seleção do Marrocos, né? Só avançando. Eu falei logo no começo de jogo, né? Seleção do Marrocos, só avançando. Eu falei, ali já era pro Brasil. Né?
1: O Rafinha parece que tava amarrado pelo jumento, né? Não corria, hein?
0: Eu não sei o que foi que tava acontecendo, não, viu? Bora esperar agora, né? Bora esperar. Mas deu um desânimo na gente, viu?
1: Com certeza. Bora esperar que agora, sexta-feira. Afinal de contas, o adversário de sexta-feira é fraco, né? Se não ganhar.
0: Pode largar. Muito bem. Então agora uma cacetada de música brega, né, Sandro?
1: É sim, com certeza. Então tá daquele jeito.
0: Então, bom programa.
1: Valeu, meu parceiro, até amanhã. Até amanhã, tchau.
0: Eu tô de volta amanhã, viu, gente? Bom finalzinho de tarde pra vocês. Boa segunda. Fica bem, fica com Deus. E até amanhã, viu? Sintonia Brega no ar pra você. Tchau.

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2: Bem, a gente vai seguir aqui a nossa programação, você participando, interagindo aqui no nosso programa. Olha só, tá chegando.
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2: Alô pra você, ótima tarde, boa tarde pra você.
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0: É segunda-feira, dia 15 de junho de 2026, a semana começando, boa semana para você e para toda a sua família. E aí, tá tudo bem? Tá tudo tranquilo? Tá tudo certinho? Como é que foi de finalzão de semana? Foi bom? Foi ótimo? É, torceu muito aí pro Brasil no último sábado ou quarré? Eu torci bastante, hein? Mas ficamos aí no empate, estamos agora na expectativa, né, para a próxima sexta-feira. Brasil e Haiti, mais uma rodada aí do Grupo do Brasil pela Copa do Mundo de 2026. Tá bom, Brasil? Lembrando que os nossos canais já estão liberados para você participar e interagir aqui do nosso programa Sintonia Brega. Boa tarde. A Jucimara está lá em Altamira curtindo aqui o nosso programa. Obrigado, minha querida, pelo carinho da audiência. Ótima tarde, segunda-feira. Boa semana para você e para toda a sua família. Meu querido amigo Sérgio, lá em Caldeirão de Dentro. Abraçar também o nosso ouvinte Fim também está ouvindo o nosso programa aqui em Monte Alto. Seu Isaulino, no bairro Santa Cruz. Alô, seu Isaulino. Boa tarde, meu querido. Abraçar também seu Zeca, Dalci, Marilene Conselhos, a nossa amiga lindinha, seu Inácio. Eles estão lá no bairro Nova Palmas também curtindo aqui o nosso programa. Boa tarde, boa tarde. 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Bom demais, né, minha gente? Conferindo a hora certa, já são 16 horas e 14 minutos, 16:14. Abraçar você no centro, você também aí na nossa querida Zona Rural, você também em outras cidades circunvizinhas curtindo aqui o nosso programa. Boa tarde, Brasil!
1: Eu quero agradecer a Deus, mais uma vez, por ele consentir lançar o meu mais novo CD e a Cid Tabacaria. Um abraço de Márcio José. Valeu!

0: aqui, já já, mais música. 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
3: Potência. Muito bem, Brasil, vamos lá, já estamos de volta com a melhor programação do Brasil nessa tarde gostosa de segunda-feira, dia 15 de junho de 2026. Eu vou deixando aqui um forte abraço também para meu querido ouvinte, o Alberto do Peixe. Alô, Alberto, obrigado aí pelo carinho da audiência, tá bom? Meu querido amigo Dema também tá ouvindo o nosso programa. A Ana Neri também tá ouvindo o nosso programa lá em Duas Lagoas, em Gaporã, é isso, Ana? Valeu, minha querida, obrigado aí pelo carinho da audiência, ótima tarde, boa semana pra você e pra toda a sua família. Meu querido amigo Bel, lá de Curralinho, também tá ouvindo o nosso programa, né, Bel? Boa tarde. Bom demais, vamos seguindo aqui a nossa programação. 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

demais, bom demais, né, Brasil? Vamos seguindo aqui a nossa programação. 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

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Daqui um forte abraço também para meu parceiro Cassiano.

mais, né, minha gente? Já são 16 horas e 43 minutos. Eu vou deixando aqui um forte abraço também para minha querida amiga Silmério Gomes, aí no seu comércio, trabalhando e curtindo aqui a Rádio Visão FM. Obrigado, minha querida amiga Silmério Gomes. Abraçar também a nossa amiga Leide, aí na saída para Sebastião Laranjeira, sempre, sempre curtindo aqui o nosso programa. A minha querida amiga Dilza, professora Dona Média, seu Oswaldino. Obrigado a todos vocês aí pelo carinho da audiência. Abraçar também as localidades rurais, os distritos, todo mundo curtindo aqui o nosso programa. Sintonia Brega Brasil. Boa tarde.

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0: Muito bem, Brasil, vamos lá, já estamos de volta com a melhor programação do Brasil. Hoje, segunda-feira, semana começando, boa semana pra você, pra toda a sua família. Vem comigo porque até às 18 horas, só o Modão Brega aqui no nosso programa. Boa tarde. Eu abro aqui um aluzinho também para Dona Cida, acompanhando o nosso programa lá em Bico Duro, a todos os amigos e amigas aí de Bico Duro, um salve, salve, ótima tarde. Abraçar aqui também o Marcelo de Tó, também tá ligadinho aqui no nosso programa. Alô, Marcelão, boa tarde, meu querido.
1: Boa tarde, Sandro. Alguma música aí de Valdenício e a toda a galera aqui no bairro do Marci. Marcelo de Tó.
0: Pronto, valeu, valeu, valeu, boa tarde. Vamos seguindo aqui a nossa programação, né, Brasil? Deixa eu mandar aqui um forte abraço também para o Nelson Juruti, lá na Iracema. Abraçar aqui também seu Di Magalhães aí na Iracema, curtindo aqui o nosso programa. Boa tarde a toda essa turma aí curtindo o nosso programa. Sintonia Brega, boa tarde.

Muito bem, Brasil! Vamos seguindo aqui a nossa programação, sua tarde mais gostosa aqui, programa Sintonia Brega, que a pancada é segura pra não dar bote. 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
2: Bem, a gente vai seguindo aqui a nossa programação, você participando, interagindo aqui no nosso programa. Olha só, tá chegando.
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2: Alô pra você, ótima tarde, boa tarde.

Brasil, Ray Douglas aqui no programa Sintonia Brega. Vamos dando sequência aqui com o nosso programa. Abraçar você no centro da cidade, você na nossa querida Zona Rural, você também curtindo o nosso programa pelo aplicativo Rádio Visão FM. Meu muitíssimo obrigado mesmo, de coração, tá bom? Esse é o último bloco aqui do nosso programa, o último bloco é só música e eu vou ficando por aqui agradecendo Papai do Céu por mais um dia abençoado e a gente volta a se falar amanhã, terça-feira, às 4 horas da tarde, tá bom? Então fique com Deus, tô com ele, tchau, tchau, até amanhã.

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0: Vamos lá, tem mais participação aqui. Vamos ouvir os áudios, vamos ouvir o que os nossos ouvintes falam.
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0: Estamos de volta, trazendo mais música na Visão FM.
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0: 6:30.
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0: 6h40.
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0: 6h40.
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2: 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As notícias do governo federal que movimentaram o país no dia de hoje.
3: Boa noite.
1: Boa noite para você que nos acompanha em todo o país.
3: Segunda-feira, 15 de junho de 2026.
1: Vamos ao destaque do dia: transporte público coletivo.
3: Novo marco regulatório é sancionado pelo presidente Lula.
1: Ele muda as formas de financiamento do sistema e moderniza a regulação sobre as empresas que operam para melhorar a qualidade do serviço.
3: Na nossa entrevista do dia, nós conversamos com o secretário nacional de mobilidade urbana, Marcos Daniel do Santos.
4: A gente tem nessa norma, ela abarca desde uma linha de trem ao metrô, a um corredor de ônibus, a um ônibus convencional, a um micro-ônibus, a serviços de barca. Então, precisa de diretrizes nacionais para que a população possa ser atendida com a qualidade que merece.
1: Você vai ouvir também: presidente Lula chega à França para participar da reunião do G7.
3: O presidente já teve hoje reuniões com os presidentes da Suíça e da França.
1: E vai discutir nos próximos dias a reforma de organismos como a OMC, regulação da inteligência artificial e regras para exploração de minerais raros.
3: E ainda, educação.
1: Estão abertas as inscrições para o Sisu Mais, uma nova oportunidade para quem fez o Enem e não foi selecionado na etapa regular. Gabriela Noronha.
5: Será uma espécie de repescagem das vagas que não foram preenchidas na etapa regular. Estão sendo ofertadas 9.436 vagas em 532 cursos.
3: Desenrola Fies já renegociou 5.300.000.000 em dívidas de ex-estudantes, com descontos de até 99%.
1: Hoje, na apresentação da Voz do Brasil, Mariana Jungmann e Luciano Seixas.
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1: O presidente Lula já está na França, onde participa como convidado do encontro do G7, formado por Alemanha, Canadá, Estados Unidos, França, Itália, Japão e Reino Unido, principais economias desenvolvidas do mundo.
3: Além de reuniões bilaterais, o presidente vai levar a contribuição brasileira para diversos temas discutidos pelo G7.
1: A repórter Luana Karen está lá na França, mas devido ao fuso horário de 5 horas a mais por lá, nós conversamos com ela mais cedo sobre as agendas do presidente. Vamos ouvir.
3: Oi, Luana, boa noite para você aí na França. Você está na cidade de Evian-le-Bain, né? O presidente Lula chegou à cidade hoje, mas antes ele passou por Genebra, capital da Suíça.
1: E ele já teve também os primeiros encontros bilaterais, né, com os presidentes da Suíça e da França. Conta pra gente como foram esses encontros, Luana. Boa noite.
6: Boa noite, Luciana e Mariana. Boa noite aos ouvintes da Voz do Brasil. É isso mesmo, a reunião de cúpula do G7 acontece em Evian-le-Bain, cidade francesa onde eu estou, situada às margens do Lago Léman, no leste da França. Antes de chegar aqui, ainda em Genebra, Lula teve uma reunião bilateral com o presidente da Suíça, Guy Parmelin. Eles falaram sobre comércio e se comprometeram a trabalhar para diversificar a pauta de exportações entre os dois países. À tarde, já aqui em Evian-le-Bain, o presidente Lula teve um encontro bilateral com o presidente da França, Emmanuel Macron. Os dois presidentes reiteraram os avanços positivos da cooperação em defesa, em especial o sucesso do Programa de Desenvolvimento de Submarinos, o PROSUB.
3: Luana, essa é a 10ª vez que o Brasil participa como convidado da reunião do G7. Quais são os temas que estão em destaque esse ano?
6: Pois é, Mariana, o encontro em Evian acontece logo após o anúncio do acordo de paz entre Estados Unidos e Irã, tema que deve fazer parte das discussões aqui, além, claro, da guerra entre Ucrânia e Rússia. Também haverá espaço para conversas sobre disputas econômicas entre as grandes potências, segurança, saúde e inteligência artificial. O Brasil vai participar de 2 sessões plenárias no fórum. Na primeira, dedicada às parcerias internacionais para o desenvolvimento, Lula deve defender a manutenção dos recursos destinados à ajuda oficial aos países mais pobres. Na segunda sessão, com a presença brasileira, o debate será sobre crescimento econômico equilibrado. Neste tema, Lula deve voltar a defender a reforma das instituições internacionais criadas após a Segunda Guerra Mundial. É o que se costuma chamar de sistema de governança global, como os órgãos da ONU, a Organização Mundial do Comércio e outros. O Brasil vem defendendo que o formato desses organismos foi feito num outro contexto de mundo, em que existiam menos países. E daí a necessidade de reformas para aumentar a representatividade, especialmente do Sul Global. O secretário de Assuntos Econômicos e Financeiros do Ministério das Relações Exteriores do Brasil, embaixador Felipe Fox Drummond, explicou a postura do Brasil.
0: Como é que você tem um crescimento equilibrado com as estruturas de governança não reformadas? Um exemplo clássico disso é a OMC. Nós estamos fazendo um grande esforço, o Brasil, em conjunto com diversos outros países, para fazer uma reforma da OMC, e a reforma da ONU, das Nações Unidas, também é algo que cabe nesse texto.
1: Luana, o que deve sair de prático nessa reunião do G7?
6: Olha, Luciano, do encontro aqui em Evian devem sair 7 documentos com assuntos considerados prioritários pela presidência francesa. Entre eles está o combate ao narcotráfico, as questões de saúde e proteção online de menores de idade. O Brasil não participa das negociações finais desses textos, mas foi convidado a enviar contribuições. Outro tema considerado prioritário pela presidência francesa é a discussão sobre minerais críticos. E a posição brasileira é que os países produtores não devem se limitar a apenas exportar matéria-prima, mas também desenvolver cadeias produtivas locais capazes de agregar valor aos produtos, o que leva a mais geração de emprego e renda para a população. Também haverá um almoço na quarta-feira de trabalho entre os líderes do G7 e CEOs de empresas de inteligência artificial. O presidente Lula retorna ao Brasil na quarta-feira. Ariana e Luciano.
3: Obrigada, Luana. Karen, bom trabalho aí na cobertura da reunião de cúpula do G7 na França.
1: Neste fim de semana, o presidente Lula assinou a sanção de uma nova lei que vai promover mudanças profundas na gestão do transporte público em todo o país.
3: O novo marco legal do transporte público coletivo urbano vai modernizar o sistema e melhorar as formas de financiamento, que deixarão de ser ancoradas apenas na tarifa paga pelo passageiro.
1: Além disso, a regulação sobre as operadoras também será aprimorada, resultando em mais qualidade no serviço prestado.
3: Para explicar essas mudanças, nós conversamos hoje mais cedo com o secretário nacional de mobilidade urbana do Ministério das Cidades, Marcos Daniel de Souza Santos. Acompanhe. Olá, secretário. Vamos começar explicando para o nosso ouvinte o que é esse novo marco legal. Ele, pelo que eu entendi, ele dá diretrizes gerais, né, sobre todo o funcionamento do sistema de transporte público coletivo. Financiamento, planejamento de linhas, integração regional. O senhor pode explicar melhor para a gente?
7: Olá, Mariana, Luciano, tudo bom? Obrigado aí pela oportunidade da gente explicar um pouco sobre o marco legal que foi aprovado e sancionado nesse final de semana pelo presidente Lula. Esse texto de lei é muito importante porque quem faz acontecer o transporte público são os municípios nos seus territórios e os governos do estado, né? E há uma necessidade muito grande da gente fazer esse serviço melhorar no país, se expandir. E para isso ele precisa de normas e regras nacionais, que é a função da União. Então a lei ela cumpre esse espaço aí de atualizar, né, as normas para os municípios prestarem esse serviço para a população, prestarem com qualidade, financiar, organizar o serviço de transporte público. Parece simples, mas a gente tem nessa norma, ela abarca desde uma linha de trem ao metrô, a um corredor de ônibus, a um ônibus convencional, a um micro-ônibus, a serviços de barca. Então, o transporte público acontece de várias formas, em vários modos, em vários territórios, e precisa de diretrizes nacionais para que a população possa ser atendida com a qualidade que merece.
1: Um dos focos principais da nova lei é a questão do custeio, né? Ela propõe que esse custeio tenha outras fontes além da tarifa paga pelos passageiros. E também muda essa lógica, né, de preço dividido pela quantidade de passageiros transportados, não é isso, secretário?
7: Exatamente. A norma propõe a gente olhar o serviço de transporte, todos os modos, no território, avaliar quanto custa, se ele é adequado, se está nas condições de qualidade para atender a população, e a partir desse custo a gente entender que o poder público vai manter esse serviço funcionando com receitas que vêm da tarifa, mas que no passado dependia somente da tarifa e agora é possível colocar outras fontes de recursos para manter esse serviço e manter a qualidade. Então ele traz essa segurança jurídica para que os novos contratos e até os contratos que já existam consigam olhar qualidade, oferta e equilíbrio econômico de quem vai manter esses serviços, operadores privados ou até operadores públicos. Então fica claro agora que para manter um serviço tão importante, não dá para depender somente da tarifa. Precisa vir outras fontes de recursos que o poder público tem que se organizar e para isso precisa ser dado muita transparência e controle social.
3: É, inclusive tem uma lógica também de, por exemplo, deixar de cobrar pelo passageiro em si e passar a cobrar por quilômetro rodado, né? Isso tem a ver com uma preocupação que essa nova lei tem em favorecer o atendimento em regiões periféricas, em linhas que tradicionalmente são negligenciadas pelos operadores porque elas não são tão rentáveis assim. Essa mudança aí de paradigma, de forma de cobrança, ela também ajuda nesse aspecto.
7: Exato. A lei, ela traz o princípio da universalização, ou seja, levar um serviço público, que é o serviço de transporte, a todo o território. Como ele é um direito social, a gente tem que olhar muito para quem realmente mais precisa, as populações mais vulneráveis, afastadas, que não têm condição, muitas vezes, de acessar oportunidades nas cidades. Então, a gente precisa repensar a rede de transporte, esse serviço, as linhas, os sistemas de trilho para atender essa população e não depender somente da tarifa, porque senão você vai numa lógica de só vou onde tem passageiro que consegue pagar tarifa e se você não consegue ter essa arrecadação, você não vai ampliando a oferta do serviço público. Então é importante o poder público entender que ele precisa agora se organizar, o executivo, o legislativo e o próprio judiciário entendendo a importância do transporte público para levar esse serviço a toda a população do território, principalmente para quem mais precisa.
1: Outra inovação da lei é a associação de instrumentos urbanísticos e tributários com o serviço de transporte público. Quer dizer, um grande empreendimento urbano, por exemplo, teria que fazer investimentos no transporte público. É isso, secretário?
7: A gente tem que entender que o transporte ele ocorre no território da cidade, né? E tem locais que tem uma maior demanda e outras não, e existe um impacto dos empreendimentos. A lógica muitas vezes é uma lógica viária de fluidez do trânsito e é compreensível ter isso, mas a gente pode ter empreendimentos que pensem que quem vai acessá-los vai por meio do transporte público. Isso traz uma economia para a cidade como um todo, né? Então a gente tem que olhar a coletividade, o transporte público tem que ser pensado dessa forma. A gente vive num território de uma cidade utilizado ali por muitas pessoas e o transporte no nome já diz coletivo, é para todo mundo. Então quando a gente pensa o desenvolvimento das nossas cidades com transporte, a gente tem que pensar os empreendimentos também com o olhar do usuário do transporte público e de toda a população.
3: É, se pensa no estacionamento, né? Tem que pensar também na chegada do ônibus, enfim, do metrô.
7: Exatamente.
3: Agora,
7: eu acho que esse princípio é importante de fato para quem está planejando as cidades, né? É um olhar a mais, né? De não só pensar no trânsito, mas também pensar no transporte público.
3: Agora, secretário, para a gente encerrar, é importante a gente lembrar que tudo isso é feito com diretrizes do governo federal, mas executado mesmo por estados e municípios lá na ponta, né? Ou seja, a gestão de todos esses instrumentos legais que essa nova lei traz, ela vai ser feita pelas prefeituras para favorecer o efeito com diretrizes do governo federal, mas executado mesmo por estados e municípios lá na ponta, né? Ou seja, a gestão de todos esses instrumentos legais

0: assistência técnica induzindo, que tem esse poder de fazer. Então, ele tem um papel também nessa lei, que é de dar esse suporte aos municípios e às regiões metropolitanas, mas esse protagonismo fica ainda com quem vive no território. A gente entende que é importantíssimo. E o marco legal coloca isso. Escutam a nível local, cobrem a nível local, venham também cobrar a nível de governo federal, mas entendo que as soluções vão partir de quem vive nos territórios.
1: Nós conversamos com o secretário nacional de mobilidade urbana, Marcos Daniel dos Santos. Muito obrigado, secretário, pela entrevista aqui à Voz do Brasil.
0: Eu que agradeço a oportunidade.
2: Mais de 9 mil vagas de graduação em universidades públicas.
1: Estão abertas essa semana as inscrições para o Sisu Mais, que vai preencher as vagas remanescentes da etapa regular do Sisu.
2: É a primeira vez que uma seleção desse tipo será realizada pelo MEC.
3: Os estudantes interessados em ocupar uma vaga em um curso de graduação em uma instituição pública de ensino superior terão mais uma oportunidade com o Sisu Mais. Será uma espécie de repescagem das vagas que não foram preenchidas na etapa regular do Sistema de Seleção Unificada 2026. É a primeira vez que o Ministério da Educação realiza o Sisu Mais. Estão sendo ofertadas 9.436 vagas em 532 cursos. Quem for classificado começa a estudar no segundo semestre. De acordo com o MEC, a adesão é voluntária. Cada universidade decide se participa e quais cursos disponibiliza. As inscrições para o Sisu Mais começaram nesta segunda-feira e vão até a próxima sexta-feira, 19 de junho, no site sisualuno.mec.gov.br. Ao acessar o sistema, deve ser feito login da conta gov.br. O candidato poderá escolher até duas opções de curso, turno, local de oferta e instituição. Para se inscrever, o estudante precisa ter participado de uma ou mais edições do Exame Nacional do Ensino Médio nos últimos 3 anos e ter concorrido a vagas na etapa regular do Sisu 2026. Para a seleção, será considerada a edição do Enem com melhor média ponderada. Os resultados saem no dia 24 de junho. Gabriela Noronha para a Voz do Brasil.
1: Alívio no bolso de estudantes que renegociaram dívidas pelo Desenrola Fiéis.
2: Após 30 dias de operação, o Ministério da Educação já contabilizou mais de 100 mil acordos firmados, o equivalente a 5 bilhões e 300 milhões de reais de dívidas renegociadas.
1: Aqueles que têm contratos firmados até 2017 e ainda não participaram podem aderir até o dia 31 de dezembro.
4: Após um mês de lançamento, o Desenrola Fiéis já implementou 100.209 renegociações de contratos do Fundo de Financiamento Estudantil, o Fiéis. Isso equivale a 5 bilhões e 300 milhões de reais em dívidas renegociadas em todo o país. O saldo das dívidas foi reduzido para 1 bilhão e 130 milhões de reais. Esse resultado reflete a adesão dos estudantes ao programa, que possibilita descontos de até 99% sobre o valor consolidado da dívida, conforme o perfil do contrato e o tempo de inadimplência. O Desenrola Fiéis tem potencial para beneficiar mais de 1 milhão de estudantes com contratos firmados até 2017 e que estavam na fase de amortização em 4 de maio de 2026. O prazo para aderir à renegociação vai até 31 de dezembro de 2026. Basta acessar os canais digitais dos agentes financeiros responsáveis pelo contrato. Com a confirmação do pagamento, ocorre a retirada do nome do estudante e dos fiadores dos cadastros de inadimplência. Com locução de Thaís Vitória, reportagem Daniele Popov.
2: Sexta-feira, nós falamos aqui na Voz do Brasil sobre o Move Brasil Entregadores Move Brasil Entregadores e Moto App, que vai facilitar a aquisição de bicicletas elétricas e motos para quem trabalha com entregas por aplicativos.
1: Mas o Move também está avançando em outras frentes.
2: No braço do programa voltado para aquisição de caminhões e ônibus, os financiamentos já estão sendo aprovados.
1: Só da linha do BNDES já foram contratados 3 bilhões de reais.
5: Modernizar a frota nacional de veículos pesados, de cargas e passageiros. Com esse objetivo, o governo do Brasil disponibilizou 21 bilhões de reais em crédito para financiamento

0: desses veículos dentro do programa Mover Brasil, caminhões e ônibus. A maior parte dos recursos será liberada via Tesouro Nacional. Somente dos recursos liberados via Banco Nacional de Desenvolvimento Econômico e Social, o BNDES, já foram contratados 3 bilhões de reais desde o fim de maio. O diretor de Desenvolvimento Produtivo, Inovação e Comércio Exterior do BNDES, José Luiz Gordon, fala sobre o andamento do programa.
1: Essa linha já está disponível, já está sendo utilizada. Taxas de juros ali que variam entre 11% e 12% ao ano, um instrumento que ajuda muito a capacidade de investimento, a renovação de frota, uma frota mais nova, mais eficiente ambientalmente.
0: A linha de crédito do BNDES já contabiliza quase 5 mil operações em 1.056 municípios de todas as regiões do país. A média por operação foi de R$1.300.000, sendo a maior parte destinada aos donos de frotas. Mas também já foram aprovados 43 milhões de reais para clientes autônomos em 104 operações. O caminhoneiro e diretor da Confederação dos Trabalhadores em Transportes Logísticos, Carlos Alberto Littdemer, fala dos pontos positivos da medida.
2: Um fundo garantidor, ele dá condição de que aquele caminhoneiro que não tenha um score ideal para o banco, né, ou não tenha as garantias necessárias para que realmente ele possa dar uma melhorada, senão, fora isso, ele jamais conseguirá fazer qualquer forma de investimento. O alongamento do prazo, né? Ele também é um facilitador, né?
0: As condições de financiamento variam conforme o perfil do beneficiário. Para transportadores autônomos, o prazo é de 120 meses, com 12 meses de carência. Para empresas de carga, o prazo para pagamento pode chegar a 60 meses, com 6 meses de carência. Já para empresas do setor de transporte de passageiros, o prazo é de 120 meses, também com 6 meses de carência. O programa prevê um limite de crédito de até 50 milhões de reais por cliente. Reportagem Cleide Lopes.
3: O governo do Brasil abriu crédito extraordinário de mais de 337 milhões de reais para intensificar a proteção florestal e o monitoramento ambiental.
4: A medida provisória foi publicada hoje e a verba vai ser executada pelo IBAMA e pelo ICMBio.
3: Do total, quase 195 milhões serão destinados para ações de prevenção e controle de incêndios florestais em áreas federais prioritárias e fiscalização ambiental.
4: Os recursos serão utilizados para despesas como mobilização de equipes, remuneração de brigadistas temporários e aquisição de equipamentos de proteção individual.
3: Foi incorporado ao SUS um novo tratamento para um tipo agressivo de leucemia.
4: E deve estar disponível aos pacientes no prazo de 6 meses.
5: A leucemia mieloide aguda é um tipo de câncer agressivo que afeta os glóbulos brancos na medula óssea. Entre os principais sintomas estão cansaço, anemia, infecções frequentes, perda de peso, febre, falta de ar, hematomas e sangramentos. Os pacientes do Sistema Único de Saúde com esse diagnóstico e que não podem se submeter à quimioterapia intensiva passam a contar a partir de agora com uma nova opção de tratamento. Trata-se da combinação de 2 medicamentos, venetoclax com azacitidina, incorporada ao SUS pelo Ministério da Saúde. O tratamento é indicado para pacientes adultos com leucemia mieloide aguda recém-diagnosticada. A medida beneficia principalmente pessoas idosas ou com condições de saúde que dificultam um tratamento convencional. A previsão do governo federal é que a nova terapia esteja disponível na rede pública em até 180 dias. Natália Kuzli para a Voz do Brasil.
3: Para ajudar no combate a crimes digitais contra crianças e adolescentes, foi criado um canal de denúncias pela Agência Nacional de Proteção de Dados.
4: O novo canal busca facilitar o recebimento de relatos sobre violações de direitos por parte das plataformas na internet, como falhas na aferição de idade e ausência de segurança por padrão.
3: Os relatos devem ser de casos específicos e não genéricos e relacionados ao descumprimentos administrativos previstos no Estatuto Digital da Criança e do Adolescente.
4: O objetivo é ajudar no monitoramento e fiscalização de plataformas digitais e empresas que atuam no ambiente virtual.
3: Para denunciar, basta preencher o formulário disponível na plataforma da agência em www.gov.br/ANPD.
4: Pagamento do abono salarial para os trabalhadores nascidos em julho e agosto.
3: Mais de 4 milhões de trabalhadores vão receber ao todo 5 bilhões e 500 milhões de reais com pagamentos realizados pela Caixa Econômica Federal.
4: O benefício varia de R$ 136 a R$ 1.621, de acordo com a quantidade de meses trabalhados no ano base 2024.
3: Tem direito ao abono aqueles que receberam remuneração média de até R$ 2.766 com cadastro no PIS/PASEP pelo menos 5 anos.
4: Os valores ficam disponíveis para saque até o encerramento do calendário, em 30 de dezembro de 2026.
3: E essas foram as notícias do governo do Brasil.
4: Uma realização da Secretaria de Comunicação Social da Presidência da República.
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4: Fique agora com as notícias do Poder Judiciário e do Congresso Nacional. Boa noite.
3: Boa noite para você e até amanhã.
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7: Supremo Tribunal Federal valida a inclusão automática de novos servidores federais em plano de previdência complementar. Para o STJ, citação de empresa estrangeira por meio de representante no Brasil exige prova da representação. Oiapoque recebe ação itinerante da Justiça do Trabalho com serviços gratuitos à população. Boa noite, eu sou Walter Lima. O Supremo Tribunal Federal validou a inclusão automática de novos servidores federais em plano de previdência complementar. O plenário considerou que a regra é constitucional e não afasta o direito de escolha do servidor, que pode ser exercido posteriormente. Marcela Luiza.
8: Ao analisar o caso, o relator ministro Nunes Marques entendeu que a facultatividade prevista na Constituição está preservada, já que o servidor tem liberdade para decidir se deseja ou não permanecer no sistema. O ministro destacou que a legislação garante o cancelamento da inscrição a qualquer momento e prevê a devolução das contribuições com correção monetária nos casos de desistência em até 90 dias.
7: É nula a citação de empresa estrangeira por meio de suposta representante nacional sem prova concreta dessa representação. Essa decisão é do STJ, Fátima Uchoa.
9: A quarta turma do STJ deu provimento ao recurso especial da companhia coreana Hyundai Corporation para declarar nulos os atos processuais praticados desde a citação realizada por meio da Hyundai Caoa do Brasil em ação de cobrança, rescisão contratual e indenização ajuizada por empresa brasileira que alega não ter recebido acessórios de telefonia celular pelos quais pagou. A Justiça do Rio de Janeiro considerou válida a citação, mas o STJ entendeu que esse ato só seria válido se a representação tivesse sido comprovada, o que não ocorreu. Assim, sem representante formal confirmado, a Hyundai deveria ser citada diretamente na Coreia do Sul por carta rogatória. O voto que prevaleceu no julgamento foi o da ministra Isabel Galotti.
7: Equipes da Justiça do Trabalho e de órgãos parceiros chegam ao município de Oiapoque, no extremo norte do Amapá. É a itinerância Cidadania aqui com você, para atender as aldeias indígenas. Rafael Silva.
10: As ações vão ocorrer de quarta a domingo. Primeiro na aldeia Manga, sábado e domingo será a vez da aldeia Espírito Santo. Pela Justiça do Trabalho, além de receber orientações, os moradores da região também vão poder denunciar e resolver questões trabalhistas e previdenciárias e até solucionar conflitos. Mas vai ter também outros serviços como emissão de documentos, orientações jurídicas diversas e atendimento na área da saúde.
7: Quatro legendas exibem propaganda partidária nesta semana. Programas vão ao ar na terça, quinta e no sábado, entre 19h30 e 22h30. Mariana Fabri.
11: Nesta semana, o Partido dos Trabalhadores, o Partido Liberal, o Partido Comunista do Brasil e o Partido Social Democrático exibem propaganda partidária nas emissoras de rádio e televisão. O tempo de propaganda depende do número de deputados federais eleitos pelo partido nas eleições gerais de 2022. Por isso, PT, PL e PSD têm direito a 10 minutos cada. Já o PCdoB conta com 5 minutos. A propaganda partidária promove o programa e as atividades do partido e divulga o posicionamento sobre temas políticos e sociais. Em anos eleitorais, como 2026, esse tipo de propaganda só é transmitida no primeiro semestre.
7: Governo Federal e FUNAI pagarão 10 milhões de reais por violações contra indígenas na década de 70 em Mato Grosso. A sentença também determinou a conclusão da demarcação em até 2 anos. Vanessa Pereira.
12: Depois de 50 anos, o MPF obteve a condenação na justiça contra o governo federal e a FUNAI por remover na década de 1970, indígenas Tapaiuna do território tradicional, próximo a Diamantino, em Mato Grosso. Na sentença, foi determinado o pagamento de indenização por danos morais e coletivos para a comunidade indígena, no valor de 10 milhões de reais. A conclusão da demarcação das terras em até 2 anos e um pedido público de desculpas.
7: 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Boa noite.
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13: Eu sou Paula Groba.
14: E eu sou Ricardo Nakaoka.
13: E estes são os destaques de hoje do Jornal do Senado, que começa agora.
14: Senado pode analisar compensação para médico que prestar assistência durante voo.
13: Projeto endurece punição para quem induz crimes em escolas e shoppings.
14: Bombeiros podem passar a receber recursos de emendas da saúde.
13: Boa noite.
14: Boa noite.
13: Uma emergência médica a 10 mil metros de altura pode transformar um voo tranquilo em uma corrida contra o tempo. Nessas horas, a ajuda de um médico entre os passageiros pode fazer toda a diferença.
14: Para reconhecer esse trabalho voluntário, o Senado pode analisar um projeto que prevê algum tipo de compensação aos profissionais que prestarem socorro durante viagens aéreas. Os detalhes com o repórter Alexandre Campos.
15: Autor do projeto, o senador doutor Irã, do PP de Roraima, lembrou que médico que presta assistência ainda é obrigado a preencher formulários após o pouso do avião com informações sobre os procedimentos adotados durante o voo. Pela proposta, a companhia aérea vai ter 2 opções: inserir no seguro que é obrigado a contratar uma cláusula prevendo a compensação ao profissional da saúde que agir nessas situações, ou, por conta própria, oferecer algum tipo de ressarcimento, como pagamento em milhas ou upgrade em viagem futura.
16: Você sabe que nós temos uma população que tem envelhecido muito, e quanto mais envelhecemos, mais agravos nós ficamos suscetíveis. E muitas vezes a gente encontra pessoas idosas que às vezes não tomaram suas medicações antipertensivas, suas medicações para controlar sua glicose, enfim, o que torna muito frequente a necessidade de um atendimento médico nos aviões.
15: Na justificativa de seu projeto, o doutor Irã, que é médico, lembrou que o Conselho Federal de Medicina confirmou o entendimento de que é devido a algum tipo de compensação ao profissional pela prestação de socorro durante voos.
13: E o senador Eduardo Girão, do Novo do Ceará, lamentou a morte de 7 jovens atletas cearenses em um grave acidente ocorrido na rodovia estadual ao CE-187. Durante a sessão de hoje no Senado, ele pediu 1 minuto de silêncio em homenagem aos jogadores de basquete falecidos.
14: Girão lembrou que os jovens participam da Copa Sobral de Basquete e regressavam para Juazeiro do Norte quando o ônibus em que viajavam tombou às margens da rodovia.
17: Neste momento de profunda dor, eu quero manifestar minha solidariedade às famílias das vítimas e aos feridos que seguem recebendo atendimento médico e a toda a comunidade esportiva cearense.
13: Senador Alci Lucas, do PL do Distrito Federal, alertou para o crescente endividamento das famílias brasileiras. Segundo o parlamentar, o número de pessoas com dívidas e restrições de crédito atingiu níveis recordes. Ele afirmou que a situação afeta principalmente as camadas de menor renda e defendeu uma reflexão sobre o alto custo do crédito no país.
14: Para Isalci, os juros elevados comprometem o orçamento familiar, dificultam o planejamento financeiro e limitam as perspectivas de crescimento econômico e social. Segundo ele, nenhum país consegue crescer de forma sustentável.
18: O grande problema do Brasil não é o tamanho da dívida. O grande problema do Brasil é o custo da dívida, é o preço do dinheiro, é o crédito caro, é o juro excessivo.
13: Na mesma linha, a senadora Zenaide Maia, do PSD do Rio Grande do Norte, voltou a defender medidas para reduzir o endividamento das famílias brasileiras. A parlamentar criticou as altas taxas de juros cobradas em operações de crédito, especialmente no cartão de crédito e no cheque especial, e argumentou que o comprometimento da renda dos brasileiros está diretamente relacionado ao elevado custo do crédito.
14: Zenaide Maia também pediu a aprovação da proposta de emenda à Constituição que limita os juros do cartão de crédito e do cheque especial até 3 vezes a taxa Selic. Ela, que é autora da iniciativa, afirmou que a proposta ajudaria a conter o crescimento da inadimplência e a reduzir o impacto dos juros sobre o orçamento familiar. A PEC está em análise na Comissão de Constituição e Justiça.
19: Com a aprovação da nossa emenda, vamos frear essa bola de neve, pela qual os altos juros dificultam o pagamento e aprofundam a inadimplência.
13: Crianças e adolescentes precisarão de autorização judicial para exposição comercial nas redes sociais.
14: A determinação está no ECA Digital. Foi regulamentada pelo Conselho Nacional de Justiça e mira os chamados influenciadores mirins. Repórter Raíssa Abreu.
20: A norma do Conselho Nacional de Justiça determina que um juiz avaliará, por exemplo, se a atuação da criança ou adolescente nas redes é compatível com sua idade, suas atividades escolares e sua fase de desenvolvimento. O ECA Digital, que entrou em vigor em março, criou responsabilidades compartilhadas entre Estado, famílias e empresas de tecnologia na proteção das crianças e adolescentes no mundo virtual. O senador Alessandro Vieira, do MDB de Sergipe, foi o autor do projeto que deu origem à lei.
21: Nós estamos regulando parcialmente a atividade das empresas mais poderosas da história do capitalismo. Essa é a primeira lei das Américas nessa matéria. E nós conseguimos colocar na mesma mesa e do mesmo lado da trincheira pessoas tão diversas como a nossa senadora Damares e a deputada Maria do Rosário.
20: A proposta do CNJ, que regulamenta a atividade de crianças e adolescentes nas redes sociais, será votada no final de junho. Se aprovada, as plataformas deverão suspender conteúdos que exponham pessoas com menos de 18 anos sem alvará.
13: E a Comissão de Segurança Pública pode votar nesta terça-feira um projeto que endurece as punições para quem incita ou induz crimes em ambientes coletivos, como escolas, universidades e centros de compras.
14: A proposta foi apresentada para combater o crescimento de ameaças e discursos de pânico propagados na internet. Repórter Bruno Lourenço.
22: A relatora, senadora professora Dorinha Seabra, do União do Tocantins, lembrou os trágicos atentados ocorridos em escolas de São Paulo, Blumenau, Aracruz e Sobral para justificar a necessidade do projeto.
23: Um grande número de pessoas que, aproveitando-se do anonimato e de uma suposta impunidade conferida pela rede mundial de computadores, passam a incitar ou induzir prática de homicídio, lesão corporal e ameaças em locais de frequentação coletiva, como escolas, universidades, ambientes de trabalho e centros de compra.
22: Apesar de apoiar a proposta, o senador Fabiano Contarato, do PT do Espírito Santo, afirmou que a alteração do Código Penal pode acabar diminuindo a pena.
24: Você está tirando a figura da codelinquência, seja do partícipe por participação moral na forma de induzimento ou instigação, ou no auxílio, que seria pela teoria unitária humanista pelo mesmo homicídio.
22: Depois da CSP, o projeto de lei segue para a Comissão de Constituição e Justiça.
13: Verbas da saúde para atendimentos dos bombeiros e regras para o uso de inteligência artificial estão entre os temas em debate no Senado nesta semana.
14: Um dos projetos em análise prevê o uso de emendas parlamentares da saúde para custear e equipar os serviços de atendimento pré-hospitalar dos corpos de bombeiros militares. Repórter Marcela Cunha.
25: Na terça-feira, a Comissão de Assuntos Econômicos pode votar uma proposta que atualiza os limites de endividamento para acesso ao microcrédito, com a correção anual desses valores pela inflação. Na Comissão de Educação, os senadores analisam novas regras para a participação de crianças e adolescentes em espetáculos e vídeos publicados na internet. Além de exigir autorização judicial, o texto proíbe a presença de menores em publicidade de cigarros, bebidas alcoólicas e apostas. Na quarta-feira, a Comissão de Assuntos Sociais pode autorizar o uso de emendas parlamentares da saúde para custear e equipar os serviços de atendimento pré-hospitalar dos corpos de bombeiros militares. Mas o senador Humberto Costa, do PT de Pernambuco, alertou que a inclusão dos bombeiros entre os destinatários das emendas da saúde pode aumentar a disputa por recursos do SUS.
1: Poderá gerar maior competição por verbas já insuficientes para atender plenamente as necessidades da atenção básica, da rede hospitalar, do SAMU e de outros serviços estratégicos do SUS.
25: Na Comissão de Ciência e Tecnologia, uma proposta proíbe o uso de inteligência artificial para reproduzir sem autorização a voz ou a imagem de uma pessoa com fins comerciais.
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14: Com edição de Paula Groba e trabalhos técnicos de João Lira, o Jornal do Senado fica por aqui. Acompanhe agora as notícias da Câmara dos Deputados. Boa noite.
13: Uma boa noite e até amanhã.
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4: Câmara pode votar texto do governo sobre redução da jornada de trabalho.
5: Avança projeto que indeniza produtores por prejuízos com falta de energia.
4: Deputados facilitam a matrícula em cidade vizinha mais próxima do aluno.
5: Proposta prevê incentivo fiscal para livros, brinquedos e jogos inclusivos.
4: Boa noite. A Comissão de Constituição e Justiça da Câmara aprovou projeto que prevê incentivo fiscal para livros, brinquedos e jogos inclusivos. Agora, a proposta será analisada pelo Senado. A repórter Maria Neves explica o que diz o texto.
8: Pelo texto, o poder público deverá reduzir tributos para a produção de materiais que ajudem crianças e jovens com desordem estética, deficiência ou enfermidade que cause embaraço social a compreender e aceitar sua condição. Autor do texto, o deputado Dr. Jaziel, do PL do Ceará, afirma que a carga tributária sobre brinquedos corresponde a cerca de 40% do preço final. Devido a essa tributação elevada, o parlamentar sustenta que o mercado de artigos lúdicos para crianças com deficiência não alcança larga escala. É atendido por iniciativas isoladas e artesanais. O relator da proposta, deputado Diego Garcia, do Paraná, concorda com o autor e acrescenta que atividades lúdicas e brincadeiras são coisa séria, principalmente para crianças com deficiência.
26: Crianças com deficiência devem ser estimuladas a desenvolver autonomia e autoestima. Materiais didáticos, livros, jogos e brinquedos inclusivos que respeitem as individualidades certamente terão repercussão positiva no desenvolvimento das crianças.
8: O deputado ressalta que percepções, raciocínio e criatividade são aprendidos na relação das crianças consigo mesmas e com o outro por meio do lazer infantil. E, para crianças com deficiência, destaca que as brincadeiras são instrumentos eficazes de superação de dificuldades e de desenvolvimento da criatividade. Segundo o Instituto Brasileiro de Geografia e Estatística, o Brasil tem 14 milhões e meio de pessoas com deficiência, o que representa 7,3% da população com 2 anos ou mais. Além disso, o Instituto identificou 2 milhões e 400 mil pessoas com autismo. Da Rádio Câmara de Brasília, Maria Neves.
3: Turismo.
27: Gilson.
0: Anderson Daniel, do Podemos do Espírito Santo, destaca o potencial turístico da região do Caparaó, impulsionado por eventos tradicionais e pelas belezas naturais. O deputado cita o Festival de Inverno de Guaçuí e a Festa do Carro de Boi, na cidade de Iúna, como iniciativas que valorizam a cultura local.
4: Gilson Daniel também ressalta que Caparaó reúne atrativos como o Pico da Bandeira, além de uma rica gastronomia regional. Ele registra investimentos destinados à região, como a inauguração da obra de asfaltamento da rodovia que liga os municípios de Iúna e Urupi.
3: Agricultura.
0: Projeto que prevê indenização a produtores rurais por prejuízos com falta de energia avança na Câmara. A repórter Sofia Peçanha tem os detalhes.
6: A Comissão de Agricultura aprovou o projeto que prevê que produtores rurais sejam indenizados quando tiverem prejuízos causados por falhas no fornecimento de energia elétrica. Apresentada pelo deputado Marcos Beltrão, de Alagoas, a proposta também foi aprovada pela Comissão de Minas e Energia. A medida vale para situações em que a falta de luz ou oscilações na rede elétrica provoquem a perda de produtos perecíveis, como leite, frutas, grãos armazenados ou até a morte de animais que dependem de sistemas automatizados para a sobrevivência. Durante a discussão na Comissão de Minas e Energia, o deputado Padre João, do PT de Minas Gerais, destacou os impactos diretos para os produtores, especialmente os de menor porte.
7: Porque a pessoa, ela tem uma expectativa de, num mês, ela receber o leite que ofereceu. Então, terminar o prazo, isso é muito importante, porque a pessoa, ela fica descapitalizada, fica sem renda, porque é o prejuízo. Caso do leite, mas tem as câmeras frias de legumes, verduras, queijos.
6: Para ter direito à indenização, o produtor deverá comprovar, por meio de documentos técnicos, que prejuízo foi causado diretamente pela interrupção de energia. O valor será calculado com base no preço de mercado dos produtos na região. O texto também determina que a concessionária de energia terá até 30 dias para analisar o pedido e fazer o pagamento. Caso o prazo não seja cumprido, haverá acréscimo de 10% no valor da indenização como multa. O relator da proposta na Comissão de Agricultura, o deputado Tião Medeiros, do PP do Paraná, afirmou que a medida também pode incentivar melhorias na qualidade do serviço prestado pelas empresas de energia.
9: O dever de indenizar fortalece um incentivo para a atuação proativa dos distribuidores, ao mesmo tempo em que responde a uma demanda urgente dos produtores rurais de todo o país.
6: O projeto que garante indenização a produtores rurais por perdas causadas por falta de energia elétrica segue para análise na Comissão de Constituição e Justiça. Da Rádio Câmara de Brasília, Sofia Peçanha.
3: Economia.
4: Reginaldo Lopes, do PT de Minas Gerais, anuncia uma articulação partidária em torno da proposta que garante fomento indireto aos setores da cultura e do esporte por meio de créditos tributários para gestores, artistas e patrocinadores.
0: O deputado explica que o principal objetivo da proposta é incluir os mecanismos permanentes de fomento dentro das regras da reforma tributária. Para Reginaldo Lopes, a medida fortalece a geração de emprego e renda, além de estimular investimentos privados em cultura e esporte.
4: Maurício Marcon, do PL do Rio Grande do Sul, alerta para o agravamento da situação econômica do país. Ao mencionar dados sobre o endividamento das famílias brasileiras, o deputado prevê um cenário de forte instabilidade financeira.
0: De acordo com Maurício Marcon, o descontrole fiscal do governo impulsionou a inflação dos alimentos e elevou a taxa de juros a patamares históricos. Ele recomenda cautela financeira aos cidadãos diante do risco de uma crise.
3: Trabalho.
4: O plenário da Câmara dos Deputados deve votar o projeto do governo que limita em 40 horas semanais a jornada de trabalho. O repórter Antônio Vital nos conta como estão as negociações.
10: A semana no plenário da Câmara começa com um único projeto na pauta, o que define a jornada máxima de trabalho em 40 horas semanais sem redução de salários. No final de maio, a Câmara aprovou proposta que inclui esse limite na Constituição, o que deve ser ainda analisado pelo Senado. A diferença é que o projeto enviado pelo governo ao Congresso em abril detalha a aplicação da redução da jornada e altera 9 leis, além da consolidação das leis do trabalho, a CLT. Acrescenta esse limite em legislações específicas que tratam do repouso semanal remunerado, do esporte e de profissões como aeronautas, seguranças privados, trabalhadores domésticos e radialistas. O projeto chegou à Câmara em abril com regime de urgência constitucional, com prazo para ser votado. Como isso não ocorreu, passou a trancar a pauta do plenário a partir de 30 de maio. Desde então, os deputados ficaram impedidos de votar qualquer outro projeto de lei. Na semana passada, o presidente da Câmara, Hugo Mota, designou como relator o deputado Léo Prates, do Republicanos da Bahia, o mesmo da proposta de emenda à Constituição que acaba com a escala 6x1. O projeto do governo define que a duração normal do trabalho não poderá ultrapassar 8 horas diárias e 40 horas semanais, o que vai valer também para trabalhadores com escalas especiais. Estabelece ainda que todos os trabalhadores terão direito a 2 dias de folga remunerados por semana, de preferência aos sábados e domingos. Abre exceções para negociações coletivas, de acordo com as peculiaridades de cada atividade. Também permite escalas de até 12 horas seguidas, mas mantendo o limite de 40 horas semanais. A proposta do governo se aplica aos contratos em vigor e passa a valer imediatamente assim que virar lei. Já a proposta já aprovada, que acrescenta esses limites ao texto da Constituição, define que a adoção da medida será gradual, com prazo de 2 meses para começar a valer limite de 42 horas e de 1 ano para a jornada de 40 horas. Prevê ainda medidas de transição para microempreendedores individuais, microempresas e empresas de pequeno porte, e admite manutenção da jornada atual para terceirizados do serviço público até que ocorra nova licitação. O projeto do governo foi defendido pelo líder do PT na Câmara, deputado Pedro Czai, do PT de Santa Catarina.
11: Redução da jornada de trabalho de 44 horas para 40 horas semanais, portanto, ter 2 dias para viver, para descansar, para ficar com a família, qualidade de vida e tempo para viver e tempo para trabalhar. Estamos convencidos que a redução da jornada de trabalho vai permitir o aumento da produtividade, ganha a sociedade, ganha a economia, ganha as famílias brasileiras.
10: Já a proposta que acrescenta o limite máximo de 40 horas semanais de trabalho na Constituição, quando foi votada na Câmara, recebeu críticas de deputados da oposição. Deputados do PL, do Novo e do Missão disseram que a medida vai acarretar aumento do trabalho informal, diminuir a produtividade e aumentar o custo para as empresas. Da Rádio Câmara, de Brasília, Antônio Vital.
3: Relações Exteriores.
0: Alexandre Lindemeyer, do PT do Rio Grande do Sul, defende a soberania nacional e a autonomia jurídica do Brasil, sustentando que o país não deve se curvar a decisões externas. Ele lembra a decisão dos Estados Unidos de classificar as facções criminosas brasileiras como grupos terroristas.
4: Alexandre Lindemeyer afirma que a lei brasileira e tratados internacionais distinguem claramente crime organizado e terrorismo. Em sua opinião, os Estados Unidos são movidos por interesses próprios, com o apoio de políticos brasileiros empenhados em entregar riquezas nacionais.
3: Educação.
0: A Câmara aprovou o projeto que facilita a matrícula na escola mais perto do aluno, mesmo que em município vizinho, e o texto seguiu para análise do Senado. Confira na reportagem de Luiz Cláudio Canuto.
12: A Comissão de Constituição e Justiça da Câmara dos Deputados aprovou projeto que assegura a alunos da educação básica o direito de se matricular na escola mais próxima da sua casa, mesmo que seja em um município vizinho. O texto aprovado muda a LDB, Lei de Diretrizes e Bases da Educação Nacional. Por recomendação da relatora, deputada Júlia Zanatta, do PL de Santa Catarina, a comissão aprovou as sugestões da Comissão de Educação para o projeto. Pela versão aprovada, será assegurado o direito à matrícula e ao transporte escolar, com possibilidade de acordo entre os municípios. A deputada Júlia Zanatta reforçou a importância da medida.
15: Não precisando de mais uma legislação estadual ou municipal para acertar isso aqui. Então, é uma legislação que pensa na vida das pessoas lá na ponta, dos alunos, das mães, que às vezes moram na divisa de um município com outro e não conseguem fazer essa matrícula por causa de uma burocracia imposta por uma lei que foi feita aqui em Brasília, mas que não viu a realidade das pessoas lá na ponta. Então é um grande avanço.
12: O censo de 2022 apontou que 7,2% dos estudantes do Brasil, ou seja, 4 milhões de alunos, precisam ir a um município vizinho para estudar. Pouco mais de 3% dos alunos do ensino fundamental e 6,6% dos alunos do ensino médio precisam fazer diariamente esse deslocamento. O projeto original é do deputado Evair Vieira de Mello, do Espírito Santo. Da Rádio Câmara de Brasília, Luiz Cláudio Canuto.
3: Política.
4: Heloísa, Luiz Helena, da Rede do Rio de Janeiro, despediu-se da Câmara após cumprir um mandato temporário de 4 meses. Em seu pronunciamento, a congressista fez um balanço de sua atuação, destacando a apresentação de mais de 60 projetos de lei voltados para a área social.
0: Luiz Helena afirma que deixou o cargo consciente de ter feito uma política ética. A legisladora deixa o cargo em função do fim da suspensão do mandato do deputado Glauber Braga.
3: Justiça.
4: O nome afetivo que muitas vezes crianças e adolescentes usam ao ganharem novas famílias vai poder ser oficializado antes do fim do processo de adoção. A repórter Mônica Tati explica o teor da proposta que agora vai para o Senado.
16: A Câmara dos Deputados aprovou proposta que permite o uso de nome afetivo por crianças e adolescentes sob guarda provisória, em cadastros de escolas e estabelecimentos de saúde, cultura e lazer. O nome afetivo é aquele pelo qual o menor é chamado pela nova família, antes da conclusão do processo de adoção e da alteração definitiva na certidão de nascimento. Depois de adotada, a criança geralmente troca o sobrenome. No entanto, há casos em que há a troca do primeiro nome também. O objetivo do projeto é antecipar o uso desse nome, como forma de respeitar a identidade da criança. A autora do projeto, a deputada Laura Carneiro, do PSD do Rio de Janeiro, explica por que a mudança do nome é importante ainda durante o processo de adoção.
17: A criança chegar à adoção é porque ela perdeu todos os vínculos familiares, seja por violência, seja por abandono, está absolutamente desprotegida, principalmente do amor. Então, vem o processo de adoção, o processo começa com essa guarda provisória. Isso demora muito tempo, é uma análise difícil, mas durante esse tempo, essa criança cria vínculo com essa nova família. A própria família aí na escola, os amiguinhos, na sociedade, na vida normal dessa criança, ela passa a precisar efetivamente ser parte daquela família. E esse pertencimento também está ligado ao nome dela.
16: Laura Carneiro também destaca a importância de mais mecanismos para incentivar a adoção no país, principalmente de crianças mais velhas e adolescentes. A proposta que permite o uso de nome afetivo por crianças e adolescentes sob guarda provisória segue agora para o Senado Federal e, se for aprovada, pode ser sancionada pelo presidente da República e virar lei. Da Rádio Câmara de Brasília, Mônica Tati.
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3: Segurança Pública.
0: Avançou na Comissão de Constituição e Justiça da Câmara a proposta que reduz a maioridade penal para 16 anos. Para Sérgio Turra, do PP do Rio Grande do Sul, a medida acaba com a possibilidade de criminosos de alta periculosidade se esconderem na menoridade.
4: O deputado critica a oposição de esquerda à proposta, argumentando que ela protege criminosos, indo contra o interesse público e a segurança da sociedade. Sérgio Turra menciona o apoio popular à medida, que será analisada agora por uma comissão especial antes de ir à votação no plenário.
0: Sargento Faur, do PL do Paraná, celebra a aprovação na CCJ da PEC que reduz a maioridade penal. O congressista afirma que a medida é um primeiro passo para responsabilizar adolescentes de 16 e 17 anos envolvidos em crimes graves.
4: Sargento Faur sustenta que a punição de adolescentes infratores busca proteger principalmente os jovens que estudam e trabalham. Ele lembra que a PEC ainda precisa passar por comissão especial e pelo plenário da Câmara em 2 turnos antes de seguir para o Senado.
0: José Rocha, do União da Bahia, celebra o Dia da Marinha, comemorado em 11 de junho. O parlamentar ressalta o papel histórico da corporação e exalta suas ações humanitárias operadas em rios de regiões isoladas para levar desenvolvimento e promover a integração nacional.
4: Presidente da Frente Parlamentar de Apoio ao Programa Antártico Brasileiro, José Rocha, ressalta a importância da Força Naval na proteção de quase 6 milhões de quilômetros quadrados da Amazônia Azul e defende investimentos em tecnologia como a construção de submarinos e fragatas.
0: Termina agora o Jornal Câmara dos Deputados, produzido pela Rádio Câmara, com trabalhos técnicos de Wellington Teles e apresentação de Val Monteiro e Luciana Vieira. Uma boa noite para você.
4: Você fica com as notícias do Tribunal de Contas da União. Boa noite.
3: Minuto do TCU.
1: O Tribunal de Contas da União realizou estudos sobre a relação entre os gastos do governo e a redução da pobreza no Brasil. O levantamento analisou não apenas a renda da população, mas também fatores como educação, saúde, moradia, trabalho e vulnerabilidade social. Para isso, o TCU desenvolveu um índice que mede diferentes formas de privação enfrentadas pelas famílias. Os dados mostram que, entre 2016 e 2024, a pobreza multidimensional diminuiu no país, principalmente entre os grupos mais pobres. O estudo também apontou que os gastos públicos estão associados à redução da pobreza.
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1: 8:01.

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3: 8:31.

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